0: Busca a companhia sublime de Deus na pessoa daqueles que seguem na retaguarda, cambaleantes de sofrimento. Os mais solitários que tu mesmo, que se encontram em provações mais difíceis que as tuas. Procura aqueles que a miséria encara todas as horas e necessitam da tua ajuda para matar a fome, a sede, acalmar a dor. Sai de ti mesmo e procura-os. Eles se encontram nas favelas, nas praças, nos hospitais, nos asilos, nas prisões. Talvez, ao teu lado, nos familiares que te esperam um gesto de carinho, uma palavra amiga, um pouco de atenção. Se estás aflito, confia a Deus as tuas ansiedades. Fala-lhe de tudo aquilo que te vai na intimidade. E nele, que é o amor, todas as tuas tormentas haverão de se acalmar. Enfim, seja qual for a dificuldade, recorda o Todo Misericordioso que não nos esquece. Na oração, haverás de encontrar a força a fim de te ergueres e superares os problemas, pequenos ou grandes, que te estejam a supliciar. Na oração, que é rota de luz, não haverá de te faltar o ânimo para enfrentar mais este dia com coragem, bom ânimo e alegria. Porque, afinal de contas, dia como este nunca houve e nem haverá igual. Na vida, auxilia quanto puderes. Faze o bem sem olhar a quem. Imagina que és o lavrador e o teu próximo é o campo. Tu plantas e o outro produz. Tu és o celeiro, o outro é o cliente. Se desejas seguir para Deus, pensa que entre Deus e tu mesmo, o próximo é a ponte. O Criador atende as criaturas através das criaturas. Por isso mesmo, é preciso viver e servir.
1: E assim chegamos ao final de mais um Momento Espírita. 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
3: Olá, boa noite. Está entrando no ar um programa feito para quem é romântico e tem bom gosto. Até a meia-noite, você tem um encontro marcado com a sensibilidade da música sertaneja.
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3: Da música popular e da internacional. Os sucessos que despontam nas

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3: O programa Educando Cidadãos, coordenado pelo Ministério Público de Santa Catarina, completa um ano de atuação com a extensão das ações voltadas à formação ética, cidadania e combate à corrupção. A iniciativa já reúne mais de 70 instituições parceiras e agora chega à rede estadual de ensino. A secretária de Estado da Educação, Luciane Cereta, destaca a importância do projeto para a formação dos estudantes catarinenses.
4: A educação que transforma vai além do conteúdo. Ela forma valores, atitudes e prepara os nossos estudantes para viver em sociedade com responsabilidade, respeito e consciência cidadã.
3: A parceria entre o Ministério Público e a Secretaria de Estado da Educação deve alcançar mais de 280 mil estudantes em 868 escolas estaduais. Além da rede estadual, o programa também avança em Florianópolis com um projeto piloto em escolas municipais da capital. O coordenador do Educando Cidadãos no Ministério Público de Santa Catarina, promotor Afonso Guizo Neto, afirma que o objetivo é fortalecer o controle social e a participação da comunidade.
5: O Educando Cidadãos, longe de ter uma resposta imediata e uma solução mágica, ele prima por formar uma cultura de respeito às regras. Formar uma cultura onde o controle social é uma arma cidadã, que é compreendida não só pelo cidadão que está habilitado a exercê-la, mas pelos poderes constituídos, e começam a respeitar e até a se precaver de denúncias da atuação do controle social, que não atua só nesse plano de punição dos desvios de condutas, mas, acima de tudo, um controle social que busca propor soluções a partir da análise concreta dos problemas locais. Daí o reforço do município no Educando Cidadãos, é na comunidade que ocorrem os problemas e ali que as soluções devem ser encontradas.
3: Além das atividades em escolas e universidades, o programa já promoveu ações culturais, palestras, podcasts e projetos ligados ao esporte, incluindo parceria com o Surf Brasileiro. A integrante da coordenação externa do projeto, Verônica Rodrigues Pacheco, reforça que a iniciativa depende da participação da sociedade para fortalecer uma cultura de integridade em Santa Catarina.
6: São mais de 70 instituições parceiras em Santa Catarina, até no

0: exterior encamparam também essa iniciativa.
1: De Florianópolis, da Rede de Notícias Acaerte, Amarilis Pequeno.
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0: quê? 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
1: O cara não se garante, a culpa é nossa. 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

0: que delícia!
1: Tem noção faz barulho aí?
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3: Meia-noite 43.

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2: 1 e 4.

0: Tô ligando pra você.
1: Que beleza, tô dentro, hein?
0: Então peraí.

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0: 1:32.

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3: 2:31.

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3: 3 e 2.

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3: 3:31.

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4: 4 e 4.

existe hoje no Brasil uma onda de músicas feitas para dançar com coreografia. Uma onda que se alastrou e virou moda, virou tendência e tal. Então a gente preparou uma música assim para vocês. 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

0: o caminhoneiro. Aí, ó, até rimou, professor. Por cá é o Fernando Riquetti. Eu vou nessa viagem também, viu? Ó, aqui tem música boa pra espantar o sono, tem informação das estradas, dicas importantes e aquele bate-papo estradeiro que faz a viagem, ó, render por demais. Você nem percebe que o tempo passou? Vamos acelerar o carrão. Brasil Caminhoneiro tá no ar. FENEME, Fábrica Nacional de Motores. Três letras que fazem parte de um capítulo muito importante da indústria de caminhões no Brasil. É orgulho nacional. Afinal, estamos falando da primeira fábrica de pesados no Brasil, fundada em 1942. Esses possantes se tornaram lendários nas estradas. E também na memória de todos os que viveram naquela época.
1: Bom, para quem acha que não existe parque de diversão para adulto, eu estou em um deles. Gente, para quem é amante dos caminhões antigos, isso daqui é um verdadeiro paraíso, gente. E quem é o grande gestor e toma conta de tudo isso daí é meu grande parceiro Oswaldo Estrada. Tudo bem, Oswaldinho?
2: Na Santa Paz.
1: Opa, é o homem, esse daqui, gente, já nasceu predestinado, porque para ter estrada no nome, só tinha que gostar de caminhão, então curtir ônibus também, né, Oswaldo?
2: Com certeza.
1: Legal. Existe uma coisa que o pessoal fala, né? Por exemplo, quem é amante ou quem tem o FENEME, a turma chama de alfeiros.
2: Alfeiros.
1: Mas é FENEME, não é Alfa Romeo italiano. Por que que se mistura tanto essa história, Oswaldo?
2: É simples. A Fábrica Nacional de Motores é quem fabricava ou quem montava no início. E aí o pessoal começou a chamar de FENEME, FENEME, FENEME. Porém, a mecânica toda é Alfa Romeo. E essa cabine especificamente, ela equipou o Alfa Romeo na Itália, olha, até 1962, que chamava-se Alfa Mille.
1: Ele bota esses caminhões aqui na estrada, a turma fica olhando, mas meu Deus do céu, mas onde vai com esse FENEME?
2: Andar.
1: Andar, tá certo.
2: Não, agora, evidentemente, não é o andar como um caminhão novo.
1: Claro, claro. Né? Deixa lá fazer bonito aqui. E tem que ir com o tempo, porque toda hora que paro no posto para tomar um cafezinho, já devemos juntar um monte de gente e toca contar a história, né, Oswaldo?
0: Oswaldo preserva mais de 40 caminhões entre os FENEMEs já restaurados, alguns em processo de restauração e outros na fila para restauro.
1: Eu queria aproveitar já desse do lado aqui, Oswaldo, que esse aqui ele tem uma cara diferente, por exemplo, do D11000, que é aquela cara mais tradicional, aquela cara mais parruda, né? É uma cabine metro. Tem muita variação de cabine dentro do FENEME, rapaz? De quantas você lembra de cabeça aí?
2: Umas 17.
1: 17?
2: É. Eu tenho duas dessas, dois caminhões desses. Esse é um 58, ele é toco. É um caminhão toco, né?
1: É um toquinho esse?
2: É um toquinho.
1: Tá.
2: E ele puxa uma Julieta. Ele tem a Julieta lá embaixo. Tem uma Julieta para três Romeu. Então eu tenho...
1: Na briga?
2: Não. É, tudo em paz.
1: Ah, eles se entendem.
2: É, eu tenho o Metro que puxa a Julieta, tem o Standard que tá ali que puxa a Julieta e eu tenho um Brasinga que puxa a Julieta.
1: Olha, que legal.
2: Todos eles da mesma cor.
1: Explica pro povo o que é o Romeu e Julieta.
2: É o seguinte, você pega um caminhão toco, carroceria, e coloca nele um reboque, literalmente um reboque. O que é esse reboque? É, tem um eixo direcional na frente e atrás um ou dois eixos. Então ele fica muito bom para você fazer curva até agora. Para manobrar de ré...
1: É complicado,
2: é,
1: né?
2: É mais difícil. Depende do tamanho da Julieta. Então o Romeu é a parte que tem o motor e a Julieta é aquela que vai na
1: carroceria ali.
2: Exatamente.
1: Legal. Você já ficou no prego na estrada com um caminhão teu aí ou não?
2: Nunca.
1: Nunca?
2: Em 25 anos, nunca, nem pneu fura.
1: Quero te agradecer pela gentileza em receber a nossa equipe mais uma vez. E por você ser uma pessoa assim tão aplicada e tão dedicada, né? Por mais que você goste, né, desses veículos de uma forma particular para dar uma volta, mas você é um grande responsável por manter viva, né, exemplos de caminhões como esse, que literalmente ajudaram a construir esse Brasil, né?
2: É.
1: Vai ter muita gente que gosta do caminhão e que vai fazer gosto de a gente conseguir preservar esses caminhões por muito tempo, tá bom?
2: Tá aí.
1: Isso aí. Que bacana, né, gente? Ó, se deixasse, a nossa equipe de reportagem estava lá até agora. São muitos os detalhes, muita prosa boa com esse Oswaldo Estrada, que eu vou falar uma coisa. Um abraço a ele, ó, muito obrigado e espero que você tenha gostado da reportagem que nós fizemos com muito carinho para todos vocês.
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6: Ô, parceiro, diz aí, você já passou algum apuro dirigindo na chuva? Ih, rapaz, eu conversei com 3 estradeiros sobre esse assunto, viu? O Emerson, o Clóvis e também o Paulo. Vamos ouvi-los?
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7: Emerson, já passou algum susto na estrada por conta da chuva?
8: De caminhão, não. Mas eu, fora o caminhão, eu ando de motocicleta, e de motocicleta é muito pior, né?
7: É mesmo.
8: Escorrega muito em mancha de óleo. No caminhão, graças a Deus, eu não tive nenhuma experiência assim que deixou marcado.
9: A gente tem que estar atento, porque senão se envolve no acidente também.
8: Ah, a gente sempre vê, sempre vê. A imprudência de manter uma distância adequada, sempre acaba colisindo, né? O carro de trás com o da frente. Semana passada aconteceu isso aí.
7: Ah, é?
8: Bem na boca do rodoanel ali. Não, ele tava a metros de distância de mim, mas deu pra ver bem o que aconteceu ali. O da frente freou e o de trás conseguiu segurar.
6: As causas são muitas, mas a turma estradeira, ó, tá atenta, olho vivo, sabe se prevenir, a começar pelos pneus e o sistema de freios.
9: Tem que estar com os pneus, tem que estar os pneus em dia, né? Tem que ser pneu praticamente novo, né? Até pode olhar, né? No caminhão meu ali, os caminhões aí estão todos os pneu semi-novo, né?
6: O sistema de iluminação, assim como as palhetas do limpador, precisam, ó, tá sempre 100%.
8: Pra toda viagem a gente tem que checar a iluminação, pneu, sempre checando tudo aí pra uma viagem mais tranquila, né?
7: Com o tempo seco, Léo, qual que é a velocidade que você desempenha no teu dia a dia com o trucado?
8: É sempre o limite da pista, né? Sempre que é o limite que a pista tá... Tá exigindo aí.
9: Nossa, é um permitido andar só até 90 só. Só 90 e afirma, né? Exige isso, né? Pra ter segurança, né? Então nós temos que obedecer as regras que a firma coloca, né?
8: Máximo 80.
7: É.
8: Máximo 80. É o que a via permite, e o caminhão tem que fazer média também pra... O óleo diesel não tá muito barato, então tem que economizar.
7: Agora, pintou chuva, costuma reduzir para quanto?
8: Ah, um pouco abaixo de 70, né? Aonde você vai ter um pouco mais de reflexo do que pode acontecer e dá tempo de dar da frenagem, né?
6: E muito cuidado na hora de frear, viu, parceiro? Pisar no breque com força é a pior escolha que você faz ao dirigir com a pista molhada. Embora você esteja no volante, a partir do momento que a roda trava, você perde totalmente o controle e se torna um mero passageiro na boleia. Pisou no freio, parou a roda, alivia o pé do pedal. Assim, você não perde o controle.
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6: E agora tem música. Diego e Vitor Hugo.

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1: Vamos lá pro nosso bate-papo estradeiro.
3: Quem vai na tocada hoje com a gente é o Alex, estradeiro da cidade de Anápolis. Tudo bem, Alex?
4: Tudo bem, graças a Deus.
3: Chegou agora aqui, ancorou o cargueiro no Porto Seco.
4: Isso aí, né? Chegando de viagem agora de Araraquara aí, carregadinho. Só esperar agora pra descarregar e voltar pra trás de novo, né?
3: Veio trazendo o que pra cá?
4: Trazendo peça pra Hyundai.
3: É?
4: Ontem, né?
3: Tem muito tempo que tem que ficar aqui esperando no Porto Seco pra liberar ou não?
4: Não, aqui libera rapidinho, de um dia pro outro aí já libera, já descarrega. É bitrem, dois contêiner, né? Pega e entra pra dentro, fiscal libera. De um dia pro outro, tá descarregando.
3: Você sabe que a gente tava conversando com a turma, que eu tenho estradeiro aqui do interior de São Paulo, tem do litoral da Baixada Santista. Rapaz, é uma unanimidade. Todo mundo elogiando esse Porto Seco aqui de Anápolis, rapaz. É pra vocês que moram aqui na cidade, é um orgulho danado.
4: Não, é que é bom mesmo, né? Tem estrutura bem estruturada aí, jogos, desde de sinuca pra nós aí, banheiro, né? Tudo bem arrumadinho, que é tranquilo mesmo.
3: Às vezes até empresa, muitas vezes de top aí que você vai lá pra descarregar, às vezes não tem o mesmo tratamento que a turma tem aqui, né?
4: Não, isso com certeza. Lá onde carrega mesmo é muito inferior daqui mesmo.
3: Você já tá quanto tempo na profissão, Alex?
4: Na profissão tem 8 anos.
3: 8 anos?
4: 8 anos.
3: Nesses 8 anos aí, desde que você começou, você já tem percebido uma evolução, um respeito maior pela categoria ou não?
4: Ah, ainda falta muito, melhorar muito, né? Mas já melhorou bastante, né?
3: Esses aspectos, por exemplo, da lei do motorista, se você vê empresa que nem, por exemplo, aqui se Porto Seco oferecendo toda essa estrutura, isso daqui pra você já mostra que é um avanço legal, que a coisa tá acontecendo também, né?
4: Não, com certeza, né? Isso aí pra gente mesmo que tá na estrada aí, esse horário de descanso aí é essencial pra nós.
3: Legal, boa viagem pra você, bom descanso e boa viagem de retorno depois também, tá bom, Alex?
4: Obrigado, valeu.
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1: E vamos de música.
2: Do fundo do baú.
1: Bruno e Marrone.

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3: Pois é, turma, e com o preço nas alturas, o Francisco Garonci foi para a estrada e vem, ó, repleto de dicas para que você consiga dirigir de forma econômica e também segura. É contigo, Garonci.
4: Quem tá no trecho sabe o quanto o valor do combustível tem pesado no bolso do profissional da estrada. E não precisa ser economista para chegar à conclusão de que o caminhoneiro tem que adotar um modo de conduzir que seja econômico, para que ele não transforme o seu trabalho em fumaça. O combustível é o maior dentre todos os custos de um negócio de transportes. Estima-se que mais de 1/3 dos custos totais, variáveis e fixos, são representados pelos combustíveis. Mas não é só o combustível que faz parte dessa conta para que o caminhão tenha um bom desempenho econômico. É preciso levar em consideração também itens como o Arla 32, que é obrigatório para os caminhões modelos a partir de 2013, lubrificantes, pneus, manutenção, lavagem e até graxa. Tudo isso tem que estar na ponta do lápis. Existem diversas formas de conduzir com economia, mas para quem está disposto a queimar dinheiro na estrada, são 3 opções as principais causas de prejuízos para os caminhoneiros: o excesso de velocidade, o excesso de peso e pneus murchos. A maior parte dos caminhões tem uma velocidade ótima de consumo de 70 km por hora. Os especialistas apontam que a partir dos 90 km por hora, o consumo aumenta 1% a cada quilômetro por hora a mais de velocidade. Ou seja, com maior velocidade, o consumo é maior para percorrer uma mesma distância.
5: Vamos considerar que um caminhoneiro experiente faz o trecho São Paulo-Uberaba de 500 km. A uma velocidade média de 80 km por hora, com um consumo de 3 km por litro. Nesse caso, ele gasta 167 litros de diesel, mas se ele resolve fazer o mesmo trecho a 100 km por hora, o consumo sobe para 2,5 km por litro. Ele gasta 200 litros, considerando ida e volta, uma despesa adicional de quase R$ 375 por viagem. Fazendo 2 viagens por semana, a despesa adicional por mês é de quase R$ 3.000. Em um ano, são R$ 36.000 de prejuízo.
4: Um estudo do Departamento de Energia do Governo dos Estados Unidos, que corresponde ao nosso Ministério das Minas e Energia, concluiu que um veículo rodando com 45 quilos de excesso de peso aumenta em 1% o seu consumo de combustível, ou seja, um caminhão que rode com 900 quilos de excesso, ele vai ter um aumento de 20% no consumo. Daquele mesmo trajeto de São Paulo a Uberaba, considerando as mesmas condições, ao carregar 900 quilos de sobrepeso em cada trecho, aquele caminhoneiro vai amargar mais R$ 36.000 de prejuízo por ano. A calibragem correta do pneu é outro fator que evita prejuízo na estrada. Porque o pneu murcho, ele aumenta a superfície de contato com o solo e aumenta também o atrito. E para isso exige mais potência para realizar o mesmo deslocamento. Esse pneu murcho pode elevar em até 25% o consumo, segundo os especialistas. Caminhoneiro inteligente faz as contas e chega à conclusão que dirigir com economia, além de trazer dinheiro para o bolso, e muito mais importante, permite que ele chegue inteiro em casa. e promova um trânsito seguro para todos na estrada.
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1: E agora tem música.

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1: A NTT atualizou o valor da estadia paga aos caminhoneiros e transportadores por tempo excedente na hora da carga ou da descarga. O valor passou de R$ 2,41 para R$ 2,50 por tonelada, hora ou fração. De acordo com a legislação, o prazo máximo permitido para operações de carga e descarga é de 5 horas, contadas a partir da chegada do veículo ao local de destino. Após esse período, o transportador passa a ter direito ao pagamento da estadia. O cálculo considera a capacidade total de carga do veículo e o tempo excedente de espera. O descumprimento da exigência pode gerar uma multa aplicada pela ANTT, limitada até 5% do valor da carga. Mais informações e a fórmula para o cálculo do valor estão no portal brasilcaminhoneiro.com.br.
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1: E tá na hora de dizer tchau. E turma, vamos tocar com cuidado para todo mundo chegar bem em casa nesse final de semana. 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Muito obrigado pela companhia e até segunda-feira, se Deus quiser.

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1: 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Bom dia, bom dia, bom dia, dia, bom dia, sexta, bom dia, vida, bom dia, galera. Mais um dia que nos foi dado para viver as emoções desse dia 22, desse restinho de madrugada, comecinho de manhã, gelado, de neblina, de geada, né? Rapaz, tá tendo tudo, tudo em um só lugar, é trem mais fora da bibola do mundo, pelo amor de Deus. Manhã gelada, viu, gente? Gelado, gelado demais. Já já a gente fala com mais precisão, com mais exatidão da previsão do tempo, mas estamos operando amanhã com 8 graus no centro em Joaçaba. A sensação térmica é de menos 40, né? Não, a sensação térmica é de 5 graus. Tem localidades que já estão enfrentando geada de novo. Os campos tudo branquinho, né? Os telhados tudo branquinho. As nossas plantinhas, todas elas branquinhas, rapaz. O espetáculo desse finalzinho de outono, desse comecinho de inverno. E nem estamos no inverno ainda, né? Imagina a hora que chegar valendo com força. Te agarra, meu irmão, te agarra. Um ótimo dia, gente, que tudo de bom aconteça na sua vida. Papai do céu possa estar junto com você, te amparando, te segurando, te confortando, te animando nesse dia. Que você tenha saúde, que você tenha sabedoria. Onde você colocar a mão, que seja próspero, não é? Que a prosperidade esteja aí na sua casa, no seu trabalho, em todo santo dia dessa nada mole vida da gente, tá bom? Já vamos liberando 984377982. Já vamos liberando 3551-2410. Essa galera que tá com o mate na mão, tá com o cafezinho na outra, né? Não é assim, né? É assim. Aqui no sul do mundo é assim. Do lado a xícara e do outro lado a cuia. Aí se duvidar tem um martelinho de gaspa ainda, né? Ah, você gosta de tomar um vinhote? É mesmo? Um vinhotinho pra dar uma aquecida no peito? Ah, não, mas daí não dá pra sair fazer fiasqueira também, né? Pelo amor de Deus! Pelo amor de Deus, não vai sair fazer fiasqueira na rua.
2: Ô,
1: que...
2: bicho, ah, você é bujujuado demais,
1: hein?
2: Toca música pra nós, para de falar, tá conversando.
1: Mas você acordou cedo hoje, hein, Tiburcio? Você acordou cedo, meu irmão. Bom dia, bom dia. Alô, Água Doce, alô, Delosmar. Alô, Mendes. Tá sempre ligado na Catarinense, Mendes. Alô, Marco Velho. Alô, Luiz Conce. Bom dia.

Mula Preta do Gildo de Freitas. Já começando atendendo, né, galera? Hã? Ah, rapaz, isso é igual postinho de bairro. A gente abre a porta e já vai caindo gente pra dentro, né, meu irmão? Alô, cachorrinho, bom dia, meu irmão. Chama na buzina o cachorrinho, pode chamar. O Luiz Alberto Cons, que tá se esquentando bem pro Curitibano, Zé, meu irmão. Um abraço, galera. Bom dia, bom dia, bom dia. Tá com a moda no povo. 5 e 5.

0: Pastor Lucas Reis. Que todos fiquem com Deus. Obrigado, viu?
1: Gente, essa noite só se tornou especial por causa da presença de vocês.
2: Tá bom, obrigado, meu irmão. Aqui. O Lucas Reis e o Tássio Viola. Credo, né, vó? Não, vamos aplaudir então, o povo. Já que brilhou na viola pra gente. Valeu, valeu, valeu. Bom dia, bom dia. Dá uma cutucada no Garnizé. Cadê o Garnizé, produção? Não, não, tira a cobertinha dele. Pode tirar, pode tirar. Dá isso, acorda ele e chama pro serviço. Vamos, que isso? Se nós que somos nós já estamos, ele teria que ser o primeiro, produção. Pode, pode tirar isso, a toquinha. Ai, e a pantufinha do galo, que cachorro? É macho e de pantufa? Agora deu. Vamos, rapaz. Aí, não, e afinadinho ainda. Cutuca de novo, produção. 5:10, tá na hora. Porca véia. Bem no estilo do porca véia. Bom dia. 8 graus no centro em Joaçaba.

Bem no estilo do Porca Véia na manhã, catarinense, capaz que não, bebê. Um ótimo dia pra gente, um bom dia, uma ótima sexta-feira. Até que enfim sextou, né, turma? Oh, maravilha! Aí fica tudo fora da bibola, pelo amor de Deus. Bom dia, bom dia, bom dia. Chama na buzina, meu irmão, chama! Pode chamar, pode chamar.

tudo pra fazer o fogo, né? Tudo certinho. E aí vão lá e deixam apagar o tal do fogo, né? Não, mas era só pra manter, né? De vez em quando largar um pauzinho lá dentro, dar uma revirada no braseiro. Mas não ter a capacidade de manter o fogo, não. Aí pode abandonar. Aí pode abandonar. Sigue 16. O que você tá inventando nessa madrugada gelada aí? Aliás, pra galera do interior, como é que amanheceu o dia aí na tua comunidade? Conta pra nós. Se quiser, meu queridão, minha queridona, pode mandar foto, vídeo, áudio, descrevendo como é que tá amanhecendo aí na sua localidade, na sua comunidade, tá bom? 5:16 da madruga. Os mirins. Respeita o gaúcho. Uma ótima manhã. Boa manhã.

5h20, alô cachorrinho! Bom dia! 5h20 da madruga! Alô, Arlindo! Alô, Catanduvas! Bom dia, bom dia, bom dia! Beira Branca, Chavantinho!

Baita moda com qualidade pra deixar no ar e no alto. Bom dia, bom dia. Chama, bebê. Chama, chama, chama, galera.

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0: Ô, trem bom demais! Tá amanhecendo o dia com vocês, com cada um aí do outro lado do rádio, né? Ô, maravilha! Turma tomando cafezinho, preparando já aquele chimarrão gostoso. O cachorrinho já vai dizendo que tá 3 graus em Água Doce. Uma manhã gelada, né, cachorrinho? Ninguém escapa, ninguém escapa. Fala, mim, já sextou, né, meu irmão? Graças a bom Deus. Semana top, né? Maravilha. Carreguei ração pros porquinhos lá em Itaió, fazer um descarrego do Engenho Velho, Terô de Concórdia. Lá na Cassol, o Amaral, Catanduvas. Um abraço pra todo mundo que tá rodando. Pessoal da Rodo Campos, ouvindo a Rádio Catarinense. Bom dia, bom dia. Sexta, né, meu irmão? Como que vamos descarregar? Carregar outro e voltar lá pra região de Alto Bela Vista. Gurizada medonha por lá, né, meu irmão?
1: Bom dia, Michael. Aqui é o Pedrinho Malcaburi.
0: Bom dia, Floresta. Pedrinho.
1: Queria pedir uma música aí, oferecer pra todos meus amigos. Quem? Meus amigos, meus compadres.
0: Positivo.
1: E quem gostar da música. E...
0: Chá comigo, meu irmão.
1: É, os quatro cantos da casa.
0: Ah, do Teodoro e Sampaio. Beleza, Pedrinho.
1: Aí da rádio, pedi um... Um bom dia com Deus e Nossa Senhora.
0: Amém, meu irmão. Amém. Que seja um dia realmente abençoado, né, meu querido?
2: Alô, bom dia, Michael.
0: Bom dia. Certo. Tudo.
2: É o Adelino aqui de Catanduvas.
0: Ô, tio Adelino.
2: Matando.
0: Masado, velho.
2: Daqui a pouco mais atravessar a sangue aí pro lado do Machadinho.
0: Eita!
2: Buscar minha filha, passar uns dias comigo aqui.
0: Ô, oh, que bênção!
2: Com a música aí de pai pra filho, pra nós ouvir aí. Bom dia!
0: Bom dia, bom dia, bom dia! Já, já, roda esse modão, meu irmão, pode ficar tranquilo, fica tranquilo. Já já a gente manda essa moda que é linda, maravilhosa, né? Ótimo dia! Ô, oh, meu amigo Arlindo! Ele quer ouvir aquela vez que o alemão quase deu uma dobrada no delegado, né? Andou ali, rapaz. Ó, oh, acho que no final das contas até mudou de profissão, né? Os três, Chiru!

pensamento. Vale mais que essa nota, é um grande documento, assinada pelo juiz, com a pensão do vicário, com diversas testemunhas e registrando em cartão.

0: levanta.
1: 5:30, então até hoje discutindo, né? E a mulher já foi. E já construiu outra família. Eu preciso dizer pra você, pelo amor de Deus. 5:30, bom dia. E amanhã, catarinense, é o Bom Dia Trabalhador, Bom Dia Trabalhadora, no ar e bem alto, no ar e bem alto. Um dia lindo pra gente. Fica bem à vontade, eu tô junto contigo nessa madruga.
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Um ótimo dia pra gente. Rasga a sanfona aí, produção. Pelo amor de Deus, meu irmão. Aí, meu filho. Que só vai ter moda boa. Hoje na temperatura aí da região, saber quantos graus a grande imensa região tá amanhecendo esse dia, produção. Trilha sonora pra gente falar da temperatura das cidades vizinhas. Eita, que essa moda é boa, né? Credo, vó. As capitais, Porto Alegre, Florianópolis e Curitiba. Mais gelado em Porto Alegre, 9 graus. 12 em Floripa e 10 em Curitiba. 8 graus em Joaçaba, 8 graus também em Capinzal e Pira. Piratuba está marcando na casa de 9 graus. Alto Bela Vista, 9 graus. Marcelino, lá no Rio Grande do Sul, com 9 graus. Presidente Castelo Branco, com 9. Jaburá, Nova Petrópolis, Luzerna, Lacerdópolis, Erval Velho, Erval do Oeste, também na casa dos 9 graus. Campos Novos, amanhecer do dia com 5 graus. Brunópolis, está gelada, Brunópolis, 7 graus. Ponte Alta, Ponte Alta, amanhecer do dia com 6 graus. Vamos lá na Serra, produção. Isso, chega na Serra, aí, segura. Segura. 2 graus em São Joaquim, 1 grau em Bom Jardim da Serra, Lauro Miller com 2, o Rio Minador com 7 graus, Urubici 1 grau, Painel 5, Rio Rufino 6, é a região gelada, não adianta, né? Geada, tempo frio. É só modão pra aquecer essa galera. Não adianta e não adianta. 984-377-982. A galera pode mandar beijo, pode mandar abraço, manda sorriso, amasso pra quem achar melhor e necessário. Fica à vontade. Tomando aquele chimarrão gostoso aqui na rádio também, claro. Somos filhos de Deus, né, produção? E tem que molhar a palavra com a erva mate barbacoa. Tudo fica melhor. Pode ter absoluta certeza disso. Já dou mais uma girada, dou mais aí um bom dia pra galera que tá chegando no WhatsApp da Rádio Catarinense. Aliás, tá liberado, né? 98437-7982. O WhatsApp tá liberado pra você mandar beijo, abraço, sorrisos e amassos. Teodoro Sampaio, Quatro Cantos da Casa, bom dia.

Amém, amém. Teodoro e Sampaio, os quatro cantos da casa. Mais uma produção, ligadinha. Isso. Na fileira. Um atrás da outra. Igual palanque de cerca, viu? 5:38. 8 graus. Bom dia.

0: Baita Moda, Dos Valdir e Carlos Magrão, bom dia. 20 faltam pra ir. 6. Bom dia, bom dia, bom dia. Chama, bebê. Chama na buzina. Cadê? Cadê o sinal? Cadê o sinal? Cadê o sinal da hora? Desperta aí, galera. Bom dia. Bom dia. Aqui, catarinense. 5:41. Bom dia, bom dia. Tá na hora, viu, turma? Vamos pular do berço. Vamos pular do ninho. Tá na hora, é dia de São. Pega, bebê. Não queria falar isso, mas é dia, dia. Colocar o pezinho na estrada, né? Isso, firmar o garrão no chão. Fazer acontecer esse dia. Lá no 984-37-7982. Dou aquela girada no WhatsApp, saber quem tá falando com a gente. Tá mandando aquele forte, longo e caloroso abraço.
1: Bom dia, gurizinho. Tudo certo? Como é que vocês estão aí? Dia. Tranquilo na peleia?
0: Graças a Deus.
1: É o Zezinho aí, motorista da Medeiros de Catanduvas.
0: Fala, Zé.
1: Manda pra nós aí, pra nossa equipe aí, castração a piala aí, fazer um favor aí.
0: Deixa eu ver.
1: Meta na ponta da agulha aí. Oferecendo aí pro pessoal aqui da Medeiros e o pessoal do depósito que já estão na peleia também. E eu tô macetando o Preto Velho lá pro lado do Monte Carlo. Um abraço pra todo mundo aí, pra quem gostar da música.
0: Valeu, meu maninho. Obrigado pela companhia. Bom dia, bom dia, bom dia. Que o dia seja lindo! Ó, ó. Que deu aí, produção, hã? Ah, informação de acidente, é isso? Deixa eu trazer essa informação completa. Bicha, avisa aí que na frente da igreja do Coxo d'Água, fora da pista, tem caminhão tombado. Caminhão tombado. Bem em frente à igreja do Coxo d'Água, caminhão tombado na rodovia, né? Na rodovia não, fora da rodovia. Mas isso faz com que as pessoas acabam diminuindo a velocidade, né? Diminuindo a velocidade. E pode ocasionar uma outra intempérie, tá bom? Então vamos com muita calma, produção. Com muita calma. Ah, por isso da sirene, então. Chama a sirene, sirene, sirene, de novo. De novo a sirene aí, produção. Acorda aí, bebê!
2: Bom dia, Michá. Tranquilo, Claudinei por aqui.
0: E aí, meu irmão?
2: É, enfim, sextou, então.
0: Até que enfim, né,
2: a
0: meu irmão?
2: A voz não tá muito boa hoje, porque o bicho tá pegando aqui também.
0: Viu, rapaz? Olha, ó.
2: As... Toca pra nós hoje uma daquela lá, só pra indicar a capiazada aí. É. Beleza? Grande abraço e ótima sexta-feira aí.
0: Chacoscarque, viu, meu irmão? Tô falando sério, é Chacoscarque. Não adianta e não adianta. Não sei onde é que você vai achar, mas... São 5:44. Lá na galera do Rio Claro. Turma acorda cedo também, né? Eu achei que ia estar bem sozinho nessa madruga. Vai ter muita gente. Alô, Lohan. Tudo bem, Lohan? Tá hoje completando aí mais um ano de vida, hã? É os primeiros 83? Ah, não, só tá ouvindo nós, produção. Calma aí, produção. A produção achou que era aniversário. É só o Márcio mandando um forte, longo e caloroso abraço pro gurizinho dele. Aí sim, né?
3: Atende só todo mundo aí, mesma pessoa, toda hora os outros ligando aí.
0: Mas eu atendi você já.
3: Eu também.
0: Eu tô atendendo, Tiburcio.
3: Aqui falando no microfone com
0: você. Eu sei, rapaz. Tá bom, fala aí, o que você quer escutar então? O que você quer ouvir?
3: Eu gosto de escutar música caipira.
0: Tá bom, então manda o modão caipira e pro Tiburcio, produção. Pelo amor dos meus filhinhos, acho o modão, mas tem que ser caipira, viu? O Tiburcio gosta de modão caipira, pra deixar no ar e bem alto dessa madrugada. 8 graus em Joaçaba, mais preciso no centro da cidade de Joaçaba. Essa tá boa, Tiburcio? Pode ser essa aqui? Gostou?
3: Eu gosto.
0: Eu sei.

0: O mundo velho do João Carreiro e Pardinho. Cadê o berrante? Ô, chapéu! Credo, vó! Bom dia, bom dia, bom dia, dia! Um dia lindo! Estamos vivendo as emoções dessa sexta-feira, dia 22. Aquele forte, longo e caloroso abraço.
1: Você tá doido?
0: O Luiz Fernando tá na companhia, né, meu irmão? Alô, Didi! Como é que tá, Didi? Saudade do amigo? Pra que rumo você anda, meu irmão? Paranazão? Um abraço para o estado do Paraná. Um abraço para os ouvintes que escutam a Rádio Catarinense no Rio Grande Amado. E as pessoas que ouvem através do site, aplicativo, né? Pelas plataformas digitais. O quê? 5h49 já? Pelo amor de Deus, né? O tempo passa, né, produção? Vamos combinar? Não, não, não. Pode abandonar. Bom dia.

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6: 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Um ótimo dia, gente. 9 faltam para as 6. Obrigado pela companhia. Bota o modão, o pessoal tá aguardando aí a castração, a piara ou produção. Aí não dá tempo pra atender, fica aí ou de ruim na história. É, pelo amor de Deus. Já foi feita a reunião, já foi falada, né? Pelo amor de Deus, é Tiburcio. Me ajuda aí, Tiburcio.
7: Ô, bicho, você é bujujuado demais, hein? Toca música pra nós, para de falar essa conversa piada.
6: É verdade, Tiburcio, é verdade, meu irmão. Tô falando, meu querido. Castração Apiá do Baitaca. Bom dia, bom dia.

0: É a castração a piala do Baitaca, na Catarinense. 5 faltam para as 6, galera. O tempo passa, o tempo voa, só a poupança no Bamerindos que continua. Ai, meu Deus do céu. Aí o cara entrega a idade, né? Pelo amor de Deus, pelo amor de Deus. O amém, chamando um grande abraço pro meu mano Jaime Moreira, lá da Vila Kennedy. O amigo Assis, toda a família. Pode ser a música Pilares, viu, Micha? Adelino Moreira de Catanduvas. Ah, esse cidadão que pediu o pai e filho aí do Lourenço Lorival, né, produção? E aí... Ah, já tá na ponta da agulha aí? Ô, oh, maravilha! Então vai rodar, meu irmão, vai rodar. A Ministem Rimpel, ouvindo a gente no interior de Jaborá. Tá pedindo o Sérgio Reis, o menino da porteira. Parecendo marido Ademar, pra todo mundo que tá ligado na Catarinense. Ô, Micha, manda herói da velocidade. Manda um abraço pessoal da rodagem aí, o Rodrigo de Oliveira, de Irvaldo Oeste. Bom som na Rádio Catarinense, né, meu mano velho?
1: Bom dia, bom dia, bom dia. Bom dia, bicho. Vamos nessa.
0: Dele que dele.
1: Vamos lá.
0: Tá na hora.
1: Nós aí. Relógio. Quebrando.
0: Boa.
1: Manda aí. Pra nós aí. Positivo.
0: Positivo, meu irmão. Um abraço, querido. Falar em relógio quebrado, cadê o sinal? Cadê o sinal da hora? Onde tá o sinal da hora? Bom dia.

5h57. 3 para as 6. Bom dia, bom dia, bom dia, bom dia. É a catarinense outra vez. Pelo amor de Deus, hein, bebê? Pelo amor de Deus, bebê. Dá volume. Lourenço Lorival. Uma ótima manhã. Uma sexta-feira incrível. Bom dia.

0: Lourenço e Lorival, 6 em ponto, bom dia.
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E assim chegamos às 6:03 nessa manhã na Rádio Catarinense de Joaçaba, transmitindo de Santa Catarina para toda a região sul. Para você aí do outro lado do rádio, ouvindo a gente via celular, via aplicativo, curtindo a gente da maneira que você gosta de curtir. Mas o mais importante é que você está junto conosco nesse momento onde todo mundo se une para fazer uma corrente positiva, para fazer aquela corrente do bem. Às 6:03, que possamos ter a sensação de dever cumprido nessa semana, que você possa encerrar a sexta-feira com a mente tranquila e sua parte você fez e prestou um ótimo serviço. E na vida pessoal, será que você também prestou um ótimo serviço? É uma balança que é difícil de você equilibrar, de você manter os dois níveis. Mas é preciso você também se vigiar, se corrigir, se cobrar e mostrar resultados. Se essa semana você deixou a desejar na vida pessoal, por favor, dedique-se o quanto tanto você se dedica aí na sua empresa, no seu trabalho. São 6:04. O título de nossa mensagem é Lei Cuida de Todos.

apreciação rasa das ocorrências do mundo, talvez pareça que as injustiças imperam. Entretanto, há uma ordem quase que cósmica e é perfeita. Ninguém consegue burlar os seus imperativos. Não há como negar que homens e mulheres erram. Às vezes utilizam a liberdade de modo infeliz e causam dores na vida do próximo. Mas absolutamente ninguém se furta de assumir as consequências de todos os seus atos. Ações dignas se convertem em bênçãos. Desafios vencidos com coragem e dignidade abrem portas para frases mais ricas da existência imortal. O mesmo se dá com relação aos equívocos, apenas com outra conotação. Tudo que se faz, disse, pensa, tem consequências. A influência que se exerce no mundo vincula o provir. Quem incentiva o vício, semeador, dilapida os tesouros da vida, prepara dias de angústia para si próprio. Contrariamente ao que por vezes se pensa, a propósito da lei divina, não é punir. Era objetivo educar, corrigir e levar o faltoso à reparação. A dor como resultado de equívoco é apanágio de quem se nega a retificar o erro que cometeu. Isso não implica que o ato de reparar, embora não tenha necessariamente uma conotação dolorosa, seja fácil. Tudo depende da gravidade dos desdobramentos do ato praticado. Imagine se um homem induz o outro a desenvolver determinado vício, adotar uma conduta liviana. Primeiro vincula-se aos reflexos do seu agir inconscientemente e suas inconsequências. O segundo pode ter estrutura moral mais frágil e se complicar de modo grave. Talvez ponha a perder o equilíbrio da sua família e a própria saúde. Quem induziu o despenhadeiro terá o auxílio na caminhada de retorno? Por muitas vezes não. Assim convém prestar muita atenção na influência que se exerce sobre o semelhante. Nunca se sabe quantos próprios atos, exemplos, palavras podem ser impactantes na vida das pessoas. Quem se faz instrumento do mal lança algo em direção ao futuro. O único modo de impedir o retorno da forma de aflições é se dispor rapidamente à reparação. E assim bem como aquele que faz o bem lança algo para o futuro. Uma vez consciente do equívoco, impõe-se assumir corajosamente as consequências. Providências nobres voltadas à reconstrução da harmonia constituem o amor que cobre a multidão de pecados, como se diz no Evangelho. Tendo em mente a perfeição da ordem cósmica, não há razão para se angustiar com as aparentes injustiças que o mundo apresenta para nós. Certamente convém agir para que elas sejam minoradas e o mal gradualmente se extinga. Contudo, tal pode se dar em regime de tranquilidade e confiança em nosso Pai Criador. Afinal, se cada um é livre para fazer o que deseja, então a lei cuida de todos. Que você pensa muito bem antes de você proferir qualquer tipo de palavra, qualquer tipo de menção. Pensa muito bem antes de você tomar todo e qualquer tipo de atitude. Avalie todos os riscos. Será que vale a pena? Será que esse meu comentário não vai prejudicar alguém? E as palavras que saem da sua boca são palavras do bem, que ajudam, que edificam as outras pessoas, que reparam o mal, ou apenas são só palavras cheias de raiva, de rancor, e não propriamente da pessoa em si, mas de tudo que aconteceu na sua vida até então? Todo esse amargor que você carrega não é para ser despejado nas outras pessoas. Você não tem o direito
de fazer da outra pessoa o seu depósito. Faça que a outra pessoa seja livre, seja solta e faça o que bem entender na própria vida, sem você interferir. Obviamente que tem interferências que é preciso ser feita. Se a pessoa vai se machucar, se está tomando uma atitude que não é a correta, nada como aquele bom e velho toque na elegância para nortear aquela outra pessoa. Então, antes de você sair falando, compartilhando fatos, ah, mas diz que eu ouvi falar que, preste muita atenção que às vezes, sem muita sua intenção, aquela outra pessoa será bem prejudicada. Então tome muito cuidado na maneira que você fala, na maneira que você age, na maneira que você pensa. 6:12, uma gostosa sexta-feira.

0: Almir Sater, D de Destino, na parceria com Renato Teixeira. Linda, linda, linda, linda moda, né? Alô, Rio Claro, alô, Yuna. O Dioninha, toda a família. Papai do céu possa abençoar vocês aí. Com muito amor, com muita saúde. Né, Dioninha? Com muita prosperidade, meu irmão. Uma verdadeira sexta-feira espetacular na tua vida.
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0: Bora, meu povão! Bora, bora, bora, que tá na hora! 6h18, bom dia, bom dia! Alô, galera, nos postos de combustíveis, espalhados pela grande imensa região. Um abraço pra galera aí do Mustang, um abraço pra galera aí do Alto Poço Amigão, pessoal da Cordazo. Michelos, bom dia! Um grande abraço pra galera aí no Alto Poço Joaçaba também. Um dia incrível, um dia lindo pra gente, bebê.
1: Ô, Michel, vou tomar um chá com os carques, mas vou tomar um cunhaque na Alcatrão pra garantir também.
0: Aí, meu irmão.
1: Vai que daí dá certo, os
0: não, dois aí juntos dá certo. Funciona. Aí a dupla combina, né, meu? Aí a doble, né, meu irmão?
2: Bom dia, meu amigo.
0: Bom dia.
2: Tudo certo? Como tudo? É que tá aí? O Edmar por cá que tá falando,
0: ó. Um abraço, Edmar. Queria
2: mandar um alô pra minha família aí no Jaborá, aí, Michel. Meu pai Nerê, minha mãe Arlete.
0: Um abraço.
2: Da rádio, cedinho igual a gente aí.
0: Bom dia.
2: Minha esposa Thaís, que é professora, minha filha Laís, se preparando pra ir pra escola. Faz bem, aí cortando aqui a terra da Oktoberfest, Blumenau é o palco do momento. Embiqueado e direcionado pro tal do Itajaí. Baixar a maleta ali, correr de volta pra amanhã cedo na Aurora Coupe, maravilha, fazer o carregamento. Depois vamos pra casa, né?
0: Amém, né, meu irmão?
2: Ser um tudo vem do campo do Chiquinho de Bordonê aí, Michá.
0: Boa, boa. Um abraço,
2: meu irmão. Deus dos anjos, lá vamos nós, hein, meu amigo.
0: Valeu. Sextou, né? Valeu, querido. Gratidão.
2: Tamo ouvindo pelo aplicativo aqui, a rádio,
0: Michel. Oh, maravilha.
2: Um abraço, tudo de bom e chama na buzina, meu amigo.
0: Que benção, meu irmão, que benção, meu irmão. Alô, galera de Blumenau. Esse é o som da Rádio Catarinense. Bom dia, bom dia. Valeu, tio Ed. Obrigado, meu irmão. Muito obrigado pela tua audiência, pela companhia, mano velho.
3: Bom dia, meu amigo.
0: Bom dia, meu irmão. Tudo bom, nego Azeite?
3: Um café no casarão. Vamos de novo.
0: Não adianta,
3: um
0: né?
3: Palito.
0: Não dá pra parar,
3: amanhã,
0: né?
3: De manhã.
4: Você tá dando.
3: Até meio-dia amanhã.
0: Vambora. Depois já era.
3: Eu sei que chova hoje pra descansar um pouco.
0: Né? É isso mesmo.
3: Vamos ver uma música aí, o Baile da Serra.
0: Mas ah, bicho velho.
3: Aqui não viu mais comendo passar e tomando café.
0: Valeu, mano velho.
3: Bom dia, sextou.
0: Bom dia, bom dia, bom dia. Sextou bonito, meu irmão. Sextou bonito. Grande presença. No 984377982, mais um.
5: Marcelo aqui da cozinha lá. Podia mandar um corotobo aí pra nós aí, uma boa sexta-feira pra
0: boa.
5: O pessoal que tá curtindo a Catarinense. Um abração.
0: Valeu, meu irmão. Forte, longo e caloroso.
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0: Chiquito e Bordoneio, 6h24. Bom dia, dia. Bom dia, sexta.
1: 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Uma produção do Sistema CNA Senar.
2: Atenção, produtor. A FAESC alerta para as normas e procedimentos da Declaração do Imposto de Renda à Pessoa Física 2026, referente ao ano calendário 2025. Conforme a Receita Federal, o prazo de entrega vai até 29 de maio. A FAESC reforça a importância de realizar a declaração o quanto antes e de acompanhar o cronograma de restituições. A entrega dentro do prazo, aliada ao uso correto das ferramentas da Receita, contribui para a segurança do processo. A entidade também destaca que a entrega fora do prazo ou a não apresentação, quando obrigatória, está sujeita à multa de 1% ao mês calendário ou fração de atraso. Em caso de dúvidas, procure um contador de sua confiança ou sindicato rural de sua região. 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
0: Bom dia, bom dia, bom dia, bom dia, da moda, da moda, da moda. Alô, Miriam, ó teu modão chegando, bom dia, guria.

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6: Uma ótima, uma gostosa, uma maravilhosa manhã. Bom dia, bom dia, bom dia. Que o dia seja lindo, bebê.
7: Bom dia, abraço aí.
6: Bom dia.
7: Luiz Alberto Consto aqui no Campos Novo, no Castanhel, fazer uma descarga aí.
6: Mas a...
7: Uma Campos Novo aí. Toca a próxima aí pra nós aí, ofereço aí pro Pancada, que encontrei ali no trevo do Campos Novos aí.
6: Mas a Pancada.
7: Expresso São Miguel. Tá bom, meu amigo?
6: Valeu, meu
7: querido. Aquele abraço. Boa sexta e bom final de semana.
6: Pra nós, né, meu irmão? Pra nós, pra nós. Fala, Gabinão, ligado em Erval Velho, obrigado pela companhia, tomando aquele mate com a erva mate barbacoa na cuia. Tá pedindo, mateando e pitando os monarcas. Valeu, meu irmão. Bom final de semana. Uma ótima sexta-feira. Fala, bicha. Já estão aí na peleia? Arrasar, bicho velho. Uma boa sexta-feira, meu irmão. Não, e já tá com a barbearia cheia, né? Já tem cliente esperando aí, meu irmão. Ô, Rodrigo. Aí entende do riscado, né, meu irmãozão? Abraço. Quem mais, quem mais, quem mais?
8: Bom dia, Michel.
6: Bom dia.
8: Apareceu um problema aí com o meu amigo Edmar, o patrão Edmar, aí de Jaborá, o Marquinhos da Saúde aí, o Darlan da Secretaria de Educação, e toca a buzina pra nós aí, destino é Campos Novos aí, ó, positivo.
6: Positivo, meu irmão. Chama! Chama! Tem que chamar com força. Na categoria, na elegância. Chama na buzina, Francis. Bom dia.
9: Bom dia, bom dia, bom dia.
6: Bom dia.
9: Misha, como está o senhor?
6: Tudo bem, graças a bom Deus.
9: Marco, passando aqui por Evaldo Oeste.
6: E aí, Marco, velho?
9: Saba, deslocando para a missão da sexta-feira, de Ponte Serrada. Sair para desejar para ti a todos.
6: Amém.
9: Muita saúde, muita paz. Como diz o ditado, que o resto nós corremos atrás.
6: Né? Isso aí,
9: com
6: tio Gilmar.
9: Sempre. Um abraço fraterno a todos.
6: Valeu, Gilmazinho. Obrigado pela companhia, meu irmão. Papai do céu te cuida e te abençoe hoje, amanhã e sempre.
10: Eu sou Marilei Belebone, do Jardim das Hortênsias.
6: Tudo bem,
10: já tô
6: menina?
10: Tomando chimarrão, tô escutando o seu programa.
6: Maravilha.
10: Pode me mandar a próxima música.
6: Tá combinado, Marilei. A próxima música pra galera da Cozinha Nobre. Pessoal que já tá nascido na peleia, né? 6h34.
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6: 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Ô, modão, só modão, 20, faltam para as 7, a temperatura tá gelada, tá congelante. Hoje vai ser de trincar a dentadura de tanto bater queixo, meu Deus. Que barbaridade. Dá volume no rádio. Você curte esse som? Então rasga a produção. 20 para as 7.
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Que barbaridade! Sensacional demais, demais, demais. É pra chacoalhar mesmo, né? Pra fazer acordar. Bom dia, bom dia, bom dia. 984377982. Quem tá com o Martim do ladinho, fazendo companhia. É o cachorrão, né, cachorrão? Obrigado pela companhia, meu irmão. Um ótimo dia, querido. Continua aí na boa, continua na paz. Continua na Rádio Catarinense, meu mano velho. Estamos juntos, misturados, nessa manhã maravilhosa. Quebrando o frio, né? Eu sou livre, rapaz. Pisando bem maciozinho, né, produção? Alô, Gabinão, tudo bem, meu irmão? Abraço. Tá pedindo Matiando e Pitando, é agora que você vai atender o Gabinão aí, produção. A Caroline, tá ligada na Rádio Catarinense, né, Caroline? Obrigado pela companhia. Estão curtindo a Rádio Catarinense. Forte, longo e caloroso abraço. Fica na boa, fica na paz, fica na Rádio Catarinense, vai!

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1: Tá clareando, tá chegando a sexta-feira. Batendo e pitando. Não é rio, não é mar. Ele é o lago, tá ouvindo? Valeu, Lago. Obrigado pela companhia, meu irmão. Bom dia.
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Deixa no ar, deixa no alto. Chacoalha geral, produção, vai, vai, vai. 6h48. É amanhã, show catarinense. Bom dia, bom dia.

0: pela Codiona do Tempo e o Contraponto. Cristiano Quevedo, Tchê Barbaridade na Catarinense, galera. Bom dia, bom dia, bom dia, bom dia, bom dia. Vamos ter uma sexta-feira de sol entre as nuvens, a mínima de 5, máxima de 14. No período da tarde e da noite é previsto chuva para nossa região. Sábado será de chuva, 7 milímetros de chuva, mínimas de 11, máximas de 17. O domingo, sol com muitas nuvens durante o dia, período de céu nublado. À noite, muitas nuvens, mas sem chuva. A chuva ela retorna na segunda, 8 milímetros de chuva, previsto para cair entre a tarde e a noite. E na terça-feira, chove o dia inteirinho, quase 13 milímetros de chuva prevista para terça-feira, tá bem? Tá bom? Dado o recado, meu querido, fica à vontade. Bom dia, bom dia. Que o dia seja maravilhoso. Daqui a pouquinho, a Rádio Catarinense apresenta 5 Minutos com Jesus. Após 5 Minutos com Jesus, as informações do Jornal Primeira Hora. Hoje, a pauta do dia é a seguinte. Em debate na Comissão de Educação, especialistas defendem educação financeira para pequenos investidores. Câmara aprova projeto do governo que pune com prisão aumento injustificado do preço de combustível. Nova lei do chocolate muda regras no Brasil e exige mais cacau nos produtos. Polícia Militar realiza reunião com proprietários de estabelecimentos que utilizam serviço de delivery a fim de conscientizar e coibir abusos praticados por alguns motociclistas. Luziânia está entre as cidades com melhores qualidades de vida do Brasil. Presidente Cindy Lojas projeta possível impacto de redução na jornada do trabalho. 6h54. Não dá tempo de absolutamente mais nada, né? E ficar devendo beijo, abraço, sorriso e amasso para Isabel. Meu grande amigo Luiz, né, Luiz? Obrigado pela companhia. O Dick chegando agora, a Lúcia também, obrigado, né? Frio danado. Bairro Jardim Itália curtindo a gente. Amigos de Nova Petrópolis. Um beijão, viu? Beijão, parabéns. Bom final de semana. O Jami Moreira lá na Vila Kennedy de Luzerna, bom dia. Ih, tem uma caçambada de gente, né? MacGyver, a Cris. Valeu, Dick, um abraço. Quem mais, quem mais, quem mais? Ao Francis, valeu Francis. Aquele forte, longo e caloroso abraço, viu Francis? Obrigado pela audiência, meu irmão. Gente, eu não pude atender vocês, eu não falei. Não deu tempo, né? Rapaz do céu, o tempo corre. Hoje são 5:07, meu Deus do céu. Vem aí, 5 Minutos com Jesus. Um ótimo dia pra você. Uma boa sexta-feira e a gente se reencontra no Jornal Primeira Hora.
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3: Bom dia, prezados ouvintes. 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Na narração deste programa, o pastor capelão Christian Pribe.
4: Que os povos te louvem, ó Deus, que todos os povos te louvem. Salmo 67, versículo 3. Vamos meditar no tema, seja Deus gracioso. Você tem algo para agradecer hoje? A Bíblia nos ensina que tudo o que somos e temos vem do Senhor. Isso significa que até mesmo as coisas mais simples e comuns do dia a dia são bênçãos de Deus. Há quem diga que só reconhecemos essas bênçãos do cotidiano quando as perdemos. A nossa saúde é um bom exemplo disso. Nos damos conta de como é bom ter saúde quando a doença chega. Mesmo existindo muitas coisas para agradecer, somos tentados a reclamar, a querer somente o que não temos e a sermos ingratos com aquilo que temos. Vivemos em uma cultura em que somos levados a desejar novos produtos, um novo emprego, novas amizades, novas experiências. O que já possuímos nunca é suficiente. A palavra de Deus nos faz um convite no Salmo 67. Que todos os povos te louvem, ó Deus, que todos os povos te louvem. O convite a louvar a Deus é fundamentado na gratidão ao Senhor por tudo o que Ele fez por amor a nós. O que Deus faz por todos esses povos? Deus, em seu grande amor, enviou Jesus, o seu Filho, para salvar e abençoar toda a humanidade. Ele veio ao mundo para suprir nossa maior necessidade, nos trazer da morte para a vida. Jesus veio para nos salvar e nos dar a vida eterna. Ao morrer na cruz e ressuscitar ao terceiro dia, Jesus trouxe ao mundo a maior bênção de todas. Todo aquele que crê em Jesus tem a vida eterna. E isso nos coloca em louvor e gratidão a Deus. Ainda que tenhamos muitas necessidades nesta vida, sempre teremos a maior bênção de todas, o amor e a graça de Jesus. Isso nos faz olhar para a vida de uma nova maneira. Isso nos faz convidar povos e nações a louvarmos juntos o Senhor. Vamos falar com Deus em oração. Querido Deus, louvo-te pelo teu grande amor, que me ensina a ser grato. Em teu nome, amém.

0: Avisos para as comunidades. Luzerna, amanhã, sábado, 14 horas, culto na Congregação São Pedro de Linha Olinda. Também amanhã, sábado, às 16 horas e 30 minutos, culto na Congregação São Lucas em Água Doce. E domingo, 8 horas e 30 minutos, culto na Congregação São Mateus de Luzerna. Catanduvas, culto amanhã, sábado, às 19 horas. Joaçaba, amanhã, sábado, 19 horas, culto na Congregação Bom Jesus, no bairro Anzolim. E nesse mesmo horário, culto na Congregação Santíssima Trindade. Acesse ao templo pela entrada principal do Colégio Luterano Santíssima Trindade. Domingo, 9 horas, culto na Congregação Cristo para Todos, no bairro Flor da Serra. A paz de Deus esteja sobre você e sobre a sua família hoje e sempre. Amém.
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2: Olá, bom dia. Hoje é sexta-feira, 22 de maio. A temperatura marca 7 graus, Avenida 15 de Novembro, no centro da cidade, em Joaçaba. A partir desse momento, contamos para você as principais notícias da tua manhã.
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2: Em debate na Comissão de Educação, especialistas defendem educação financeira para pequenos investidores. Câmara aprova projeto do governo que pune com prisão aumento injustificado de preço de combustível. Nova lei do chocolate muda regras no Brasil e exige mais cacau nos produtos. Polícia Militar realizou reunião com proprietários de estabelecimentos que utilizam serviços de delivery a fim de conscientizar e coibir abusos praticados por alguns motociclistas. Luzerna está entre as cidades com melhor qualidade de vida do Brasil. Presidente do Sindilojas projeta possíveis impactos da redução na jornada de trabalho. E ainda nessa edição, o giro de notícias pelo Brasil. O comentário do jornalista Carlos Henrique Roncalho. As informações das loterias, da segurança pública e também o giro esportivo. Da agência PD Radar de Meteorologia, o meteorologista Daniel Panobianco tem os detalhes, tempo e temperatura.
3: Municípios de Santa Catarina tiveram marcas negativas de temperatura e geada ampla nas últimas 24 horas. A menor marca foi aferida no município de Bom Jardim da Serra ontem, 6,4 graus negativos. No setor oeste, a menor temperatura foi verificada em Guaraciaba, 1,2 graus abaixo de zero. E aqui no setor meio-oeste, Água Doce teve 2,1 graus negativos. Até mesmo no sul catarinense fez frio intenso com formação de geada, sendo o valor de 4 graus anotado em Timbé do Sul. Previsão dos meteorologistas do CPT aqui impede manutenção da instabilidade no dia de hoje. Pode chover fraco até o final do dia, principalmente entre o meio oeste e o oeste catarinense. Amanhã as demais áreas passam a ter céu mais encoberto, com possibilidade de chuva, e previsão esta que vai se arrastar até o próximo domingo. Por isso, as temperaturas vão seguir amenas, principalmente as máximas, durante os dias. Hoje, por exemplo, máxima de tão somente 18 graus, mínima na próxima madrugada de 10 graus em Luzerna, Ouro, Monte Carlo, Peritiba, Pinheiro Preto e Joaçaba.
1: Daniel Pado Bianco, da agência PD Radar, com exclusividade para catarinense.
2: A CPI, que investiga desvios da Prefeitura de Joaçaba, revela fraudes superior a 8 milhões de reais. O volume de recursos públicos supostamente desviado da Prefeitura de Joaçaba pode ultrapassar a marca de 8 milhões de reais, conforme novos dados apresentados ontem pela Comissão Parlamentar de Inquérito instaurada para investigar esse caso. As informações foram divulgadas pelo relator da comissão, o vereador Jean Causa. De acordo com a CPI, transferências realizadas às contas do município para contas pessoais do então tesoureiro da prefeitura somam quase 8,5 milhões de reais. A maior parte dessas movimentações teria ocorrido por meio de uma conta vinculada à agência da Caixa Econômica Federal. O restante foi realizado através da Agência do Brasil. 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Em debate na Comissão de Educação nessa quarta-feira, especialistas defenderam o fortalecimento da educação financeira na discussão sobre a criação da Semana Nacional de Pequeno Investidor. O projeto em questão dedica a segunda semana de outubro a ações educativas, incluindo orientações sobre golpes e a democratização do acesso a investimentos. Vamos compreender com a repórter Lana Dias.
4: Em 2025, uma em cada três brasileiros conseguiu guardar algum dinheiro ao longo do ano e uma em cada quatro fez investimento, segundo o estudo da Associação Brasileira das Entidades dos Mercados Financeiro e de Capitais, a Ambima. Em debate na Comissão de Educação, especialistas defenderam que, para ampliar esses números e proteger aqueles que já investem, é necessário fortalecer a educação financeira para a população. O centro da audiência foi a discussão sobre o projeto que cria a Semana Nacional do Pequeno Investidor, um período em outubro que seria dedicado a ações educativas, inclusive sobre a identificação de golpes e a democratização do acesso a investimentos. A senadora Damaris Alves, do Republicanos do Distrito Federal, defendeu um investimento para o empreendedorismo.
5: Mas eu não tenho empreendedorismo sem investimento. Eu não tenho uma nação forte, pujante, se eu não tiver a valorização daquele investidor. E aqui a gente está falando do pequeno investidor.
4: O superintendente de Sustentabilidade, Inovação e Educação da Ambima, Marcelo Billy Bernardo, disse que as ações de educação financeira podem tornar os hábitos da população sobre dinheiro mais positivos.
6: Então, a educação financeira vai precisar estar presente em todos os momentos da vida das pessoas, porque elas encaram problemas diferentes na vida. Todos os estudos também mostram que existem esses momentos de aprendizado. E se o momento de aprendizado sobre aquele assunto financeiro está perto da decisão de vida que eu preciso tomar, ele é muito mais eficaz.
4: A economista e apresentadora do ICL Mercado e Investimentos, Débora Maganha, explicou que, muitas vezes, o investidor não entende o que compra. As consequências são perdas causadas por ilusões de ganho rápido.
7: O brasileiro nunca foi ensinado a exigir duas coisas antes de colocar o dinheiro dele. A primeira é entender de onde vem o retorno e qual é o risco daquela operação. A segunda é compreender o que sustenta o investimento se tudo der errado.
4: O financista e professor José Cobori sugeriu uma ideia de mudança no projeto em debate. Na opinião do especialista, além das ações educativas, deveria existir uma espécie de sabatina com os representantes de órgãos fiscalizadores e reguladores do setor. Seria um espaço para responder questionamentos de investidores sobre decisões tomadas e seus resultados. O projeto, de autoria da senadora Jussara Lima, do PSD do Piauí, aguarda relatório do senador Isalci Lucas, do PL do Distrito Federal, na Comissão de Educação. Sob supervisão de Samara Sadek, da Rádio Senado, Lana Dias.
2: Os contribuintes poderão fazer a consulta ao primeiro lote da restituição do Imposto de Renda 2026 a partir de hoje. A consulta será aberta logo mais às 10 horas da manhã. Esse é o maior valor já pago pela Receita Federal em um único lote de restituição do Imposto de Renda de pessoa física e contempla também as restituições residuais de exercícios anteriores. Os pagamentos serão feitos a partir do dia 29 de maio, mesmo dia em que se encerra o prazo para a declaração. Ao todo, mais de 8,7 milhões de contribuintes serão contemplados com um valor total de até 16 bilhões de reais. O lote também inclui instituições residuais de exercícios anteriores. A Câmara aprova um projeto encaminhado pelo governo que pune com prisão o aumento injustificado no preço dos combustíveis. Vamos compreender na reportagem de Antônio Vital.
8: A Câmara dos Deputados aprovou o projeto do governo que prevê pena de 2 a 4 anos de prisão, além de multa, para quem aumentar sem justa causa o preço de combustíveis, considerados bens de utilidade pública. A proposta altera a lei dos crimes contra a ordem tributária, econômica e contra as relações de consumo. O projeto considera sem justa causa o aumento de preços que não tenha relação com a elevação dos custos de produção, distribuição e importação dos combustíveis. As penas poderão ser aumentadas até a metade se o aumento injustificado ocorrer durante calamidade pública ou crise de abastecimento. Para apurar a existência do crime, o Ministério Público deverá firmar acordos de cooperação com o Conselho Administrativo de Defesa Econômica, o CAD. A proposta original do governo previa pena de até 5 anos de prisão, que foi reduzida para 4 pelo relator, deputado Merlong Solano, do PT do Piauí, após negociação com os diversos partidos. De acordo com a justificativa do governo, os combustíveis possuem importância estratégica para o funcionamento da economia e a proposta corrige uma lacuna legal nas relações de consumo. O projeto foi criticado por deputados da oposição. Para o deputado Kim Kataguiri, do Missão de São Paulo, criminalizar o aumento de preços vai provocar desabastecimento de gasolina e óleo diesel. Já o deputado Lafayette de Andrada, do PL de Minas Gerais, disse que já existem instrumentos administrativos para penalizar quem aumentar os preços para ferir a concorrência e o consumidor.
9: Nós entendemos que é um projeto inócuo. Está criando, na prática, mais uma possibilidade de incriminar posto de gasolina, de prender dono de posto. Hoje, nós já temos um sem número de leis que defende a liberdade econômica, que defende o consumidor, que dá um conjunto de ferramentas para o Ministério Público, para a Polícia Federal, que, na prática, no mundo real, no dia a dia, vai chover no molhado, porque as ferramentas já estão aí.
8: O relator Merlong Solano defendeu a necessidade de punir empresários que aumentarem preços sem justificativa. Segundo ele, foram registrados aumentos abusivos e injustificados mesmo depois das medidas adotadas pelo governo desde o início da guerra entre os Estados Unidos e o Irã.
10: A gente está tendo aí um fundo, um subsídio para o setor de R$3 por cada litro. Ainda assim, se mantiveram os aumentos. Diante deste quadro, da persistência do setor de combustível em elevar seus preços de maneira injustificada, porque o Brasil só consome de gasolina importada 15% de toda a sua demanda. De óleo diesel, a parte importada só chega a 30% de todo o nosso consumo.
8: O projeto do governo, que prevê pena de 2 a 4 anos de prisão para quem aumentar sem justa causa o preço de combustíveis, seguiu para análise do Senado. Da Rádio Câmara de Brasília, Antônio Vital.
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0: possa realmente ser chamado de chocolate. As mudanças valem para produtos nacionais e importados vendidos no país. A principal alteração está no percentual mínimo de cacau. Pela nova legislação, o chamado chocolate amargo ou meio amargo deverá conter pelo menos 35% de sólidos totais de cacau. Antes, a exigência mínima era de 25%. A lei também aproxima o Brasil dos padrões internacionais utilizados na Europa e nos Estados Unidos. Outra mudança importante é a limitação das gorduras vegetais. Agora, produtos classificados como chocolate poderão ter no máximo 5% de outras gorduras além da manteiga de cacau. Na prática, itens com excesso de gordura hidrogenada deixarão de poder utilizar o nome chocolate nas embalagens. O sócio e diretor de produção da Nugali, Ivan Blumenschein, explica que a mudança ajuda o consumidor a entender melhor o que está comprando.
1: A exigência de formulação, ela favorece produtos de uma qualidade mais alta, ou ela deixa uma formulação com uma qualidade mais alta, mas não é uma consequência natural que os produtos vão ficar com mais qualidade, até porque, né, o que a lei faz é especificar o que pode ser chamado de chocolate, mas ela continua permitindo que todos os fabricantes que quiserem produzam produtos, né, com teores mais baixos e utilizem outros nomes para isso, né? A própria lei traz ali termos como achocolatado, chocolate fantasia, cobertura, né, sabor chocolate.
0: A nova legislação também obriga os fabricantes a informar de forma clara e visível o percentual total de cacau na parte frontal das embalagens.
1: Tem formulações aí que se tinham 25% de cacau, elas tinham até espaço para ter 75% de açúcar. Se você sobe esse piso de cacau para 35%, você já diminuiu o máximo possível de açúcar para 65%. Então, a redução ou a possível redução de quantidade de açúcar é mais uma consequência do aumento de teor de cacau e de teor de leite.
0: A indicação deverá aparecer em destaque para facilitar a leitura do consumidor.
1: Essa mudança naquilo que pode ser chamado de chocolate vai exigir que o produto tenha no máximo 5% de outras gorduras. A gente sabe que na prateleira hoje, no supermercados no Brasil, tem produtos com o nome chocolate e tem uma quantidade muito grande de gorduras vegetais hidrogenadas. Esses produtos não vão mais poder se chamar chocolate. Então, o fabricante ou ele vai ter que trocar essas gorduras por manteiga de cacau, ou ele vai chamar esse produto de outra coisa, mas não de chocolate.
0: As novas regras entram em vigor em 360 dias após a publicação no Diário Oficial. Esse será o prazo para que a indústria adapte embalagens, receitas e estratégias de comercialização. Segundo especialistas do setor, a nova legislação apresenta um avanço na transparência das informações e deve estimular uma melhora gradual na qualidade dos chocolates vendidos no Brasil. De Florianópolis, da Rede de Notícias Acaerte, Amarilis Pequeno.
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6: 7 horas 22 2 minutos.

0: Inclusive, esse é seu horário, Carlos. Bom dia, bem-vindo, meu amigo.
1: Muito bom dia, Michel Oliveira. Quero desejar a você e aos nossos ouvintes uma excelente sexta-feira. 22 de maio, hoje é o Dia Internacional da Biodiversidade. O que se desconfiava acabou se confirmando. O rombo aos cofres da Prefeitura de Joaçaba passam agora a ser tratados como astronômicos. Em apenas duas agências bancárias, não sei se existem outras, são mais de 8 milhões de reais surrupiados das contas da municipalidade. É muita grana. São o equivalente a 8 quilômetros de ruas revitalizadas com estrutura e asfalto. Bom, esse dinheiro foi parar em ostentação dos perfumes a outras mordomias que se sabia o servidor mantinha. Voltando à CPI da Câmara de Vereadores, confesso a vocês que subestimei, de certa forma, a atitude, logo no início. Cheguei a pensar que fosse um mero oba-oba. Que bom que me enganei. O diferencial é que a CPI divulga os fatos, ao contrário das investigações da polícia, do Tribunal de Contas e do próprio Ministério Público, que adotaram e preferem o tal de segredo de justiça ou simplesmente o silêncio. Já a CPI tem permitido a todos nós acompanharmos os desdobramentos das investigações. Sabemos quem já depôs, o que falaram e agora vão ser tornados públicos os montantes, como já está acontecendo. Só nas duas instituições bancárias públicas, a Caixa e o Banco do Brasil, os valores ultrapassam os 8 milhões de reais. Se existem outros bancos, confesso, não sei. Não se sabe ao certo. Se as operações ocorriam também em outros estabelecimentos, esse número pode crescer ainda mais. A verdade é que todos estamos perplexos, nem tanto com o tamanho da grana desviada para a conta do tesoureiro, e sim pela facilidade, pela fragilidade ou a fragilidade de um sistema arcaico e que deixou de prever manobras do tipo. As interrogações ainda estão sem respostas quando se imagina a liberdade de operação com senhas não próprias, mas aceitas sem ninguém a princípio desconfiar. O Ministério Público, que ainda essa semana pediu a prisão do servidor, talvez esteja certo. A justiça entendeu que a tornozeleira basta. O que se quer é ver os cofres públicos ressarcidos e tanto dinheiro, dinheiro que é da população de Joaçaba, que enquanto isso tropicava nas calçadas esburacadas, ficava nas filas dos exames de média complexidade e achava que estava tudo bem. Qual nada? A cidade e sua gente poderiam estar numa condição bem melhor, usufruindo de benefícios que esses 8 milhões, talvez mais ainda, poderiam proporcionar. Parabéns à CPI. Tudo que já foi levantado justifica a tomada de posição de seus membros, os vereadores Diego Bairros, Jean Causa e Ricardo Menezes. Tenham todos um bom dia e até amanhã ao meio-dia em No Campo das Ideias.
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0: Começamos pela Loto Fácil, o concurso 3.691. Com 15 acertos, foram 4 apostas ganhadoras. Curitiba, Mauá, Pirajuí e São José do Rio Preto. E estão embolsando R$281.394. Já nos 14 acertos, 455 apostas estão faturando R$741. Há prêmios menores para 13, 12 e 11 acertos. E a estimativa de prêmio para o próximo sorteio hoje é de R$2 milhões. Quina, concurso 7.031, números sorteados: 3, 12, 40, 56 e 70. Com 5 acertos, não houve ganhador. 23 apostas fizeram 4 acertos e estão levando R$10.881. Há prêmios menores para 3 e 2 acertos. E a estimativa de prêmio para o próximo sorteio hoje é de R$1.300.000. Time Mania, concurso 2.394, números sorteados: 3, 8, 15, 26, 47, 52 e 73. O time do coração, Atlético de Minas Gerais. 7 acertos, não houve ganhador. 4 apostas fizeram 6 acertos e estão levando a quantia de R$58.196. Há prêmios menores para 5, 4 e 3 acertos. A estimativa de prêmio para o próximo concurso amanhã é de 29 milhões de reais. Dia de sorte, concurso 1216. Números sorteados: 2, 3, 9, 14, 24, 28, 31. O mês da sorte é o mês de abril. Os 7 acertos foram 2 apostas ganhadoras. Uma aposta simples de Várzea Grande, Mato Grosso, e um bolão de 6 cotas de Birigui, São Paulo. As apostas ganhadoras estão embolsando R$ 853.134. Já nos 6 acertos, 77 apostas estão embolsando R$ 2.002. Há prêmios menores para 5 e 4 acertos. A estimativa de prêmio para o próximo concurso de amanhã é de R$ 200.000. São 7 horas 28 minutos. 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
5: Foi realizada ontem no auditório CDL em Joaçaba uma reunião com proprietários de estabelecimentos da área de alimentação que utilizam o serviço de teleentrega, o delivery. A iniciativa foi do comando da Polícia Militar, com o intuito de orientar e procurar proibir práticas irregulares de alguns motociclistas que prestam serviços a essas empresas. O comandante do 26º Batalhão da Polícia Militar de Santa Catarina, o Major Garcês, relata.
6: Diante da situação que fomos demandados, e claro, vínhamos observando essas alterações aí no trânsito em Joaçaba, e infelizmente... os próprios condutores de motocicletas, né, acabam não cuidando nem de si e nem de terceiros, né? Desrespeitando muitas vezes os limites da via, ultrapassando de qualquer jeito, pela direita, pela esquerda, né? Então, essa falta de respeito aí no trânsito é que nos fez elaborar um plano de trabalho. Então, dentro desse plano de trabalho, elaborado ali pela equipe do 26º Batalhão, nós desencadeamos aí, primeiramente, algumas reuniões, né? Então, fizemos reuniões com o CDL, com a CIOC, com o Sindicato dos Hotéis, Bares e Restaurantes. Para quê? Para que eles nos auxiliem a conscientizar os proprietários de estabelecimentos que trabalham com teleentrega, para que nos auxiliassem na divulgação e incentivassem os proprietários a comparecer nessa reunião. A nossa intenção, enquanto Polícia Militar, não é de maneira alguma arrecadar dinheiro, multa, não é a indústria da multa. A população precisa ficar bem ciente de que nenhum policial ganha por multa feita, não tem nada disso. Então, o nosso objetivo é o quê? Restabelecer a ordem no trânsito aqui nos nossos municípios de Joaçaba e Herval Oeste. Só isso. A partir do momento que a ordem estiver restabelecida, a população parar de reclamar das atitudes, né, dos motociclistas, e vale destacar também, não são apenas os motofretes. É claro que a gente vê bastantes absurdos feitos por eles, mas também temos visto aquela outra piazada, muitas vezes, que adquire sua primeira motocicleta e que sai aí para bagunçar, né? Também serão nosso alvo, com certeza. Então, aquela moto que chega lá no teu estabelecimento para querer prestar um serviço para tua empresa, mas ela está irregular, ela está com escapamento barulhento, não contrate. Não contrate esta moto. Vamos fazer. Se o cara quer realmente trabalhar, ele que primeiro se regularize. E daqui umas 2 semanas aproximadamente, nós estaremos fazendo a outra reunião. Essa sim, com os condutores de motocicleta. Por quê? Porque aí nós vamos mostrar para ele tudo aquilo que é exigido dentro da legislação e que, num outro momento, aí sim nós passaremos a cobrar, né?
5: 7h34, Jornal Primeira Hora, trazendo as principais notícias para amanhã de sexta-feira, 22 de maio. O município de Luzerna alcançou um importante reconhecimento nacional ao figurar entre as cidades com melhor qualidade de vida do país. De acordo com o Índice de Progresso Social, IPS, Luzerna aparece como a primeira colocada em Santa Catarina e a 9ª melhor cidade do Brasil no ranking de qualidade de vida. O prefeito Juliano Schneider comemorou o resultado que coloca a Luzerna em uma posição de destaque no cenário nacional.
3: A gente ficou muito feliz aí em nome da gestão municipal de Luzerna, né, por ser novamente aí agraciado com essa colocação. Então, índice de progressão social, são mais de 60 quesitos analisados em toda a administração pública dos 5.570 municípios do Brasil, né? Então, nós tivemos a grata satisfação de ficar novamente em primeiro lugar a nível de Santa Catarina e o nono na colocação a nível de Brasil. Então, é muito expressivo isso, a gente fica muito feliz, honrado, e agradece também a toda a nossa população de Luzerna, os empresários, os comerciantes, os profissionais liberais, os agricultores, todos os nossos funcionários que sempre estão junto conosco, também o nosso poder legislativo, porque todo mundo governando junto aí, com certeza, né, e nos auxiliando no dia a dia, a gente obtém esses resultados. Então, Luzerna fica muito feliz nesse destaque novamente. E quando a gente fala em índice de progressão social, é o acesso que, né, que toda a população tem aos trabalhos realizados pelo município, seja saúde, seja saneamento, seja educação, enfim, são mais de 60 quesitos, como eu coloquei. Então, muito importante isso, a gente fica feliz, eleva o nome da nossa região, né? E satisfação, né? Que mostra que a gente também está no caminho certo, está trabalhando no dia a dia, pensando muito na nossa população. Então, pelo quarto ano consecutivo, a gente fica em primeiro lugar no nível de Santa Catarina e voltamos à colocação entre os tops 10 aí do Brasil. A gente já tinha alcançado o oitavo lugar em 2023, depois a gente foi até a 24ª colocação em 2025 e agora, novamente, aí a gente ficou em nono lugar. Então, é muito importante, né? E é uma tranquilidade aí que a gente pode repassar à população que todo o recurso que é investido dentro de Luzerna, a gente sim faz chegar lá na ponta, que é a nossa população. E tudo claro, a gente sempre dentro do limite das possibilidades, mas o recurso acaba chegando na população e a população tendo acesso a todas as nossas áreas. Então, feliz mesmo aí, e que bom que tem esses órgãos, esses índices que nos ajudam também a melhorar sempre, buscar a melhora contínua nos nossos ambientes.
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5: Proposta da emenda à Constituição, que busca o fim da escala 6x1, está prevista para ser votada no plenário da Câmara dos Deputados, no dia 27 de maio. O cronograma foi confirmado pela comissão especial, que debate a redução da jornada para 40 horas semanais, sem redução do salário. E aqui na região, quais serão os possíveis impactos com essa mudança? Bom, conforme o presidente Sindilojas, Jorge Paul, a redução da jornada de trabalho deve ser tratada com muito estudo e bastante cautela.
7: É um momento de preocupação para a classe empresarial, especialmente os varejistas que o Sindilojas representa, porque tudo aquilo que vem de cima para baixo, sem que haja uma discussão mais aprofundada, leva preocupação para a classe empresarial, porque no momento que se passa de certa dificuldade econômica, nós ainda temos um aumento de custos no nosso dia a dia, isso é preocupante. Para os ouvintes terem uma ideia, 93% dos trabalhadores do comércio varejista hoje trabalham na regra de 44 horas semanais. Se isso for reduzido para 40 ou até 36, como tem alguns projetos tramitando também, isso inevitavelmente vai aumentar o custo para as empresas. As pequenas empresas, num primeiro momento, são mais impactadas, isso tem inclusive já levantamento feito pela Confederação Nacional do Comércio, onde empresas com até 4 colaboradores terão um impacto ainda maior, porque ou elas obrigatoriamente vão ter que pagar horas extras ou ter que contratar mais um colaborador. E isso vai aumentar o custo. As empresas maiores, que têm já uma escala de revezamento, elas têm uma facilidade maior da gestão disso, mas é inevitável também o aumento do custo, né? O trabalhador merece ter um tempo maior para lazer, tenha toda uma questão de saúde física, mental. Acho que quanto mais descansado você está, tem uma perspectiva de maior produtividade, porém, a gente tem que contrabalançar a questão do aumento do custo. As pequenas empresas, especialmente, que são as que mais empregam no Brasil, elas têm um aumento de custo, o que poderá levar, inclusive, ao fechamento de algumas empresas por não conseguir ter essa questão do aumento de custo. Estudos já foram feitos aonde demonstram que o impacto para as empresas será em torno de 13%, que inevitavelmente as empresas repassarão esse custo para o produto. Quer dizer, o trabalhador vai trabalhar menos, ganhando a mesma coisa, porém pagando mais caro o produto que ele for consumir. Então, o que a classe empresarial defende e quer? Primeiro, que essa discussão seja feita num momento não pré-eleitoral, o que a gente entende que o momento para se discutir essa questão não é agora, né? O que se precisa é dar a maior liberdade possível para que empresas e trabalhadores possam livremente negociar aquilo que é melhor para o trabalhador e para as empresas.
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5: Na noite de ontem, dois jogos movimentaram a sexta rodada da Liga Nacional Silver. Jogando em casa, Concórdia foi superado pelo Apodi 3-2. Blumenau venceu em casa 4-3. A rodada encerra hoje duelo entre América do Rio Grande do Norte contra o Juventude. O Joaçaba Futsal abre a sétima rodada no domingo, quando enfrenta no Centro de Eventos Onoesc o Lages a partir das 18 horas. Ingressos estão no segundo lote e podem ser adquiridos nos locais de costume. Já na divisão principal, hoje tem apenas o duelo entre São José e Tubarão, previsto para as 19 horas. Jogos do final de semana: sábado, 17 horas, Cascavel Joinville, 18 horas, Jaraguá e Pato, 18:30, Atlântico e Corinthians, 19:30, Praia Clube Marreco, domingo às 11 da manhã, Campo Mourão e Moarama, na segunda-feira às 20 horas, Santo André recebendo Minas. Daniela Esperon chega trazendo os detalhes dos jogos de ontem da Libertadores e Sul-Americana.
8: O Corinthians entrou em campo com um time misto, já que já está classificado às oitavas de final da Copa Libertadores da América. E o time alternativo do técnico Fernando Diniz ficou no empate diante do Peñarol, do Uruguai, 1-1. E assim garantindo o primeiro lugar no grupo da Liberta. O técnico Fernando Diniz falou sobre a atuação do seu time e também da rodagem do elenco.
9: O time fez um jogo muito bom, competiu muito, marcou muito bem. O Peñarol não teve uma chance clara de gol, nem o gol foi uma chance clara, que foi uma bola raspada ali de primeiro pau, que eles tiveram a felicidade de bater bem. Se tinha alguma coisa para lamentar no jogo, foi a quantidade de gols que a gente perdeu, que a gente era para ter vencido o jogo hoje. Dos jogos fora, com certeza, foi um jogo que a gente teve mais chance de vencer, mais do que contra a Platense, mais do que contra Santa Fé. Então, assim, teve um volume de chances criadas muito bom e defensivamente voltou a ter um comportamento muito bom também.
8: De titulares mesmo da equipe do Corinthians, que entraram em campo nesta quinta-feira, somente o goleiro Hugo Souza e os zagueiros Gustavo Henrique e Gabriel Paulista, que começaram jogando. O técnico Fernando Diniz utilizou do artifício da classificação para descansar os seus principais jogadores, já que o treinador sabe da importância do jogo do fim de semana pelo Campeonato Brasileiro, onde o Corinthians enfrenta o Atlético Mineiro no domingo na Neoquímica Arena, o Corinthians que está na zona do rebaixamento. Então, na Libertadores, tudo vai indo muito bem, mas no Brasileirão tem que correr atrás do prejuízo. E uma outra informação da Copa Libertadores da América: a Conmebol divulgou nesta quinta-feira que deu o W.O. naquela partida entre Flamengo e Independiente Medellín, onde o jogo acabou ficando suspenso por conta dos protestos do torcedor da equipe adversária. Então, W.O., o Flamengo garantiu os 3 pontos, já estava classificado na Libertadores, agora coloca mais uma frente na liderança do Grupo A da fase de grupos. O Atlético Mineiro venceu o Cienciano e fica a uma vitória de se classificar às oitavas de final da Copa Sul-Americana. O Galo venceu por 2-0, gols marcados por Bernard e Renan Lodi. O detalhe é que tudo ficou para a última rodada. O Galo precisa da vitória diante do Puerto Cabello em casa para garantir essa vaga direta às oitavas. O meio-campista Alexander falou após a partida sobre o jogo e também a expectativa de classificação.
10: Uma boa partida, mas estava escapando no finalzinho. Eu acho que a gente ter ajustado isso nos ajudou bastante. E a equipe tá com mais confiança para poder jogar. E a gente fica muito feliz de poder estar entregando isso dentro de campo. E eu acho que a gente tem que continuar trabalhando para continuar mantendo as boas partidas e conseguir as vitórias e as classificações que a gente tem.
8: E quem não entrou em campo nesta quinta-feira, mas já garantiu a classificação, foi o Botafogo, que com o empate entre Racing e Caracas em 2-2 na Argentina, o Botafogo, que venceu na última quarta-feira o Independente Petroleiro por 3-0, está classificado às oitavas de final da Copa Sul-Americana, garantindo a primeira posição com 13 pontos, então uma vaga direta. Lembrando que, como o São Paulo, que vai buscar na última rodada essa consolidação, se mantém na liderança do Grupo C. O Santos vive um momento complicado, a lanterna do Grupo D, e na última rodada vai tentar um milagre. O Vasco também se complicou após a derrota no meio de semana, precisa vencer e torcer por um tropeço do Olímpia no Grupo G para conseguir a classificação direta. E no Grupo H, o Bragantino mantém uma esperança de ir para a repescagem. Lembrando que o Bragantino não consegue mais a liderança do Grupo H, que ficou com o River Plate. Agência Rádio Web com informações da Copa Sul-Americana, Daniela Esperon.
5: Alberto Ferretti fala da rodada do final de semana do Brasileirão.
11: Líder e vice-líder fazem o principal jogo do Brasileirão até agora. Sábado, 9 da noite, no horário de Brasília, pela 17ª rodada, tem nada menos que Flamengo e Palmeiras, no Maracanã. O Verdão ocupa o primeiro lugar com 4 pontos de vantagem sobre o rubro-negro, que, por outro lado, tem uma partida a menos. O momento atual é mais favorável ao Flamengo. O Palmeiras não vence no Brasileirão há 3 rodadas e perdeu no meio de semana pela Libertadores. Ainda no sábado serão mais 4 jogos. A bola começa a rolar bem mais cedo, 5 da tarde, com São Paulo e Botafogo, Vitória e Inter. Já às 7, se enfrentam Mirassol e Fluminense, Grêmio e Santos. No domingo, serão 4 jogos. Às 4, tem Cruzeiro e Chapecoense, Remo e Atlético Paranaense. 6:30, o Corinthians, que está na zona de rebaixamento, recebe o Atlético Mineiro. E às 8:30, o Vasco recebe o Red Bull Bragantino. A rodada termina na segunda-feira, às 8 da noite, com o duelo entre Curitiba e Bahia.
5: Os jogos de amanhã entre Vitória e Inter, às 17 horas. Grêmio e Santos, às 19 horas, serão transmissão da Rádio Catarinense FM. Domingo também será transmitido o confronto entre Cruzeiro e Chapecoense, às 16 horas. Já a 10ª rodada da Série B começa hoje com Náutico e Cuiabá, às 19 horas. Os times de Santa Catarina entram em campo no domingo, às 19 horas. Avaí recebendo Goiás e às 20:30 tem Criciúma visitando o Operário. Mais destaques do mundo esportivo na Hora do Esporte, após o Grande Jornal, com o Paulo César.

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7: Fugindo do Gaeco, vice-prefeito de Lages bate a sua BMW de frente com o caminhão.
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7: Na noite de quarta-feira, por volta das 19h20, a Polícia Militar prendeu um homem de 24 anos pelo crime de dano no âmbito de violência doméstica em Joaçaba. De acordo com o relato, a vítima de 23 anos. O autor, seu ex-companheiro, teria danificado o aparelho celular dela durante uma discussão motivada por ciúmes. Diante dos fatos, o homem recebeu voz em prisão e foi conduzido à delegacia. Na manhã de quinta, por volta das 7h20, a Polícia Militar atendeu uma ocorrência de violência doméstica também em Joaçaba. Uma mulher de 24 anos relatou ter sido agredida pelo seu companheiro de 25 anos durante uma discussão. O homem, por sua vez, alegou que também foi agredido por ela, apresentando marcas aparentes no pescoço. Diante dessa situação, ambos foram conduzidos à delegacia para os devidos procedimentos cabíveis. Uma mulher de 55 anos ficou ferida após o acidente de trânsito ser registrado ontem à tarde na linha Volta Grande, interior de Alto Bela Vista. Segundo informações apuradas no local, a motorista conduzia uma Fiat Strada quando perdeu o controle da direção ao passar sobre uma camada de cascalho solto na estrada. O veículo saiu da pista e caiu numa ribanceira de 2 metros. Moradores da região prestaram os primeiros atendimentos até a chegada de resgate. Os bombeiros tiveram que sair de Piratuba para fazer esse atendimento. O veículo ficou em uma posição instável e precisou primeiro ser estabilizado para depois ser retirado. A condutora ficou presa dentro do veículo devido a uma árvore estar bloqueando a porta da motorista. Ela estava com dores na região do pescoço e apresentava ferimentos nos braços. Após o atendimento, foi retirada e encaminhada junto com a sua filha, que estava no banco do carona de 11 anos, até o hospital de Piratuba e Ipira. O vice-prefeito de Lages, o senhor Jair Júnior, Ficou ferido após bater a sua BMW de frente com o caminhão na 116 na noite de ontem. A frente do carro ficou completamente destruída pelo impacto e o veículo chegou a pegar fogo. Ele foi socorrido em estado grave, encaminhado ao Hospital Nossa Senhora dos Prazeres. Conforme a Polícia Rodoviária Federal, o acidente aconteceu às 20 horas no KM 247 da rodovia. Jair Júnior conduzia BMW no sentido Correia Pinto quando colidiu de frente com o caminhão container que seguia no sentido oposto. Ambos os sentidos da via foram interditados por volta das 8h40. O que chamou atenção no local? A presença de um dos delegados do GAECO e diversos policiais da cena do acidente. Imagens obtidas pela reportagem mostram agentes de jaqueta identificada como GAECO ao redor do vice-prefeito que estava caído no asfalto sendo atendido. Informações preliminares apontam que uma sentença determinava a prisão de Jair Júnior. Ele teria sido proferida nas últimas horas, que agentes estariam tentando cumprir esse mandato quando o sinistro aconteceu. Até a publicação dessa matéria, órgãos oficiais não haviam confirmado o teor dessa decisão judicial. Segundo o relato de socorristas, o Jair foi encontrado fora do carro, consciente e orientado, com ferimentos em membros superiores e também suspeita de fratura nas duas pernas. O SAMU, o Corpo de Bombeiro e a Polícia Rodoviária Federal, junto com a autopista, atuaram nessa ocorrência. O vice-prefeito foi estabilizado e encaminhado ao hospital. A prefeita Carmen Zanotto confirmou o envolvimento dele nesse acidente durante o lançamento dos vestidos da realeza da 36ª Festa Nacional do Pinhão. Jairo Júnior já é conhecido. Ele foi réu por duas vezes. Contra ele, cárcere privado, perseguição e invasão de dispositivo informático contra a sua ex-namorada. E agora segue internado e depois vai precisar se explicar para a justiça. 7h56, com essa informação, a gente conclui mais uma edição do Jornal Primeira Hora. Com produção da Central de Jornalismo Catarinense FM, sonoplastia geral de Eliseu Peruso Júnior. Reportagens de Paulo César, Cristian Souto, Lana Dias, Antônio Vital e Amarilis Pequeno. Apresentação Michael Oliveira. A redação Oli Ricardo e Eliseu Peruso Júnior. Coordenação de jornalismo Marcelo Santos. Supervisão geral Nelson Paulo dos Santos. Em seguida você fica com o programa da Alegria para deixar você no ar e bem alto. A gostosa companhia de Amarildo Monteiro. Para ti um bom dia e um bom final de semana.
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0: Meus amigos, minhas amigas, um bom dia, uma grande manhã, mas uma grande manhã tão maravilhosa, que não haja espaço para nada que não seja bom no seu dia. Hoje eu quero falar de algo espetacular em nossas vidas. Preste atenção. Tem tanta coisa que a gente faz, né, que precisaria buscar exatamente primeiro agradecer, né? E o mais importante de tudo, a gente precisa aprender a agradecer. Você sabe agradecer? Pois é. É isso que nos diferencia a cada manhã, a cada dia, a cada momento. Hoje você acordou da cama com um monte de coisas para fazer e a certeza que você não agradeceu por estar vivo no dia de hoje. Então, obrigado, Senhor, por me acordar. Obrigado por suas bênçãos e sua graça. Obrigado por estar comigo. Obrigado por me acompanhar em todos os passos que hoje eu darei. Que eu possa fazer a diferença na vida de uma pessoa. E assim estarei cumprindo com os teus desígnios. Eu sei, os problemas estarão todos aí. Muitas pessoas têm as suas dificuldades, os seus problemas que são imensos às vezes e parecem na cabeça de cada um intransponíveis. Mas com você no coração, eu tenho a certeza que tudo fica muito mais simples e mais fácil de dar o primeiro passo. E é este primeiro passo que vamos dar nesta manhã com tua bênção e tua graça. Então, obrigado por me acordar nesse novo dia, nesta nova manhã. Façamos a diferença, sempre para o bem. Se não for para isso, que a gente se cale. Que você nos mostre o caminho. E que assim seja para todos sempre. Amém.
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0: Meus amigos e minhas amigas, sexta-feira chegou, então aquele sextou maravilhoso pra você. Vamos agitar a sua manhã com muita alegria, energia boa e o maior astral do rádio, porque aqui a felicidade ganha voz, ganha forma, a música abraça você e com você todas as atrações de mais um programa da Alegria.
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do áudio da Catarinense, a dupla dinâmica Eliseu Peloso Júnior e Dalsa Martins. Pra você que já acordou cedo, teremos um dia hoje mais quentinho, né? Mas estão falando que pode mudar o tempo para chuva? Sei não, hein? Então, a partir de agora, você sabe das atrações da sexta-feira, da emoção de mais um dia. Aumenta o volume do rádio e vem com a gente na Catarinense.

0: Se liga aí, tem abraço no coração, tem companhia de verdade, muita animação pra você e, claro, todas as atrações do programa da Alegria.
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0: E Fito Maijeca, será que vai bater um vento? Rio Negro e Solimões dão tom. Olha a pegada aí, ó.

0: Isso aí, pegamos bem, hein, gente? Começamos bem amanhã, catarinense. Fiduma e Jeca, Rio Negro e só limões.
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0: Amigos, um animal espetacular da natureza criado por Deus. O uivo do lobo pode ser ouvido a cerca de 10 quilômetros de distância em áreas abertas. Ele usa um uivo para reunir a alcateia e se comunicar. Os lobos vivem em família. A alcateia normalmente é formada pelos pais e seus filhotes, mostrando um forte espírito de união. Um lobo consegue correr a velocidade de até 60 quilômetros horários quando está caçando. Os lobos são animais extremamente inteligentes e conseguem criar estratégias em grupo para caçar. O olfato deles é tão poderoso que conseguem sentir cheiros a quilômetros de distância. Apesar da fama de maus em histórias antigas, os lobos costumam evitar contato com seres humanos. Os filhotes de lobo nascem com olhos azuis. A cor muda conforme crescem. Cada lobo tem um uivo diferente, quase como uma assinatura vocal. Os lobos demonstram carinho, encostando o focinho uns nos outros, brincando entre si. Eles têm excelente trabalho em equipe, enquanto alguns distraem a presa, outros cercam de maneira estratégica. O lobo é um dos animais que mais inspiram histórias, filmes e lendas ao redor do mundo. Existem várias espécies e subespécies de lobos espalhados por diferentes regiões frias e montanhosas do planeta. Eles nos deixam um ensinamento. Se até os lobos vivem em união na alcateia, imagine a força que tem uma família unida e cheia de alegria. Pare para pensar. Boa sexta-feira para você.

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0: A funerária São Rafael e a família Borsoi comunicam com pesar o falecimento do senhor Valdir Luiz Borsoi, que veio a óbito ontem, aos 83 anos de idade. 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
1: E vamos acordando com alegria, com o carinho da Catarinense na sua melhor companhia, na sua melhor fase, 8:18 da sua manhã, Dalsa Martins, chegou a hora, né, querido? Vamos lá.
0: Agora, na Catarinense, bom dia.

0: Querida avô, nono, nona, que dia bonitão hoje, hein? Que dia tranquilão hoje, mas com a carinha meia sinistrinha. E será que vai chover? Estão falando que vai chover final de semana? Tomara que não, né? Bem que podia continuar friozinho assim, gostosinho, que seria bom, né? Mas fazer o quê? Que a sua sexta-feira, então, seja na medida certa. Você já tenha feito a sua caminhada hoje, já deu pra caminhar cedinho, né? Já deu pra tomar aquele chimarrão gostoso. Tem o nono e a nona aqui. Já foram tirar suquinho da mimosa, que eu sei. Então, belo dia pra vocês.
1: Parabéns! Parabéns!
0: É, a nona tá me dizendo aqui, Amarildo, já comecei até a fazer o queijinho hoje. Olha só que coisa, hein? Aí sim, dona Terezinha, aquele abraço, querida. Parabéns hoje no programa da Alegria do Pioneiros de Bicaré para Nita Cosa Schuch, Angelina Schneider e Vanderleia Salete Alves de Brito. O Sempre Alegre de Catanduvas para Roana Michel Gross. Grupo Lírios do Campo do Bairro Santo Antônio em Erval para Terezinha Esquina. O Grupo Amigos para Sempre de Nova Petrópolis para Quirino Bizinella. Grupo Esperança de Gramado dos Leite Bicaré para João Maria Alves Rodrigues. Renascer do Bairro Boa Vista em Monte Belo para Edivino Weber. Grupo de Vargem Bonita abraça hoje Ondina Fiório, Frei Silvano de Água Doce, Celita Mergner Manes, Beatriz Ganzerla e Crescêncio Moreira Leite. São os aniversariantes desse dia 22. Para vocês, muita saúde e muitas alegrias na sexta-feira.
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0: Hoje, Lourenço e Lorival e o Sítio do Vovô, que é uma música muito bonita, né?

Falei que a música era linda, uma poesia, meu Deus. Lourenço e Lorival, Sítio do Vovô. Valeu, meus amados, vamos juntos na manhã, catarinense.

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9: Vamos nessa, 8 horas 27 minutos da manhã. Para você, aquele abraço carinhoso, desejando um dia super bacana. E, meu caro Dalceu Martins, aperta o play.
10: E agora, vamos conferir as previsões astrológicas para hoje. Áries, de 21 de março a 20 de abril.
9: O dia pode ser corrido, movimentado e com alterações de planos. Normal. Manter a cabeça no lugar, não dar espaço para o estresse, se instalar será fundamental. Na vida doméstica pode haver algum imprevisto ou demanda que vai gerar sobrecarga. Não pegue tudo para si, apenas resolva. Tudo bem, Touro? Você pode ter uma saída em uma estrada de dinheiro que não estava prevista no orçamento. De qualquer forma, quanto mais organizado for, melhor conseguirá lidar com o que sai do planejamento. Procure descansar, mas não ultrapasse os limites do corpo. Tudo bem, Gêmeos? Você tende a se sentir mais elétrico e energizado, mas também inconstante. Suas ideias e vontades podem mudar a qualquer momento, por isso será preciso um pouco de maturidade para entender o que pode ser direcionado. Captou? Tudo bem com você, Câncer? Procure não alimentar expectativas demais, nem sobre os outros, nem sobre si. Manter os pés no chão é fundamental, especialmente nas relações. A mente tende a estar mais ativa, o que pode ser estimulante demais para você. Daqui a pouquinho no programa da Alegria, tem mais astral na sua manhã.

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1: Isso aí, galera, botando alegria na sua vida, emoção e amizade verdadeira. 8:33 da manhã da sua sexta-feira. Hora de rodada, seu Matins. Botar o bruto na estrada aí. Vamos lá, né? Saudando essa galera maravilhosa. Bom dia pra todos os meus queridos. Alô, Leomar, como é que tá a vida velha aí? Tranquilo, Leomar Zastro. Também bom dia pro meu amigo Juliano Zampiva e Marcelino já na escuta. Bom dia pra galera da saúde, pra geral, todo mundo que está na cidade aí, obrigado pelo carinho da audiência, pessoal das borracharias, das oficinas mecânicas, a turma do agro, pessoal que está nas SCs e BRs, acompanhando a mais ouvida rádio do sul do Brasil, a voz do rádio é catarinense, para todo mundo que está correndo, sentado perto ou longe, muito obrigado, e aqui aumenta o som.

0: E aí está essa música linda e maravilhosa, Os Filhos do Rio Grande. Pra você, irmão da estrada, tamo junto em mais um dia. Só aumenta o volume aí, deixa rolar. 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
5: Estamos de volta, galera. Sua manhã maravilhosa na Catarinense no Programa da Alegria. E agora mais uma rodadinha de horóscopo do dia para você.
6: Atenção, Leão. De 22 de julho a 22 de agosto.
5: Algum projeto combinado pode mudar completamente de rumo e não necessariamente será assim fácil lidar com isso. Conversas francas e racionais podem, sem perder a gentileza, tendem a fazer uma enorme diferença no seu dia. Tudo bem aí, virgem? Pega essa, pode ser que você não consiga visualizar bem os projetos que deseja executar no futuro, mas está tudo bem. Pause e reflita. Se for preciso, se algo sair diferente do que está combinado, o dia é hoje. Não pense muito no amanhã, tá bom, virgem? Libra, como vai você? Se nem tudo estiver às claras, espere antes de se comprometer, principalmente no trabalho. É importante ir com calma e saber onde está pisando antes de aceitar uma proposta ou parceria. Com o dia está sujeito a ruídos na comunicação. Vale refletir bem antes de falar. Fecho com Escorpião aqui. O dia está sujeito a atrasos e inconstâncias, especialmente ao lidar com documentos ou viagens. É importante checar tudo com o dobro de atenção e tentar chegar com antecedência. Acordos financeiros só devem ser feitos com o máximo de precaução e nada mais. Daqui a pouco a gente já volta para fechar o astral desta manhã.

0: Christian Ralph, maravilhosa música do passado, né, gente? Virou no programa da Alegria, são 8h48 da manhã.
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5: 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Seguindo logo após, para o cemitério municipal de Ervaldo Oeste.
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0: É isso aí, galera do bem. Manhã Catarinense, sextou, meu povo querido. E agora os últimos signos de hoje pra você.
1: E agora, as previsões astrais para Sagitário. De 22 de novembro a 21 de dezembro.
0: Olha, o fundamental de hoje é ter flexibilidade e uma postura madura diante do que não se pode prever. Pode ser que você cumpra o combinado, mas a mostrar outro lado que você precise demarcar o que está agendado há muito tempo. No amor, tente maneirar as suas expectativas. Vai suave, Capricórnio. Não adianta ficar preso a horários e regras, pois é um dia sujeito a imprevistos e reviravoltas, né? Tente fazer o possível com as ferramentas que tem em mãos, sem se estressar. As parcerias pedem mais tempo de manutenção e é importante não se deixar levar pelas aparências. Aquário, no trabalho pode ser que o ritmo requerido não seja o mesmo que os seus colegas podem acompanhar. É importante manter a paciência e reavaliar as suas expectativas. A criatividade, no entanto, está em alta e pode ser uma boa fonte de insights. Fecho com a turma de peixes aqui. No amor, é importante não criar ilusões, né? Ou expectativas irreais sobre o outro e nem acreditar em tudo de cara. Ir com calma pode ser mais inteligente. É isso aí. Ficamos por aqui, boas vibrações e uma grande manhã para você.
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0: É isso aí, 8h58. Você ouviu Romance Rosa na Catarinense, que é tudo de bom pra você. 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

0: É isso aí, galera. Teremos mais duas rodadas do Brasileirão e aí para tudo para a Copa do Mundo, né, gente? Vamos terminar essa fase do Brasileirão entre os 8, né? E aí a gente fica bem felizão, né? Daí vamos trabalhar muito para a volta. Eu quero ver como é que as equipes vão voltar após a Copa do Mundo. Essa é grande interrogação no Campeonato Brasileiro, né? Mas vamos lá, acompanhando tudo na Catarinense, 9:05 da manhã, da Alça Martins, velho amigo. Hoje é sexta-feira? Então tá, né? Dá o play aí.
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0: Isso aí, 9:08 da manhã, sextou bonito, ô coisa linda. Valeu, Bruno de Barreto. Daqui a pouquinho, seguindo na festa da melhor rádio do sul do Brasil.
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0: já está no ar e você confere comigo as vagas do Cine sempre disponíveis para você. Foi uma semana de muitos empregos, isso é muito, muito bacana, né? Atenção, aluga-se uma kitnet para uma pessoa no centro de Joaçaba, no 999516688. Aluga-se sala comercial na Rua Santa Catarina, em Erval, no 998914850. Aluga-se uma kitnet em Luzerna, 3523-1462. Aluga-se kitnet no centro de Joaçaba, 3522-2935. E aluga-se sala comercial na Caetano Natal Branco, próximo à antiga rodoviária, no 999661718. É isso aí. Prestação de serviço e utilidade pública para você, totalmente de graça no Classificados.
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5: 9h13 da manhã, galera, para Visa Supermercados e Laboratório São Francisco. Meus amigos queridos, hoje nós vamos trazer aqui como tema na nossa provocação do dia, que é um quadro que ele é transiente no programa da Alegria. Não tem dia, não tem hora, né? Tem necessidade, a gente faz a provocação no programa da Alegria. E ontem no Rádio Contato, né, o São Paulo, nosso companheiro de bancadas, na bancada, ele é nosso companheiro de bancadas, né? Ontem ele esteve à tarde e trouxe um tema muito pertinente, muito bacana, né? Um novo olhar sobre a cidade, né? Foi esse o tema que ele falou, porque nós seres humanos, e esse é o tema da provocação, a gente está acostumado a reclamar de tudo, apontar o que falta, falar de qualquer coisinha que você vê que seja um problema, mas hoje quero inverter um pouquinho o jogo, e aí eu quero trazer a discussão para as minhas amigas, meus amigos, todo mundo na geral que acompanha o programa da Alegria, seja na nossa cidade, na sua cidade, onde você mora, na linha que você mora, qualquer lugar, aonde você mora, o que que você vê? Me conta aí, o que que você mais curte na nossa cidade ou na comunidade onde você mora? Também serve. O que é bonito ou o que gostaria que tivesse por aqui para deixar a nossa região ainda mais feliz, mais agradável? Vale um sonho, vale ideias legais, vale carinho pelo lugar onde a gente vive e que a gente só mais critica do que elogia. Então hoje vamos mudar a visão. Que você pense assim, mande seu áudio para mim e dê a sua resposta. Não importa se você mora no interior, veja como o interior tem coisas bonitas. Erval do Oeste tem um turismo rural que cresce assim de uma maneira assustadora, mas um assustador pro bem, né? E eu não sabia de toda a grandeza que é isso. E você vai falando com um, vai falando com outro, uma entrevista que você ouve na rádio, uma entrevista que você faz na rádio, e você vai vendo que tem coisa legal lá demais. Joaçaba vai na mesma tocada. Mas ainda, claro que a gente tem falha, normal, mas vamos hoje ver com olhos de bondade. E você vai mandar o seu áudio para mim aqui no programa da Alegria, a partir de agora, sobre onde você mora, não importa a cidade. Como é que você vê a sua cidade? Que você gostaria que tivesse que não tem? O que tem de bom na sua cidade? Vamos fazer um programa altamente inspirador nessa manhã, porque é sexta-feira. E nós vamos abrir o programa com uma música do Jet Set, que fizeram lá há muitos anos atrás, em homenagem à nossa doce Joaçaba. O Dalceu aperta o play e a gente começa assim.

0: Gostou aí? Maravilhosa, né, gente? Jet Set, valeu. Cidade Pequena, música em homenagem à nossa doce Joaçaba, mas eu quero a sua opinião. Mande o seu áudio. O que tu acha que tem de bacana na sua cidade que você curte? Quando você caminha a pé ou sai passear de carro, né? O que que você gostaria que tivesse que não tem, né? Essas coisas assim. Ou na sua comunidade aí no interior, né? Tem gente que tem uma paixão tão grande pela comunidade onde mora, que sempre tá fazendo uma coisinha, né? E um trabalho voluntário. Não importa a sua cidade, mande o seu áudio na nossa provocação de hoje no programa da Alegria. O nosso sextão hoje tem 1 quilo de erva mate Tertúlia, o melhor chimarrão do planeta Terra. Poderia ter aí um kit da Tertúlia, né? Ô galera da Tertúlia, manda um kit aí, vamos dar um kit pra galera aí, seria muito massa. E vai ter também no programa hoje 2 ingressos para o jogo do Joaçaba Futsal Clássico contra Lages, domingo 6:15 no Centro de Eventos da UNOESC. Fechado? Por enquanto, esses são os prêmios do sessão de hoje. Vai que aumente durante amanhã aí, né? Tô esperando você. 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Prazer em receber você. Olha só, chegando aqui, primeira participação, Amarildo. Eu adoro as praças quando estão cheias de família no domingo à tarde. Queria que tivesse mais música ao vivo nelas. Seria algo para chamar a atenção. Talentos da nossa cidade. Carla, moradora do centro de Joaçaba, dá essa dica. Adorei, Carla. Obrigado pela participação. E a gente continua esperando você aqui.
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1: Que nossa amanhã seja nada menos que maravilhosa. Aliás, minha gente, gostaria que você mandasse áudio, tá? O pessoal tá escrevendo, mas eu quero ouvir áudio, quero ouvir o seu recado, quero ouvir a sua voz aqui no programa da Alegria, na provocação de hoje, que é um outro olhar sobre a nossa cidade, sobre a nossa região, né? Sobre o nosso interior, né? O que você mais curte na nossa cidade? O que que te deixa legalzão assim? O que que você acha bonito na cidade? Ou o que você gostaria que tivesse por aqui para deixar a nossa região ainda mais feliz? Pensa bem, você analisa aí, eu quero ouvir você. Essa é uma ideia que veio de ontem do Rádio Contato, do nosso colega de bancada, Nelson Paulo, que provocou, né, um olhar sobre a cidade. Como eu gosto de trazer coisas diferentes, eu fiquei pensando, né? Depois do programa às 7 horas da noite, o que que temos de bom? E hoje o Eduardo Romerding me deu a resposta que eu queria. Eu acho que a nossa cidade tem as melhores rádios do Brasil, por exemplo, né? É isso aí, eu tava pensando nisso, Eduardo, e você só colocou a tampa no pote. É isso aí, obrigado, queridão, obrigado pela participação, tá valendo também, tá? E tem mais participação que mandaram para nós aqui, deixa eu ver aqui, atenção, tinha que ter um festival gigante de comida típica a cada 2 meses, por exemplo. Aí é questão da prefeitura e os órgãos se organizarem para fazê-lo. Um festival de comidas típicas que envolvesse, talvez não a cidade, mas envolvesse a região, ou envolvesse os 3 municípios, Joaçaba, Erval e Luzerna, ou todos os municípios da MOC. Marcos Alberto de Capinzal traz essa sugestão aqui para o programa da Alegria, e eu adorei, viu, Marcos? Um festival de comida típica. Cara, ia ser muito bacana isso, viu? Nós não temos isso por aqui, não. Dá pra pensar. Olha quantas ideias. Obrigado, Marcos, pelo carinho e pela sua participação. Aumenta o som aí, Dalceu. Vamos lá. Você tem...

E aí, Luan Santana, o Luan tá meio parado, né, Dalceu? Vai, daqui a pouco ele começa a largar música aí nova, uma atrás da outra, que vai ser sucesso. Essa foi Umas do Passado, Água com Açúcar. Valeu, Eric Pablo, ótima sexta-feira pra você, queridão. Obrigado pela carona e daqui a pouquinho tem mais você no programa da Alegria e na nossa melhor manhã.

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3: Notas de falecimento. 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O plano Frei Bruno comunica com pesar o falecimento da senhora Rosa Correia Massoco, ocorrido ontem aos 84 anos de idade. 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Comunicamos com pesar o falecimento da senhora Rosa Correia Massoco.
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3: Só aí, galera do bem, 9h38 da manhã no Programa da Alegria. Vamos nessa. Bom dia, Marildo Monteiro. É Neuza, moro em Erval do Oeste. Amo minha cidade, mas deixa a desejar em muitas coisas. Virou latinha, não temos um hotel, um correio, uma praça bacana, e que o estava no projeto e até agora nada, mas o projeto tá quase pronto, viu? Tenho notícias boas para você, a praça vai ficar muito linda em Erval, né? A grana já tá na mão, o projeto tá quase finalizado. Entre muitas coisas, temos um coral Coliarte, o qual não recebe nada da prefeitura, o que não entendo, pois é cultura. Aí teríamos que conversar, né? Se é de utilidade pública, ver se não está faltando alguma documentação, né? Para ter um apoio da prefeitura municipal. Eles cantam por amor. Para participar dos encontros em outras cidades, tem que se virarem o máximo do transporte fornecido. E lá leva o nome de Ervaldo Oeste. Bacana. Segundo diz a Neuza, está tudo certo a documentação. Isso nós vamos poder perguntar para o prefeito, né? Prefeito Ronaldo. Eu vou perguntar para ele, vou perguntar exatamente a nossa provocação de hoje. Fique tranquila, tá? E agora eu vou falar ao vivo com a dona Dalíria. E aí, dona Dalíria, fale para mim, me conte as novidades.
0: Olha, Marilvo, o que nós temos de maravilhoso na nossa cidade, que devemos sempre, sempre agradecer essa visão que nós temos do alto ali, a estátua do Frei Bruno, o nosso santo milagroso aqui de Joaçaba.
3: Então, isso é maravilhoso para a senhora.
0: Para mim é maravilhoso, porque eu já ganhei muitas graças através dele.
3: E dá para melhorar muita coisa ainda, né, dona Dalíria?
0: É isso aí, como falaram dos bairros, uhum, que precisa melhorar. Por exemplo, aqui a Rua Antônio Varela, quem vai lá pro CIP, falta calçadas.
3: É verdade. A estrada tá boa, né? Mas falta calçadas, né?
0: Falta calçadas.
3: Uhum, a senhora tem razão. Bacana. Quem sabe isso seja um sonho que possa ser realizado, não é verdade?
0: É isso aí.
3: Muito obrigado, querida. Ótimo dia pra senhora aí. Obrigado pela participação. Igualmente, sempre, tá?
0: Tchau.
3: Isso aí, gente. Olhar de alguém que mora mais de 30 anos na cidade. Tem mais um ouvinte falando aí. Ó, vou dizer o seguinte. Você pode falar de Joaçaba, Erval, Luzerna, pode falar da sua cidade na região, pode falar da sua comunidade no interior, não importa. Nós queremos ver um olhar do bem hoje no programa da Alegria. O que pode ser melhor onde você habita? Oi, bom dia.
8: Bom dia. Eu vivo numa cidade pequena, que é Celso Ramos, Santa Catarina. Gostaria que nessa cidade tivesse mais emprego. Assim, as pessoas não precisavam sair de casa para procurar emprego em cidades vizinhas. É uma cidade de 3 mil habitantes, é uma cidade pequena. Mas, por falta de emprego, a maioria do pessoal, eles vão procurar em cidades vizinhas. Uhum. Então, se tivesse emprego realmente na cidade, que gerasse uma fábrica, alguma coisa que gerasse muito emprego na cidade, não precisaria as pessoas procurar em cidades vizinhas.
3: Tá bom, querido, muito obrigado. Sempre falem o nome de vocês, tá? Pra gente saber com quem a gente tá conversando. Como é que é o nome dele?
9: Ângelo Matia.
3: Obrigado, tá, Ângelo? Bacana. Dá pra melhorar esse lado aí, né? Quem sabe? É isso aí. Obrigado, Celso Ramos. Aquele abraço pra vocês. 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
3: 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Pegou a visão aí? Daqui a pouquinho a gente volta. Continuamos valorizando os anunciantes da Catarinense.

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1: É isso aí, galera do bem maravilhosa, tô esperando o seu áudio, a sua participação. Olha, Juliane de Luzerna, oi amiga, bom dia. Ela diz assim: eu gosto quando a cidade fica iluminada no Natal, Amarildo. Parece que o coração da gente acende junto, mas poderíamos ter algo diferente durante todos os dias do ano. É, dá para se pensar. Uma coisa bacana, deixando a cidade mais alegre, mais feliz à noite. Ju, obrigado pela participação aí. Tem gente falando aí. Oi, bom dia.
2: Bom dia, Amarildo. Valmir, pessoal. Eu vou dar uma ideia e tomara que vocês consigam entender aí. O que que eu acho de Joaçaba? Eu penso que Joaçaba é considerada uma cidade pequena do interior do Brasil, claro, né? E tem grandes centros aí que Joaçaba anda pau a pau, digamos assim, né? Então eu vejo assim, ó, não tem o pai boa pinta, o pai exemplo, tem o pai que chama atenção, e o filho pequenininho ali, tá? Do lado, olhando pro pai, se eu quero ser igual a ele. Então eu acho que Joaçaba anda muito junto com os grandes centros aí, não todos, né? Tem alguns aí que não devem ser exemplo para ninguém, né? Mas Joaçaba, Erval e Luzerna é um polo diferenciado. Para quem conhece o Brasil um pouco, sabe disso. Beleza? Joaçaba para mim é tudo de bom.
1: Valeu, querido.
2: Beleza? Um abraço, bom dia.
1: Um abraço, bom dia. Tentamos entender, né, o teu ponto de vista aí. A gente vai ficar analisando. Obrigado, tá, Valmir. São 9h48, tem mais ouvintes. Oi, bom dia.
3: Bom dia, Mário Monteiro. Meu nome é Elisabeth Aparecida Silva. A Maria, da coisa que eu acho mais bonita, que ficou muito lindo, é o nosso parquinho aqui do bairro de Jindóia. Tem o campo pra pesada jogar bola, todo dia cheio de criança jogando bola. O parquinho ficou muito bonito, meu amigo. Pena que tem uns marmanjos que vêm ali estragar, né? Que não, em vez de cuidar, foi estragando. E precisava uma academia para fazer ginástica ali, amigo. Para fechar com chave de ouro.
1: Ah, é?
3: Ficou muito lindo mesmo nosso parquinho. E é tão lindo chegar lá, sempre ter as crianças brincando, se mandando uma chimarrão, conversando. É muito legal, amigo. Mas uma academia para nós seria tudo de bom. E toca para mim, meu amigo. Rio Negro Solimões, Castelo do Sonho. Se puder, fique com Deus, meu amigo. Tchau.
1: Obrigado, Elizabeth. O parquinho que foi feito no Jardim Lindóia, falta uma academia. Alô, prefeito Wilson, olha aí. Dá pra resolver essa aí fácil, fácil, né? 9h49 da manhã.

Eita, nós, esse é o Provocação de hoje, né? Nós queremos um olhar diferente. A gente sempre tá criticando, né? Ah, mas isso não tá bom, mas aquilo lá não tá bom. Ah, mas isso aqui... Não queremos entrar nessa polêmica hoje. Vamos mudar o nosso olhar sobre algo bom da nossa cidade. O que você mais curte na sua cidade? Não importa a cidade que você more. O que você mais curte nela que te deixa felizão? O que é bonito? O que você gostaria que tivesse por aqui para deixar a nossa região ainda mais feliz e que não tem? Pense e compartilhe com a gente no programa da Alegria, 9:53 da manhã.

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9: Obrigado, Dalcio Martins, vamos juntos, 9:57, e a galera tá falando na Catarinense. Olá, bom dia.
10: Bom dia, Marilu, tudo bem? Eu acho que o que a gente tem de bom é as nossas maravilhosas rádios, a estátua do Frei Bruno, o santuário, a catedral, Santa Teresinha, e tem muitas coisas boas. O que está faltando é aquela que eu acho, eu não sei se é bem uma creche que fala, aquele abrigo para as pessoas que trabalham deixarem os idosos enquanto trabalha e pegá-los à noite. Isso aí está só na promessa, está na promessa e nunca sabe.
9: Essa não é uma promessa. Isso nós temos a palavra do prefeito dito aqui na Catarinense que vai acontecer, né? Eles estão estudando em nível local, em nível de AMOC, um caminho para termos um centro-dia para os idosos, né? Isso não é uma promessa. É algo que vai acontecer, mas só que é algo muito complexo, não vai ser da noite para o dia para acontecer, mas está no projeto. Isso nós temos aqui a gravação na rádio. Então, vamos acreditar, seria a redenção, né? Tem mais gente. Oi, bom dia.
11: Bom dia, Marildo. É a Rejane. Então, eu moro aqui em Luzerna, né? E aqui a gente tem o tão famoso antigo seminário, que é um lugar maravilhoso para se passar uma tarde. Tem as pessoas que vêm de fora aproveitar esse espaço lindo. Tem o parquinho para as crianças, tem um gramado, tem as árvores com sombra, tem a trilha que vai à gruta. Então as famílias vêm, se reúnem ali, trazem suas cadeiras, seu chimarrão, e o parquinho, as crianças, ver as crianças brincando no parquinho é uma alegria. Então, só agradecer que aqui em Luzerna tem esse espaço tão conhecido e tão gostoso para passar as tardes. Tá bom?
9: Ótimo. Era isso. Muito obrigado pela participação, Rejane. Eu quero um olhar do bem, né? Mande aí. Oi, bom dia.
12: Bom dia, Amarildo Monteiro, Jerusa Paronim, do bairro Santo Antônio. Amarildo, ontem a gente estava trabalhando e acompanhando o Rádio Contato, e eu ouvi que o Nelson Paulo falou sobre um lazer, sobre uma padaria com um café, alguma coisa assim, né? Eu moro em Erval e a gente pertence para Joaçaba também, e eu acredito que a gente até tem isso. Joaçaba, Erval do Oeste, Erval até nem tanto, mas Joaçaba tem. Só eu acredito que os horários, eu acredito que algumas cafeterias e padaria deveriam atender na parte da tarde, no sábado, né? Sábado e domingo, e você poderia fazer um passeio na cidade e tomar um café com a sua família. Então, eu acredito que a gente é rico nisso, só teria que ver esses horários, né? Que a maioria trabalha na parte da manhã, mas no sábado, a parte da manhã, quase metade da população está trabalhando, né? Deus abençoe, Amarildo. Um ótimo dia. Oferece a próxima música para mim e para mim, que estamos aqui sempre na Rádio Catarinense.
9: Muito obrigado, Jerusa. Uma ideia boa, né? A questão de ajuste de horários, né? Horários alternativos, galera. Paramos por enquanto, mas continua mandando áudio aí na nossa provocação de hoje. Um olhar melhor sobre a cidade, né? Não, o que que você gostaria de ter que a gente poderia, né? E não temos ainda. Vamos ter esse olhar bom sobre onde a gente mora. Daqui a pouquinho continuamos ouvindo o ouvinte, porque é hora da equipe de jornalismo.
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9: Marcelo Santos, eu ia te fazer a pergunta, né? Mas vamos direto às notícias. Seja bem-vindo. Bom dia, Marcelo.
14: Bom dia, Marido Monteiro. A Polícia Civil apreendeu ontem à noite um carregamento com 200 mil figurinhas falsificadas do álbum da Copa do Mundo. Os agentes da Delegacia de Repressão ao Crime contra a Propriedade Imaterial localizaram no Rio de Janeiro o material no compartimento da carga de um ônibus em Nova Iguaçu, na Baixada Fluminense. Os contribuintes poderão fazer a consulta ao primeiro lote de restituição do Imposto de Renda a partir desta sexta-feira. Este é o maior valor já pago pela Receita Federal em um lote de restituição e contempla também restituições residuais de exercícios anteriores. Os pagamentos serão feitos a partir de 29 de maio, mesma data em que termina o prazo para declaração. O Instituto Nacional do Seguro Social começou a convocar nesse mês cerca de 15 milhões de aposentados e pensionistas que precisam regularizar a situação cadastral para evitar problemas no pagamento dos benefícios. A comunicação está sendo feita em todo o país por meio do WhatsApp e também do extrato bancário após os sistemas do governo não identificarem movimentações suficientes para comprovar de forma automática que os segurados continuam aptos a receber os valores. A Confederação Brasileira de Futebol afirmou nesta quarta-feira que monitora à distância a situação física de Neymar após o atacante sofrer uma lesão na panturrilha direita. O jogador foi convocado para a Copa do Mundo, mesmo sem condições de atuar pelo Santos. O atacante sofreu a pancada no jogo contra o Curitiba no último domingo, dia 17, e chegou a pedir substituição ainda durante a partida. Da redação para o Programa da Alegria, Marcelo Santos.
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9: Desde pequenininho, seu amigo nas ondas do rádio. Galera, estamos aqui na Manhã Catarinense. Bom dia, sexta-feira sua linda. Obrigado. E só para lembrar o nosso ouvinte, hoje estamos com uma provocação diferente, né? Chega de criticar, né? A gente sempre tá criticando isso, aquilo, aquele outro. Não, tá faltando isso, tá faltando aquilo. Isso não tá bom, aquilo tá ruim, aquilo tá pior. Hoje eu quero um olhar seu sobre a tua cidade, onde você vive, onde você mora, onde você ama. Vive todo dia. O que tem de bom na sua cidade? O que você gostaria que tivesse que não tem? Mas para ser bom para todo mundo, qual é o seu sonho? Qual é a sua ideia? Qual é o carinho pelo lugar onde a gente vive? Pode ser na comunidade do interior, pode ser aqui, pode ser em qualquer cidade. O ouvinte participa. Opinião livre hoje na provocação da manhã. Seguindo com a galera falando aqui. Oi, bom dia.
24: Bom dia, Marildo. Tudo bem? Aqui é a Marciele. Sou de Concórdia. E no Provocação de hoje eu gostaria de principalmente parabenizar a equipe do EMOSC. Eu estive em Joaçaba nos últimos tempos para consultar com o doutor Eduardo e fui muito bem atendida. Então, quero aproveitar esse espaço aqui e agradecer a eles, tá bem? E só um detalhezinho, assim, muito importante para quem faz esse trajeto de Concórdia a Joaçaba, né, que é a nossa rodovia, que está precisando aí de um cuidado especial, tá certo? Muito obrigada, um grande abraço para todos.
9: Marciele, muito obrigado, tá aí, um grande elogio à galera do EMOSC, né, que é nota mil, né, o pessoal tem um atendimento ali muito diferenciado e pouca gente fala sobre isso, né? Parabéns aos servidores do EMOSC Joaçaba, valeu. Tem mais gente falando comigo na mais ouvida rádio do sul do Brasil. Oi, bom dia.
25: Bom dia, Marildo Monteiro. Então, meu nome é Rosemari. Eu, é a minha opinião, né? Tem gente que não gosta. Mas a quinta escola que vai sair, que vai nascer, é maravilhoso para a nossa cidade. Eu acho que vai ser assim, já que a gente é referência, né? Em Santa Catarina, né? A cidade do carnaval, do melhor carnaval. Eu acho que isso aí vai ser muito bom para nós. Beleza? Um abraço.
9: Beleza, um abraço. Que escola de samba ela tá falando, né? Vai ser maravilhoso. Eu, particularmente, acho que nós temos uma quarta escola que tá no segundo ano de desfile. Por que que não juntam as duas forças e fazem uma grande escola, né? O pessoal não pensou nisso, para sentar, conversar e fazer aí a quarta escola. E nós teríamos quatro escolas de sambas grandiosas no carnaval. É a minha opinião. Eu não sou nenhum entendido disso, mas seria bacana. Tem mais gente falando comigo. Oi, bom dia.
25: Bom dia, Marildo. Bom dia a todos os ouvintes. Cleideu tem um ofensor de Luzerna. Eu moro em Luzerna, adoro a minha cidade, Deus o livre, mas admiro Joaçaba no fato da iluminação pública. As lâmpadas de LED, e aqui em Luzerna não temos, né? Então eu gostaria que o poder público mudasse isso.
9: Lâmpadas de LED deixa a cidade mais linda, é verdade, né? Se você puder deixar a cidade inteira com lâmpadas de LED e ter uma equipe que faça uma observação semanal, né? Andando pela cidade, ah, tá com um probleminha aqui no poste, vou lá e arrumo. Vai na outra quadra, ah, tá com um probleminha aqui no poste, arruma. Manter, né? A qualidade pós-serviço é perfeito, né? Vamos a mais um ouvinte, depois a gente valoriza os anunciantes. Oi, bom dia.
0: Bom dia, Marildo, tudo bem? A Verônica Mazeiro. A Marilda, a única uma coisa que eu queria reclamar, que eu já falei uma vez e vou falar de novo, é os containers. Aqui na minha rua, aonde desce para a volta do Maurício, para lá, para o lado do colégio, tem container. E para cá, até na volta, aonde chega no bairro São Vicente, lá em cima, que eu saiba, tem dois containers só. Daí, tem um container aqui perto de casa que está escrito reciclável. Mas aonde que vai pôr o lixo orgânico, se não tem aonde colocar? Ninguém mais está reciclando aqui nessa rua, porque não tem aonde colocar. E eu já falei, eu já pedi na prefeitura, mas não adiantou. Continua a mesma coisa, tem dias que aquele lixeiro parece assim que passou um tsunami. Eu gostaria que eles viessem olhar isso aqui. Obrigada, marido, um abraço.
9: Um abraço, tá aí, né? Então, para a dona Verônica, o que ela gostaria é que melhorasse na sua cidade o lixo. É uma boa sugestão. São 10:11 da manhã agora.
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9: 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Tá falado pra você, daqui a pouquinho eu sigo com a sua opinião no programa da Alegria.

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0: Horas e 16 minutos da manhã no programa da Alegria. 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E o nosso ouvinte continua dando o recado aqui, o que é bem legal. Vamos ao telefone. Dona Ieda, bom dia, dona Ieda.
1: Bom dia, Marildo.
0: Tudo jóia?
1: Tudo e contigo?
0: Estamos bem. A senhora tem um pedido para deixar um local da cidade mais bacana. Que local é, dona Ieda?
1: É na área industrial de Joaçaba.
0: O que está faltando?
1: Está faltando um latão de lixo lá, porque o pessoal chega, né, e joga o lixo na BR, e daí fica feio para a área industrial. Imagine quem chega lá, vou para a área industrial e vê aqueles lixos lá jogados.
0: Está faltando, então, containers, eu diria, é isso?
1: É, um container, alguma coisa para pôr lixo lá, porque realmente não tem lugar nenhum no distrito.
0: Bacana, e o distrito industrial está ficando bonito, né, dona Ieda?
1: Tá crescendo, temos um monte de indústria.
0: Legal, boa sugestão.
1: Ajudaria para ficar mais bonito ainda, né?
0: Perfeita, boa observação. Vamos levar aos departamentos competentes aí, tá bom, querida? Obrigado pela participação. Tá, tem mais gente? Oi, bom dia.
2: Não sei se vale o áudio, mas o que precisava em Ervaldo Oeste é mais creche período integral, porque chega aos 4 anos e depois. Então, assim, até eles poderem ir para a primeira série. Mais creches, período integral. Eu acho que seria muito necessário para as mães que trabalham. Principalmente as mães solo.
0: Essa é uma ideia interessante, né? Tem um hiato aí, né? Chegou com os 4 aninhos, não tem creche. E daí, quando vai para a escola? Só com 5 anos e pouco, me parece, 6, né, Dalceu? Mas, gente, comigo aí, oi, bom dia.
3: Bom dia, Marildo. Josiele de Catanduva, tudo certo? Marildo, primeiramente, quero dizer que eu amo a minha cidade.

0: Vamos em frente, Dalsa, diga lá.
1: Bom dia, Marildo. Eu sou a Vilma, eu moro em Joaçaba. Desde que nasci, né? Amo a minha cidade. Só que a única coisa, Marildo, que, tipo, não é que eu não goste, né? É aquele carnaval na Avenida 15 de Novembro, né? Que dá muito tumulto, dá muita sujeira. Então, eles deveriam achar um lugar para fazer, né, Marildo, os desfiles das escolas de samba, né?
0: Tá aí, uma possibilidade. Vamos continuar ouvindo a galera aí, já ouvimos aí. Oi, bom dia.
2: Bom dia, Marildo Monteiro, tudo bem? Eu moro aqui em Joaçaba, aqui no bairro Santa Teresa, aqui na sala de costura Jane, né? E eu quero elogiar o pessoal aqui, porque a gente tem os containers do lixo e eu não posso reclamar. Tanto eu quanto os outros meus vizinhos, todos os moradores aqui, a gente leva o lixo, tá sempre dentro. Eventualmente, quando passa alguém para subida ou para outros lugares que joga algum lixo, o primeiro que for lá levar o seu lixinho, junta tudo que tiver ao redor e coloca dentro. Tá sempre tudo muito bem cuidadinho. Eu adoro morar aqui. Eu morava mais pro centro ali, todos os meus clientes sabem onde que era a minha sala de costura. E era horrível. Tinha os outros containers na frente da sala de costura lá, gente. O lixo ficava fora, ficava no chão, o pessoal, os containers vazios e eles não colocavam o lixo dentro, que é mais pro centro. Agora, mais aqui em cima, está uma maravilha. Eu adoro, eu tô parabenizando todos os meus vizinhos aqui, que tá, é muito capricho, é muita coisa. Eu adoro a cidade de Joaçaba.
0: Aí está então, né, gente? Uma opinião muito legal, fácil de todo mundo fazer. Por que deixar o lixo fora? Por que avacalhar com a cidade se a gente pode melhorar a cidade? Olha o exemplo que veio aí do bairro, né? Isso aí, gente, que bacana. Bom dia, Marildo, sou de Catanduvas. Temos muito o que melhorar aqui, mas eu não tenho o que reclamar. Temos lugar para lazer, tem sorveteria no final de semana, lanchonete aberta. Acho que devo agradecer. Marinesa e Catanduvas, obrigado. Dalceu, onde tem aquela bolinha? Nós soltamos aquele ouvinte ali, mais para baixo lá, deixa eu ver aqui. Bem lá embaixo. Senhora que tá de gorrinho lá, bem lá embaixo. Será que aquele áudio saiu? Acho que eu acabei me passando aqui e não soltei. Daqui a pouquinho, aqui no programa, para fechar a participação de hoje, nós vamos ter as opiniões dos prefeitos, né? Eu conversei com os prefeitos, Wilson Sartori, Juliano Schneider de Luzerna e o prefeito Ronaldo de Ervaldo Oeste, para ver o olhar deles sobre a nossa provocação de hoje aqui no programa da Alegria. Mas isso eu vou trazer na sequência. Sempre é um privilégio estar com você.
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0: Claro que terminou a participação dos ouvintes, né? Tem muitos ouvintes, mas tem a dona Eni, né? Tem a dona Eni que mandou um pedido do bairro João Pires, né? Um clamor à Prefeitura Municipal para ter um olhar mais presente no João Pires, um campinho para a garotada brincar e não brincar na rua, né? Melhorar a pracinha para ter brinquedos, para eles terem um local onde a comunidade possa se reunir e tomar um chimarrão, e a questão das escrituras também para serem regularizadas lá no João Pires. Aí tem que fazer uma força-tarefa, né, dona Eni? Juntar os moradores e pedir uma audiência com o prefeito Wilson Sarturi, que, aliás, dá a sua opinião na nossa provocação de hoje. Seja bem-vindo, prefeito Wilson. Bom dia.
1: Bom dia, Mailton. Que legal esse programa. Parabéns aí pela iniciativa. Eu acho que isso é muito bom quando se coloca para as pessoas, né? Evidentemente que nem tudo aquilo que a gente quer nesse mandato a gente vai conseguir. Mas ouvindo agora, respondendo o nosso centro-dia, a gente já está colocando fiscal aí para a gente fazer só o projeto do bombeiro aí, porque a obra já está licitada, já está, nos próximos dias a gente já vai ter essa construção para Joaçaba aí, quem sabe o ano que vem a gente tenha ela inaugurada. Eu vejo que Joaçaba é uma metrópole pequena, mas que é o centro de muitos municípios hoje como referência, e a gente tem é muita coisa em Joaçaba, mas falta ainda a gente fazer praças e parques ainda em muitos bairros do nosso município. Tem pessoas nos bairros que não se conhecem porque não tem uma área de lazer para que as pessoas se conheçam. Então, esse é um projeto que a gente vai levar esse ano ainda, várias praças, parques aí em bairros, que a gente está levando isso para os bairros, né? Tirando dessa parte central do município, sem falar também que nós temos o nosso projeto de revitalização de toda a nossa praça central aí na frente da prefeitura, para deixar um local mais aconchegante, mais legal, para que a gente tenha mais esses espaços, né? Olha que coisa mais boa, que lindo que ficou essa praça que está em frente à catedral, né? A Praça Aluar, né, de Oliveira Pinto. Então, eu acho assim que já estava progredindo muito nesses últimos anos nesse sentido, e que a gente vai trazer isso muito ainda na nossa administração até o final dela. Então, a gente sente isso na comunidade, sente que é prazeroso para todas as comunidades. Então, vamos trabalhar muito forte ainda em cima disso, porque já estava merece, as pessoas já estava merecem, e a gente está fazendo isso exatamente porque a gente sabe da necessidade que hoje temos no nosso município. Um abraço, fique bem aí, que Deus abençoe nossa cidade sempre e que a gente consiga, dentro do poder público, fazer o melhor para as pessoas sempre, que é o objetivo que a gente foi eleito para que seja feito. Um abraço a todos.
0: Prefeito Wilson Sartori participando do programa sobre a questão do hoje da nossa provocação. Estou aguardando ainda a chegada da resposta do prefeito Ronaldo e também do prefeito de Luzerna, o Juliano. Assim que eu tiver em mãos, eu boto no ar também para o ouvinte entender o que eles estão pensando para as cidades irmãs. Eu volto já.
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0: Isso aí, de volta no programa da Alegria 10h35. Vamos ouvir agora, né, dentro da nossa provocação de hoje, o prefeito Ronaldo de Ervaldo Oeste, que gentilmente ouvindo, nos responde o que ele pensa sobre a sua cidade. Bem-vindo, prefeito, bom dia.
1: Oi, Amarildo, bom dia, uma satisfação sempre falar com vocês, participar desse quadro bacana. Então, assim, a gente como prefeito, né, gostaria de termos uma cidade para nós e nossa população cada dia melhor. A gente sabe que é responsabilidade do poder público, do município, manter a cidade limpa, plantar flor, manter ela organizada. Mas eu gostaria, se eu pudesse fazer um pedido, né, que a população sempre nos auxiliasse dentro das possibilidades aí, mantendo os seus jardins floridos, a frente da sua casa limpa, arrumadinha. Tem dias que a gente passa, faz a coleta dos entulhos, dos móveis velhos, e no dia seguinte a nossa população talvez não olhe o calendário e já coloca uma geladeira, um sofá. Então, nesse sentido, a gente gostaria de somar esforços. Nós, poder público, fazendo o que a gente precisa fazer, que a gente faz, mas como a cidade é bastante grande, muitas vezes a gente não consegue vencer a demanda, e a população também colaborando conosco aí dentro das possibilidades, repito aqui, também sei da responsabilidade do poder público, e que a população, na medida do possível, respeitasse o calendário para colocar sofá, geladeira na rua, para colocar galho, fazer a poda na sua árvore, e plantasse flor, limpasse muitas vezes a frente da sua casa, né, varresse, arrancasse algumas ervas daninhas que porventura nascem entre o asfalto e o meio fio. Então, esse seria o nosso sonho, que daí quando há uma soma de esforços, tudo fica mais fácil.
0: Isto aí, na visão do prefeito, comunidade precisa dar uma mãozinha, né? Eu também fiz um pedido ao prefeito Juliano de Luzerna e ele não retornou pra gente, deve estar em viagem, né? Ou na sua cidade, tudo está bem, tá tudo certo, não há nada que ser melhorado em Luzerna. Sabe qual é que é meu sonho, Dolceu? Que um dia a gente tenha um shopping center aqui, é o que nos falta, né? Um shopping grande, bacana, que polarize toda a região, que tem mais de 600 mil moradores. Já pensou como seria? Seria bom demais, né? Esse é o meu sonho para Joaçaba, porque saúde estamos bem, educação estamos bem, né? Infraestrutura estamos cada vez melhores. Então, a gente tem que avançar em pequenas coisas, mas um shopping seria um sonho que eu gostaria de ver realizado aqui. 10h38 da manhã, amigão. Castelo de sonhos. Sonhar é preciso, né? A gente volta já.

0: Muito bem, 10h40 da manhã, como disse a nossa ouvinte Sandra, um shopping seria perfeito, mas a gente precisaria ter um sistema de transporte que unificasse as três cidades, Erval, Luzerna e Joaçaba, que funcionasse para os bairros, para todos os locais, né? A cada meia hora, a cada 40 minutos, mas com horário ali, isso nós temos que avançar, gente. Para ontem, o sistema de transporte nosso tá complicado. Temos que avançar para ontem com ônibus bem cuidados, né? Isso seria maravilhoso. 10h41 da manhã na Catarinense, a sua rádio de todas as manhãs. 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Aproveite, a gente volta daqui a pouquinho.
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12: O Plano Frei Bruno comunica com pesar o falecimento da senhora Rosa Correia Massoco, ocorrido ontem aos 84 anos de idade. O corpo está sendo velado na capela mortuária de Luzerna. Seu sepultamento será hoje às 16h, com celebração de despedida no próprio local, seguindo logo após para o cemitério municipal de Luzerna. Comunicamos com pesar o falecimento da senhora Rosa Correia Massoco. Os familiares de Almo Piai agradecem com profunda emoção a todas as mensagens de carinho, orações e apoio recebido de amigos e familiares. Agradecemos também ao residencial Nossa Senhora de Fátima pelo acolhimento, cuidado e dedicação durante seus últimos meses de vida. Convidamos a todos para a missa de sétimo dia, que será realizada amanhã, 23, 19h, na Igreja Matriz Nossa Senhora da Paz, em Água Doce.
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1: É isso aí, galera. Bota alegria nisso. Olha, vou sortear 2 quilos de erva mate Tertúlia agora. Os dois primeiros áudios. E vou sortear 2 ingressos para o Joaçaba Futsal. Os dois primeiros áudios. Depois eu dou o nome de vocês no ar aqui dos ganhadores, tá bom? Então mandem pra mim. E eu queria dizer mais uma coisa antes dos comerciais, Dalceu. Tá vendo só como a brincadeira de hoje foi legal? Quando a gente troca reclamação pela esperança, aparece ideias, sonhos e motivos para acreditar. Porque cidade boa não é a que não tem problemas. É aquela onde ainda existe gente com vontade de melhorar, cuidar e espalhar alegria. E enquanto existir gente assim do outro lado do rádio, a nossa região vai continuar tendo o que ela tem de mais bonito: um povo trabalhador, humano e cheio de coração para tentar mudar as coisas. É isso aí. A gente volta já com os ganhadores de hoje do Programa da Alegria.

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15: Isso aí, galera, estamos de volta na Catarinense para os ganhadores. Eu falei os dois primeiros áudios, né? Então, o Luciano de Souza e a Terezinha Fellini foram os dois primeiros áudios para ganhar a erva mate, tá? Então, Luciano de Souza e Terezinha Fellini, parabéns, podem passar com documentos na rádio e retirar um quilo de erva mate para cada um. Elisete de Sorge e Altair Soares de Lima ganharam os ingressos para o jogo do Joaçaba Futsal. Foram os ouvintes que foram mais rápido no gatilho, mas breve a gente terá novos sorteios aqui no Programa da Alegria. E agora, agenda do aniversariante.
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15: Isso aí, 10h56 da manhã. Camille de Oliveira Marciano, de aniversário hoje, da mana Ana Cristina, dos pais Cristiane e Rodrigo e da tia Tatiane. Aê! Marcos do Vale. Ele é da saúde de Ervaldo S, motora, tá de aniversário. A esposa Carol e amiga Nelson, Sagin e família oferecem para o seu Marcos do Vale, então, pelo aniversário. 50 anos de casamento de Raquel e Dorine Vesolovski, Clemente Vesolovski, da sua família toda, com muita alegria, que Deus os abençoe. Vida longa, amados. Edi Maria Rodrigues, da Mana Lourdes e toda a família, com todo amor e carinho. Parabéns. Felicidades, é isso aí. Dalsa Martins, que música a gente vai rodar agora, meu irmão? Amado Batista, Dinamite do Amor. A Lúcia tinha pedido? Então tá aí, vamos lá.

0: Valeu, Reizinho Amado Batista na Catarinense. Dinamite do amor. Valeu, valeu, valeu. Parabéns, meus amados. Muitos anos de vida. Agenda volta amanhã. Já, já estaremos juntos. Adivinha no show de bandas.
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0: 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E aí, minha gente querida, está no ar o nosso incrível show de bandas da Catarinense nessa maravilhosa manhã de sexta-feira. Que legal ter você aqui. A partir de agora, vamos dançar, vamos agitar o pedaço e lembrar a galera que eu vou sortear 3 ouvintes para bailar hoje à noite no Sítio Novo. Olha o tamanho do baile. Quem vai tocar lá? Grupo Carisma e Banda Belli.
4: hoje no Sítio Novo. Carisma e Belle. Tá bom pra vocês? O nome da galera sorteada fica na portaria lá, apresenta documento e vai dançar até de manhã. Ô louco, Claudião, abrindo a mãozinha então aí, hein? Carisma e Banda Belle, demais! E vamos começar com eles então, né? Já que vão estar no Sítio Novo hoje, vamos arrebentar aqui, né, galera?

Valeu, galera, tá aí abrindo com Belly, Nossa Senhora, arrebentando a boca do balão. 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Quero aproveitar e mandar um abração para toda a galera da Polícia Civil, ouvindo o programa da Alegria nessa manhã, dona Fátima lá da delegacia. Oi, dona Fátima, bom dia pra senhora. Brigadão aí, tudo de bom, tá? Tamo junto no programa da Alegria. Boa manhã pra senhora. 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
5: Minha gente, tudo bem? Aquele abraço carinhoso e vamos com fé, vamos com tudo, né? Amanhã só está começando. Tá começando é boa, né? Amanhã só está começando. Ai, ai, ai. O pessoal caiu da cadeira agora, tá louco? É 11h13 já. 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Então vamos atender os nossos amados ouvintes que pedem música, que fala aí, Fabinho, diga lá, Fabinho.
6: Bom dia, Mariodó, viu? Manda pro Fabinho aí, né?
5: Qual é a música,
6: Diego? Namorinha na Sofaça, Banda San Marino.
5: Boa, rodo sim.
6: Beleza aí, meu bruxo.
5: Beleza, bom, ótimo dia, né? Quem tá falando comigo aqui?
7: Bom dia, Marildo. Tudo certo?
5: Tudo.
7: Que é o Calegari de Jaborá.
5: Opa.
7: Manda uma
5: música. Ah, fala, Calegari, o que que houve? Ficou mudo? Diga lá, o que que é a música?
7: Música aí pra nós aqui das pinturas Calegari aqui de Jaborá.
5: Tá.
7: Pode ser aquela música nova do Céu e Cantos. Morena Misteriosa.
5: Uhum.
7: Beleza?
5: Beleza?
7: Um abraço aí pra vocês da rádio aí, pra minha família lá de Lacerdópolis. Beleza? E pra todos os meus amigos. Um abraço.
5: Valeu, Calegari. Aquele abraço, amigão. Bom trabalho aí. Sobe o som.

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2: 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Só alegria na nossa maravilhosa sexta-feira, né? Sextou de novo, minha gente, tá louco, o mundo tá voado, né? Tá muito voado. 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O que que a gente vai fazer agora, senhores e senhoras? Bem, vamos continuar atendendo ouvinte. O pessoal tinha pedido antes Céu e Cantos, Morena Misteriosa, o pessoal da Caligari Pinturas, tá aí, ó.

0: E é, mas o pessoal do Céu e Cantos me falaram, eles vieram ontem aqui na rádio, eu não pude atendê-los, né? Porque eu tava aqui no ar, no programa, aqui trabalhando sozinho, mas eles falaram pros colegas da rádio que a Morena Misteriosa apareceu em Joaçaba. Tá desvendado o mistério, então, beleza. Obrigado, Céu e Cantos, daqui a pouquinho a gente volta.
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0: Só alegria, Show de Bandas na Catarinense. Hoje a gente fez uma provocação muito bacana, né? Sobre um olhar diferente. O que estaria faltando na sua cidade? O que é bonito na sua cidade? O que você gosta? Porque nós, seres humanos, temos sempre a mania de estar achando o que não deve, né? Ah, isso não tá bom, aquilo tá ruim, isso tem que melhorar, aquilo lá tá quebrado. A gente sempre vê o negativo. O positivo a gente não vê. Eu vi os prefeitos, né? De Joaçaba, Derval e agora o Juliano, que estava ocupado, nos atendeu. Vamos ouvir a resposta de Luzerna, né? Qual é o pensamento do prefeito Juliano para o que falamos hoje no programa da Alegria? Vamos ouvi-lo aí, ó.
4: Bom dia, Marildo. Bom dia a todos os ouvintes da Rádio Catarinense. Falar hoje um pouquinho de Luzerna, o que a gente não tem, né? Mas que ainda a gente tá buscando e, se Deus quiser, vão conseguir alcançar. Hoje a gente tem alguns pontos aí que a gente identifica, né? Podemos citar aí um hotel no município, né? Assim, para abrigar turistas, pessoas que por aqui transitam, né? E a gente tem focado aí, até estamos já com alguns avanços na área do turismo também. Então a gente vê a necessidade. Temos um hotel hoje no município, mas ele é de pequeno porte, e a gente vê a necessidade aí, pela cobrança até de pessoas que nos visitam e tal, de ter um hotel também no município de Luzerna. Outro anseio, e aí eu digo que já é mais da comunidade esportista, né, seria ter uma quadra, né, com dimensões específicas e oficiais para competições, né, que poderia agregar muito para o município de Luzerna e trazer até competidores de outras regiões para estar disputando no nosso município. Então a gente vê também de fundamental importância essa quadra de esportes, né, que vai agregar muito, porque hoje as nossas equipes aí, elas disputam em outros municípios aí, regiões, mas não temos o espaço adequado para nós treinar, né? E também estamos trabalhando aí, que a comunidade pode esperar, no embelezamento da entrada do nosso município aí, divisa entre Joaçaba e Luzerna, na Avenida Caetano Branco. Então agora, com a conclusão do saneamento ali pela CIMAI, a gente vai investir ali também num paisagismo, numa rota de caminhada, ciclovia mais bonita aí para embelezar e também atender a nossa população que por ali caminha, transita, né, faz suas caminhadas e seu esporte. Tá bom, Marildo? Um abração aí, tudo de bom.
0: Obrigado, prefeito Juliano, que também traz o parecer de Luzerna sobre aquilo no olhar positivo para a sua cidade, para agora, para o futuro. Bacana, né? Foi muito inspirador o nosso provocação de hoje. E aí, galera? Então, Márcio, tu acha que nós não tínhamos a música, né? Aqui nessa rádio tem tudo, minha amiga. Bem antes dos caras gravar, nós já temos as músicas aqui. Marciele, um abraço. Povo de Concórdia tá aí, Danúbio Azul. Aliás, falando em Danúbio Azul, os caras vão estar tocando esse final de semana, né? Por perto. Vão fazer uma festança do Danúbio Azul, Xanxerê e Pinhalzinho é o roteiro deles nesse fim de semana, né? Então bacana, aí um abração pra vocês e vamos com a música nova, né? Tá aí, ó.

0: Show aí, gurizada! Valeu, Danúbio Azul, amei antecipado. Show de bandas, é isso. Vamos embora, minha gente, nessa belíssima sexta-feira. 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
0: É isso aí.
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0: Aê, 11:40, então chegou a hora, né? Vamos ver quem vai levar os ingressos do Sítio Novo. Obrigado pela participação sempre grandiosa, minha gente. Meu Deus do céu. Primeiro ouvinte, vamos ver qual é. Parou no áudio, vamos ver.
14: Bom dia, Marildo Monteiro. Sextou? Quero concorrer os ingressos para o bailão no Sítio Novo hoje com Carisma e Banda Belly.
0: Maravilha.
14: Meu nome é Sônia Mara de Oliveira.
0: Já levou.
14: E quero aproveitar e pedir uma música da banda Belly, para todos que estão ouvindo a Rádio Catarinense.
0: Obrigada. Obrigado você, né? Já rodamos a banda Belly. Valeu, Sônia Mara. Bom baile para você, mais um. Vamos ver quem é, parando no áudio, aqui está.
15: Bom dia, Marildo Monteiro, tudo bem? É Marlene Brugneira. Quero ir no baile do Sítio Novo, com a banda Belly e Carisma. Abraços, tudo de bom.
0: Obrigado, querida. Baile está lá. O nome de você estará na portaria. Só apresentar documento com foto e tudo certo. Até o último ingresso de hoje. De tão preguiçoso, ele nem mandou áudio, né? Mas escreveu. Cristiano da Silva, quero bailar hoje à noite com minha namorada lá no Sítio Novo. Da Itamira. Tá bom. Valeu. Parabéns, galera. É isso aí. Esses são os ganhadores da festança de hoje à noite. Sítio Novo também, hein? Banda Belly, Grupo Carisma, vai arrebentar a boca do balão, pelo amor de Deus. E aqui no Show de Bandas, Iliane Reginato trabalhando e ouvindo a gente. Obrigado, querida, tudo de bom aí, tá? Boa manhã. Vamos então de Mercosul, mesa 14.

Mercosul e Mesa 14 na Catarinense, a melhor rádio do sul do Brasil. Tamo junto, hein? 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É que é show de bandas, finaleira da manhã, 11:47, de uma manhã simplesmente incrível. Vem Tatiane Oliveira, nós vamos rodar Sétimo Sentido e Brilhação juntos, tá bom? Aí está pra você.

0: Valeu, tá aí, belo encontro, sétimo sentido e brilha som. Quem é que tá falando comigo aqui? Oi, bom dia, Silvana.
1: Bom dia, Maria, tudo bom? Tudo. É a Silvana aqui do Centro de Joaçaba, aqui escutar JM, pode ser lá J. Ofereço a todos meus familiares, para quem tá escutando o show de bandas e para toda nação gremista, que amanhã vão ganhar do Santos, né, Marildo?
0: Ah, que jogo, hein? Que jogo, não sei. Eu não gosto muito do Santos, mas também não vou torcer pro Grêmio, né? Um empatezinho aí pra ficar beleza em cima do muro, tá bom? Obrigado pela audiência, não sei se vai dar pra rodar uma sola Jota, tá? Mas eu prometo que vou tentar. Menina das Belas Cosméticos, da Bela Cosméticos. Obrigado pelo carinho de vocês e aí está a música.

0: Não regressarás. Som Brasil, bons tempos, bela recordação. Tá na hora de sair de cena, né, queridos? Obrigado pela audiência, pela manhã incrivelmente maravilhosa que passamos aqui. Essa é a Catarinense do povo e para o povo. Vem aí a santa bênção do Papa João Paulo II e depois o grande jornal. Fiquemos bem e às 4:30 a gente se encontra no Sextou do Rádio Saudade. Até lá.
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0: A santa bênção desta sexta-feira para Dona Rosalina Cavalheiro, 91 anos de vida lá em Água Doce. Do filho José, da nora Georgina, da filha Veroni, do genro Márcio, do netinho Nicolas, de toda a grande família, com muito amor e carinho para a senhora. Camille de Oliveira Marciano, de Ana Cristina, sua irmã, dos pais Cristiane e Rodrigo, da tia Tatiane, desejando a ela todas as bênçãos do mundo. Para Marcos do Vale, motorista da saúde de Erval, da esposa Carol, da amiga Nelce Sagem, de todos os amigos, pelo seu aniversário hoje. 50 anos de casamento também de Raquel e Dorine Vensolovski, Clemente Vensolovski, de toda a grande família, com muita alegria. Dona Edmaria Maria Rodrigues, aniversário da Mana Lourdes e toda a família. Em memória de Francisco José de Barba e Filomena de Barba, a pedido da família, com eternas saudades. Nós também queremos oferecer a santa bênção de hoje para todas as pessoas enfermas, nos hospitais, em casa, a todos os cuidadores, a todas as famílias e a todos nós aqui da Rádio Catarinense. Vamos à santa bênção do Santo João Paulo II.
3: Pai nosso que estais no céu, santificado seja o vosso nome, venha nosso vosso reino, seja feita a vossa vontade, assim na terra como no céu. O pão nosso de cada dia nos dai hoje, perdoai-nos as nossas ofensas, assim como nós perdoamos a quem nos tem ofendido. Não nos deixeis cair em tentação, mas livrai-nos do mal. Amém.

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0: Senadora cobra explicações ao MEC por atraso de material em Braille. Câmara aprova limite de sigilo sobre gastos do governo federal. Deputado Alex Brasil visita a região e realiza entrega de recursos aos municípios. CPI que investiga desvios da Prefeitura de Joaçaba revela fraude que supera os 8 milhões de reais. Onde foi parar esse dinheiro? Comissão cobra a quebra do sigilo bancário do ex-tesoureiro. Delegado Regional Gilmar Bonamigo comenta a atuação da Polícia Civil diante do rombo milionário da Prefeitura. Motos irregulares de barulho entram na mira em reunião com empresários em Joaçaba. Receita Federal libera consulta ao lote de restituição do imposto de renda. Volume de mais de 5 milhões de reais serão restituídos nesta primeira etapa para contribuintes de Joaçaba, Erval e Luzerna. Sexta-feira, 22 de maio, temperatura na 15, marcando 16 graus. Boa tarde. 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
0: Agência PD Radar, as informações do tempo com Daniel Panobianco.
4: Municípios de Santa Catarina tiveram marcas negativas de temperatura e geada ampla nas últimas 24 horas. A menor marca foi aferida no município de Bom Jardim da Serra ontem, 6,4 graus negativos. No setor oeste, a menor temperatura foi verificada em Guaraciaba, 1,2 graus abaixo de zero. E aqui no setor meio-oeste, Água Doce teve 2,1 graus negativos. Até mesmo no sul catarinense fez frio intenso com formação de geada, sendo o valor de 4 graus anotado em Timbé do Sul. Previsão dos meteorologistas do CPT aqui impede manutenção da instabilidade no dia de hoje. Pode chover fraco até o final do dia, principalmente entre o meio-oeste e o oeste catarinense. Amanhã as demais áreas passam a ter céu mais encoberto, com possibilidade de chuva, e previsão esta que vai se arrastar até o próximo domingo. Por isso, as temperaturas vão seguir amenas, principalmente as máximas, durante os dias. Hoje, por exemplo, máxima de tão somente 18 graus, mínima na próxima madrugada de 10 graus em Luzerna, Ouro, Monte Carlo, Peritiba, Pinheiro Preto e Joaçaba.
2: Daniel Panobianco, da agência PD Radar, com exclusividade para catarinense.
0: A senadora Mara Gabrilli, do PSD de São Paulo, apresentou requerimentos que cobram explicações ao Ministério da Educação e ao Fundo Nacional do Desenvolvimento da Educação sobre a informação de que menos de 40% do material em Braille teria sido entregue aos estudantes cegos da rede pública no atual ano letivo. O repórter Douglas Castilho tem mais detalhes.
5: O atraso do governo na entrega de livros em Braille para alunos da rede pública gerou reação no Senado Federal. A senadora Mara Gabrilli, do PSD de São Paulo, protocolou requerimentos cobrando respostas do Ministério da Educação e do Fundo Nacional do Desenvolvimento da Educação, FNDE, a respeito da informação de que o Ministério teria entregado menos de 40% do material previsto para os estudantes cegos da rede pública no atual ano letivo. A A parlamentar propôs ainda medidas para garantir o planejamento antecipado do orçamento e evitar um novo déficit na entrega de materiais didáticos nos próximos anos. Uma das sugestões foi a de que sejam iniciados imediatamente os procedimentos necessários para garantir que os materiais em braille tinta sejam entregues aos estudantes cegos no início do ano letivo de 2027. Além de criticar o atraso, Mara Gabrilli alertou para as graves consequências da falta desse material na vida escolar dos alunos.
6: Trata-se de negligência, descaso, displicência com o direito à educação dessas crianças e adolescentes. Acessibilidade não pode funcionar no improviso e se quiser fazer. Quando o livro chega, meses depois, o aluno já ficou para trás. Braille não é material complementar, é a base da alfabetização de quem não enxerga. Sem ele, não existe inclusão de verdade.
5: E por que o livro físico é tão insubstituível para quem não enxerga? A resposta está na forma como o sistema Braille funciona. Joana Vasconcelos, que atua no setor de Braille da Gráfica do Senado e é ex-educadora focada na alfabetização de professores no sistema Braille, explica que o processo de aprendizado tem particularidades importantes.
7: A escrita é feita de uma forma e a leitura é feita de outra. Tem uma diferença. A escrita, ela é feita da direita para a esquerda, na reglete de mesa. Quando a gente vai iniciar a alfabetização do aluno, a gente ensina ele ponto a ponto, porque o Braille é uma unidade fundamental, universal. Por exemplo, vocês enxergam em tinta, faz a caneta, a letra. E a pessoa cega, ela vai conhecer pelo tato.
5: De acordo com o censo escolar, o Brasil tem hoje mais de 91 mil estudantes com deficiência visual matriculados na educação básica. Da Rádio Senado, Douglas Castilho.
0: Obrigado, Douglas. O plenário da Câmara proibiu o sigilo sobre gastos do governo federal. O repórter Márcio Aquilissardi tem as informações sobre a proposta aprovada.
8: A Câmara dos Deputados aprovou o projeto que proíbe a imposição de sigilo sobre gastos da administração pública federal, incluindo despesas com viagens, hospedagem, alimentação, transporte e cartões corporativos. De acordo com o projeto apresentado pelo deputado Gustavo Gayer, do PL de Goiás, os gastos do dia a dia da administração pública, como os de viagens oficiais, deverão permanecer públicos. O projeto mantém a possibilidade de proteger informações consideradas estratégicas para a segurança de autoridades, mas as despesas deverão ser divulgadas. O texto também prevê que informações classificadas como sigilosas poderão perder automaticamente essa condição se não forem analisadas no prazo de 30 dias pela Comissão Mista de Reavaliação de Informações, prevista na Lei de Acesso à Informação. A proposta permite ainda que o Congresso Nacional revise decisões de classificação de sigilo e prevê punições para agentes públicos que colocarem sigilo de forma indevida para ocultar irregularidades. Nesses casos, a conduta poderá ser considerada ato de improbidade administrativa e também crime de responsabilidade. Relator da proposta, o deputado Sóstenes Cavalcante, do PL do Rio de Janeiro, argumentou que o projeto reduz brechas para uso abusivo do sigilo sobre despesas públicas. Segundo o relator, a proposta fortalece mecanismos de fiscalização e amplia a transparência sobre a utilização de recursos públicos. Ele criticou classificações feitas pelo governo.
9: O presidente Lula fazia críticas ao seu oponente, o ex-presidente Bolsonaro, porque existia ali agendas secretas e ele fazia críticas e dizia que iria acabar com o sigilo. E até hoje, o que aconteceu foi que aumentou inúmeras vezes os sigilos de agenda, os sigilos de despesas, e nós entendemos que isso não é salutar ao Estado Democrático de Direito.
8: O projeto foi aprovado de maneira simbólica pelo plenário da Câmara, mas a federação formada pelo PT, PCdoB e PV tentou alterar sem sucesso pontos da proposta, como a possibilidade de o Congresso rever a classificação de informações. Para a deputada Érica Cocai, do PT do Distrito Federal, o sigilo deve ser mantido sobre informações que dizem respeito à segurança nacional.
10: Nós somos favoráveis à transparência. O sigilo, ele deve dizer respeito à segurança nacional, ao interesse público. Ele é previsto para isso. Mas há muito sigilo irregular. O relatório do portal Transparência, ele indica que nos últimos anos, de 2015 até 2022, até o final do governo Bolsonaro, 80% dos sigilos irregulares dizem respeito ao governo Bolsonaro. Vocês lembram que Bolsonaro colocou sob sigilo o seu cartão de vacina e da sua família?
8: O projeto que proíbe a imposição de sigilo sobre gastos da administração pública federal, como viagens, hospedagem, alimentação e cartões corporativos, seguiu para análise do Senado. Da Rádio Câmara de Brasília, com informações de Daniele Lessa e Antônio Vital, Márcio Aquilissardi.
0: Obrigado, Márcio. A seguir no Grande Jornal, CPI que investiga desvio da Prefeitura de Joaçaba revela fraude que supera os 8 milhões de reais. Onde foi parar esse dinheiro? Comissão cobra a quebra do sigilo bancário do ex-tesoureiro. Delegado regional Gilmar Bonamigo comenta a atuação da Polícia Civil diante do rombo milionário da Prefeitura. Motos irregulares e barulho entram na mira em reunião com empresários em Joaçaba. São 12 horas e 12 minutos. Empresa que anuncia no rádio vende mais.
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18: 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Uma produção do Sistema CNA Senar.
19: Atenção, produtor. O Sistema CNA, FAESC, Senar, Sindicatos alerta que o Certificado de Cadastro de Imóvel Rural, o CCIR 2026, já está disponível para emissão no sistema do INCRA. O documento é obrigatório para comprovar a regularidade cadastral do imóvel rural. O prazo para o pagamento da taxa de serviços cadastrais segue até o dia 17 de junho. A emissão do CCIR é indispensável para operações como compra e venda de propriedades, arrendamento, atualização de matrícula em cartório, acesso a financiamentos e políticas públicas, entre outros benefícios. A emissão do documento pode ser feita no portal do INCRA. A FAESC informa que os sindicatos rurais estão preparados para orientar e auxiliar os produtores na consulta e emissão do CCIR. Os contatos dos sindicatos rurais podem ser consultados no site do Sistema FAESC.
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0: O deputado estadual Alex Brasil está cumprindo o roteiro da região meio-oeste. Na tarde de ontem, esteve visitando Joaçaba e cidades do entorno para efetivar a entrega de recursos financeiros por meio de emendas parlamentares. Conforme o deputado, foram mais de R$1 milhão entregues nesta passagem.
26: Desde que assumi o mandato, agora em 2025, eu venho percorrendo todo o estado de Santa Catarina. A região aqui já é a terceira vez que eu visito e dessa vez confirmando que o dinheiro está prestes a cair na conta. Foram 1.250.000 destinados só para essa região. Então a gente realmente está se comprometendo em fazer parte, através das nossas lideranças, fazer parte dos desafios da região e conseguir abraçar as causas que cabem dentro das nossas reservas, que não são tão grandes como a do governador, que também vem ajudando muito a região, mas a gente tem conseguido entender aonde a gente realmente consegue atuar para poder melhorar ainda mais a qualidade de vida aqui do nosso povo.
27: Nesta ocasião em si, quais foram os municípios contemplados e quais os recursos destinados?
26: Começar por Água Doce, foi 100 mil ali para o esporte, foi um pedido do próprio secretário do esporte. Trezetilha, 150 mil para apoiar a infraestrutura ali da cidade. Luzerna, 100 mil para apoiar a Secretaria de Assistência Social. 300 mil para Joaçaba, 300 mil para a questão da saúde inicialmente, depois a gente conseguiu mais uma de 200 mil. Então só em Joaçaba está vindo 500 mil, praticamente metade de tudo que eu destinei para ajudar a saúde, que já é uma referência regional aqui, mas a gente entende que tem muito a se fazer ainda para melhorar ainda mais. Ervaldo Oeste foram 200 mil, sendo uma emenda para nossa secretária de turismo lá, e também mais 100 mil para o pessoal da agricultura, que também é importante para a região. Erval Velho, 100 mil ali para assistência social, principalmente com foco nos idosos. Eu que sou vice-presidente da Comissão dos Idosos na Alesc, procuro sempre tentar fortalecer essas pautas nos municípios que eu passo. E também

0: Estrada Boa Rural, isso está mudando a região, mas eu vejo também grandes desafios envolvendo as questões das BRs. Infelizmente, as nossas BRs hoje são uns problemas que deveriam ser solucionados, mas o governo federal vê Santa Catarina mais como um adversário político a ser combatido do que ajudar, de fato, a resolver os dramas que nós temos, seja aqui na 282, seja lá na 101, que beira o litoral, seja na 470. Enfim, nós temos que superar esses desafios contando com a ajuda do governo federal, que nesse momento não está vindo. Quero crer que no próximo 4 de outubro a gente vai finalmente colocar um governo voltado para que a gente realmente seja atendido em Santa Catarina. E eu espero que com essa mudança Santa Catarina finalize de concluir as obras que realmente são importantes na questão estrutural e infraestrutura das nossas BRs, para que continuemos sendo referência em tudo que fazemos de melhor por aqui e, logicamente, para o Brasil olhar que Santa Catarina está voando.
1: 12 horas 21 minutos. O volume de recursos públicos supostamente desviados da Prefeitura de Joaçaba pode ultrapassar 8 milhões de reais, conforme novos dados apresentados ontem pela Comissão Parlamentar de Inquérito, a CPI instaurada para investigar o caso. De acordo com a CPI, transferências realizadas de contas do município para contas pessoais do então tesoureiro da Prefeitura somam quase 8 milhões e meio de reais. A maior parte das movimentações teria ocorrido por meio de uma conta vinculada à agência da Caixa Econômica Federal. O restante foi realizado através da agência do Banco do Brasil. Vereador Jean Causa, relator da comissão, confirma.
2: Com muito trabalho e respeito pelo cidadão joaçabense, buscando o princípio da transparência, que nós, então, protocolamos esse pedido da CPI. E ao curso que realizamos todas as oitivas, e hoje, enquanto redijo o relatório final, que vai apontar todos os erros, negligências que ocorreram dentro do Poder Executivo, que possibilitaram, então, o desvio de recursos milionário por parte do tesoureiro, a gente consegue entregar essa informação à população e também criar mecanismos de fiscalização e controle que tornem cada vez mais seguros os processos administrativos da Prefeitura de Joaçaba. O valor total que temos hoje é de R$ 8.404.121,10. Valor esse entre Banco do Brasil e Caixa Econômica Federal. Anteriormente, no início desta comissão parlamentar, com os documentos remetidos pelo controle interno da Prefeitura, pela Polícia Civil, pelo Tribunal de Contas e pelos bancos, somava-se um valor inicial de cerca de R$ 1.800.000 na Caixa Econômica. Esse valor, hoje apurado através de uma única conta da Caixa Econômica, acabou se transformando em R$ 6.178.944,68. Só na Caixa Econômica Federal, sendo mais R$ 2.225.176,42 no Banco do Brasil, totalizando esses 8 milhões de reais desviados dos cofres públicos pelo tesoureiro para suas próprias contas. Esse valor ainda pode aumentar com o curso das investigações pelos órgãos responsáveis. Essa CPI tem um prazo determinado para sua conclusão, mas enquanto estivermos dentro do prazo determinado, estaremos buscando maiores informações e buscando apurar se houveram mais recursos desviados das contas públicas.
3: Vereador, é possível saber quais foram as senhas utilizadas durante estas transações? Se houve a utilização de alguma senha em específico, utilizada um maior número de vezes ou não?
2: Como relatado pelos próprios secretários e também gestores do município nas oitivas da comissão parlamentar, eles não tinham ciência de que o tesoureiro detinha dos seus acessos e senhas nas instituições financeiras. Mas nos cabe aqui ressaltar que grande parte das transações, tanto feitas no Banco do Brasil quanto na Caixa Econômica Federal, foram com o acesso dos gestores do município. No período de 2017 a 2024, com a senha do prefeito Dioclésio Ragnini, o Bigode, em 2025 no Banco do Brasil com a senha do prefeito Wilson, e também durante esse período com menores acessos, mas também presentes, de secretários que passaram pela pasta da Secretaria de Gestão Administrativa e Financeira do município de Joaçaba.
1: Com a escalada nos valores, conforme informado pelo vereador Jean Causa, reacende a possibilidade de existir outras pessoas envolvidas na operação fraudulenta, além do ex-tesoureiro.
2: Nós não podemos concluir isso preliminarmente, uma vez de que é um sistema muito complexo. Pelas oitivas colhidas por essa comissão, pelo trâmite das nossas investigações a partir dos documentos que foram remetidos pelos órgãos, a princípio nos parece que o tesoureiro agia sozinho dentro do Poder Executivo nas transferências que ele realizava. Nos acende um alerta porque, como eu trouxe, o salário

0: desse tesoureiro, num valor bruto, era de 13 mil reais, líquido de 9 mil reais, mas a movimentação financeira dele mensal era pelo menos 8 vezes maiores que isso. Houve meses que ele transferiu mais de 100 mil reais entre as contas do município para a conta específica dele. E as notificações dos órgãos de fiscalização contra fraudes financeiras, elas, de certa forma, ocorreram de forma automática. Isso nos assusta um pouco, porque os valores movimentados pelo tesoureiro eram muito maior do que a renda por ele tida. E nós sabemos no dia a dia, todos os ouvintes que nos escutam, que qualquer movimentação atípica que você venha a ter em suas contas, os bancos notificam o titular da conta para que preste esclarecimentos. Então a gente está falando aí de mais de 8 milhões de reais de valor quente, podemos dizer assim, de transferências que apareceram em contas físicas desse tesoureiro.
1: Vereador, você já comentou em outras oportunidades de que a Polícia Civil está buscando orientações, ou melhor, os caminhos de onde esses valores teriam ido parar. Já há informações que tenham chego à Casa Legislativa em relação a este assunto?
0: Ainda não recebemos nenhum retorno da Polícia Civil em relação à quebra de sigilo bancário. Nós gostaríamos de concluir essa comissão parlamentar, que tem o prazo até o próximo mês de junho, mais especificamente dia 25 de junho, com a ciência de onde esse dinheiro foi parar. Era muito importante que houvesse a quebra do sigilo bancário, que as instituições encaminhassem a polícia remetesse a essa casa legislativa, porque é de nosso interesse entender aonde esses 8 milhões foram empregados. Se existe bens, se existe contas no exterior, se existe contas dentro do próprio território nacional, para que esse recurso seja ressarcido ao município de Joaçaba, para que esses 8 milhões voltem para as contas públicas e sejam investidos na nossa cidade. Mas até o presente momento não se tem informações de onde pode ter sido empregado esses 8 milhões de reais desviados.
1: Vereador, surpreende a decisão durante esta semana do Tribunal de Justiça mantendo, então, o investigado em prisão domiciliar?
0: Nos surpreende muito. Inclusive, eu, Jean Causa, relator, e o vereador Ricardo Menezes somos da área do direito e, desde o início dessa comissão, nós conversamos com outros colegas aqui da Câmara de Vereadores, também advogados e outros membros de poderes judiciários e também policiais da nossa região em relação a essa decisão proferida, então, pelo juiz de garantia em primeira instância, que determinou apenas uma medida cautelar, que é a questão da tornozeleira eletrônica para o investigado. Hoje já teve um processo de que o Ministério Público pediu a preventiva dele para que ele fosse detido em presídio. O Tribunal de Justiça, já uma segunda instância, negou, e isso nos preocupa, porque esse recurso, se ele existe ainda, se esse recurso já não foi dilapidado, se esse valor já não foi transferido para outras contas, nós poderíamos, de certa forma, encontrá-lo mais fácil. Com a liberdade, então, do investigado, a gente acaba impossibilitado de restringir que ele movimente esse dinheiro. Esse dinheiro pode estar sendo mandado para o exterior, transformados em criptomoedas, bitcoins, né, as moedas digitais, que elas não deixam rastro. E dessa forma a gente tem uma dúvida muito grande se o município de Joaçaba vai conseguir reaver esse dinheiro.
2: Falando ainda sobre o suposto desvio milionário nas contas da Prefeitura de Joaçaba, a investigação da Polícia Civil segue avançando e ainda pode revelar novos desdobramentos. Em entrevista exclusiva na manhã de hoje ao jornalista Marcelo Santos, o delegado regional Gilmar Bonamigo afirmou que o inquérito está pela metade e depende da chegada de análises bancárias e telemáticas para ser concluído.
3: Eu diria que nós estamos pela metade da investigação.
2: O inquérito não foi concluído ainda?
3: Não, não foi concluído e não existe expectativa de ser concluído nos próximos 30 dias. Isso porque a gente está aguardando os dados bancários. Porque no primeiro momento foi pedida a quebra do sigilo bancário para que a gente recebesse dos bancos os extratos bancários. Mas no primeiro momento, aquele levantamento que o Tribunal de Contas fez, ele compreendia um período de 5 anos. Mas depois, com os dados levantados da prefeitura, tinha desvios desde 2017.
2: Ou seja, a investigação começa lá em 2017 e vem até 2025.
3: Perfeito. E aí a gente fez um aditamento na quebra do sigilo bancário para compreender de 2017 a 2020 que não estava, esse período não estava. Então, esses dados bancários, através do Simba, os bancos levam em torno de 3 a 4 meses para fornecer os dados. Infelizmente, é uma demora que não tem explicação, mas é o que acontece. Depois disso, o laboratório contra lavagem de tecnologia, contra lavagem de dinheiro, em Florianópolis, ele leva um tempo para fazer a conferência desses dados aí, e agora, faz uns 10 dias, a carga está liberada. Mas, considerando a repercussão pública que esse caso tem, a gente pediu para o LAB fazer a análise bancária completa, como a gente precisa. Então, essa análise bancária dos extratos, a Polícia Civil não tem a mão concluída ainda. Uhum. É.
4: A CPI da Câmara de Vereadores chegou ao número de 8,5 milhões de reais de desvio, que, segundo ele, já estariam comprovados. A Polícia Civil, esses números batem, tem essa informação também ou não?
3: Não, nós não temos essa informação. Por quê? Porque, oficialmente, é o laboratório que vai dizer essa informação. Eu já tive acesso aos dados, eu fiz a minha análise e eu encontrei em torno de 4 milhões que foram repassados para as contas do investigado. Agora, eu sempre disse, ele fazia um desvio desse dinheiro para a conta dele, mas o que me diz que ele não possa ter usado um CPF de terceiro para desviar a mesma forma, valores, da mesma forma para terceiros e não para a conta dele. Então, eu não tenho a quebra do sigilo bancário das contas da prefeitura, eu tenho a quebra do sigilo bancário do investigado. Então, essa é a informação que eu tenho. Esses 8 milhões, por exemplo, que a CPI tem, eu desconheço.
4: Em depoimento aqui na delegacia, o que o ex-servidor falou?
3: Ele se fez presente com um advogado, mas só forneceu os dados de qualificação e, com relação ao mérito da investigação, manteve-se, usou o direito do silêncio, que é assegurado constitucionalmente.
4: Ele chegou a admitir que fez o desvio, que tirou dinheiro das contas da prefeitura para a conta particular dele em algum momento?
3: Não, ele se manteve em silêncio aqui. Quando a gente cumpriu o mandado de busca, ele disse que várias mulheres foram beneficiadas com isso, né?
4: Várias mulheres, como assim?
3: Das amantes que ele tinha na cidade, né?
4: Então, e ele sacava em dinheiro, fazia transferências, o que se apurou desses valores que a polícia tem?
3: Pelo que eu visualizei os extratos, muito dinheiro foi sacado na boca do caixa. Ele fazia pequeno saque, ele transferia valores pequenos para as contas, salvo nos últimos tempos que ele começou a aumentar os valores, possivelmente prevendo alguma apuração, investigação. Mas a grande maioria são pequenos valores e saques de 1.500, 2.000, 3.000, saques.
4: Frequentes. Comenta-se, já foi especulado, que esse dinheiro que foi desviado pode ter sido transformado em moeda virtual. Há essa possibilidade, há algum indício nessa investigação que possa ter acontecido isso, dificultando o rastreio e a localização do valor?
3: Tecnicamente, se tem algum caminhamento desse dinheiro para compra de moedas virtuais, se ele pagou através de cartão ou transferência, é possível sim rastrear. Mas se ele sacou dinheiro e comprou moedas virtuais, aí a gente não tem como apurar. Mas, a princípio, a gente percebeu que tem uma remessa de 25 mil reais. Eu acho que foi um cartão virtual para exterior, possivelmente nos Estados Unidos, né? Que ele transferiu para uma conta do exterior. Mas é aquela história, você adquire um cartão para usar fora do Brasil, pagar menos impostos, então não necessariamente isso foi compra de bitcoins. Mas existe uma possibilidade disso ter acontecido, sim.
2: Há crescente preocupação com irregularidades envolvendo motocicletas, especialmente o uso de escapamentos adulterados e o barulho excessivo, motivou uma importante reunião entre representantes da segurança pública e do setor empresarial em Joaçaba. O encontro ocorreu na tarde de ontem no auditório da CDL, reunindo empresários que atuam com serviços de teleentrega. A iniciativa surgiu após diversas reclamações da comunidade. Diante desse cenário, o comando do 26º Batalhão da Polícia Militar optou, inicialmente, por um trabalho de orientação antes de intensificar a fiscalização nas ruas. Durante a reunião, o comandante do batalhão, Major Garcês, destacou a responsabilidade compartilhada entre o poder público, empresários e condutores.
5: Dentro do nosso plano de trabalho, então, nós fizemos já a primeira etapa, que foi a reunião com os CDLs, né, com os presidentes de CDL ali, para que nos auxiliassem na divulgação do nosso plano de trabalho. Hoje, então, feito o trabalho junto aos fornecedores, aos empresários que fornecem, que trabalham e entregam seus produtos através do motofrete. O próximo passo, então, nós teremos uma reunião com os mototaxistas, né, os motofretes aí, justamente para passar para eles a conscientização, passar para eles todos os itens que são obrigatórios aí, o que a gente vai efetivamente estar cobrando, né? E posteriormente, dentro do nosso plano de trabalho, nós vamos partir realmente para a fiscalização, né? Como eu frisei ali, o nosso objetivo não é causar transtorno para ninguém, o nosso objetivo é que a ordem seja preservada, que o trânsito flua normalmente, que os motociclistas respeitem as normas de trânsito, não causem barulho, não causem as ultrapassagens pela direita e por aí vai. Então, o nosso objetivo é que a ordem seja restabelecida.
6: O que vai ser cobrado dos motociclistas, no caso? É o que está na lei? O senhor poderia citar alguns exemplos para nós?
5: Havendo a necessidade de cobrança, efetivamente, é lógico que a Polícia Militar ela é obrigada a cumprir o que estabelece o Código de Trânsito. Então, nesse sentido, nós trabalhamos por demanda, né? Eu digo que quem vai dar o ritmo, inclusive, da fiscalização são eles. Se houver a necessidade da gente intensificar a fiscalização, infelizmente, né, mais pessoas vão ser fiscalizadas e, com isso, o cumprimento da legislação ali vai ter que acontecer.
6: Importante também que os empresários cobrem ou fiscalizem, vejam como estão os motociclistas com relação ao seu equipamento de trabalho, né?
5: A nossa linha de trabalho é justamente dentro do artigo 144 da Constituição. É segurança pública, direito e responsabilidade de todos. Então, dentro dessa responsabilidade é que nós convidamos os empresários para que nos auxiliem a fiscalizar.
2: O presidente da CDL Joaçaba, Leucir Proner, também participou do encontro e ressaltou a importância da união entre as entidades, empresários e as forças de segurança. Segundo ele, o diálogo é fundamental para construir soluções que garantam mais tranquilidade, tanto para a comunidade quanto para o comércio local.
7: Realmente foi um momento muito importante nessa conscientização do que vem acontecendo na nossa cidade. Esse barulho, essas reclamações que existem com quem está fazendo entrega e outros barulhos também que tem. Mas principalmente eu observo assim que a grande presença dos empresários que tem a entrega através desses motoboy vai colaborar em muito para levar essa informação para que eles consigam se adequar, porque a polícia ela não quer multa, ela está aqui para trazer uma educação para o trânsito mesmo. Então que eles, com o tempo, tenham um tempo aí para ir se adequando às normas de trânsito, ao que é exigido nas entregas, nos escapamentos, tudo, para que isso não venha mais acontecer na nossa cidade. Já é uma cidade tranquila, uma cidade muito pacata, assim, com grande movimento, e tem bastantes entregadores, porque a gente tem um comércio muito forte nesse sentido. Então, fazendo com que isso faça um bem para a nossa sociedade também.
6: Uhum. Importante também que os empresários verifiquem os equipamentos desse pessoal que trabalha com moto frete, né? Ficou bem claro isso, pelo menos aqui na reunião.
7: Isso. O empresário que não esteve presente aqui, chame o entregador, conversa com ele, verifica se ele tem todos os equipamentos em dia. Se tiver alguma dúvida, a Polícia Militar está aí para esclarecer as dúvidas. O major deixou muito aberto, né? Pode chamar eles, conversar sobre isso. Observe, como é que está a moto do meu entregador? Ela está adequada a fazer entrega? Ela não vai causar nenhum barulho na cidade? Não? O meu entregador, ele faz um trabalho como a minha empresa gostaria? Eu vejo que isso é muito importante. Então, alguns empresários que não tiveram aqui presente hoje, observem isso, chamem a polícia, a segura, para resolver esses problemas que vai colaborar muito com a nossa cidade.
2: A Polícia Militar informou ainda que uma nova reunião deverá ser realizada nas próximas semanas, desta vez com foco direto nos motociclistas. A data ainda não está definida. 12:39.
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2: Loto Fácil, concurso 3.691, com 15 acertos, foram 4 apostas ganhadoras. Curitiba, Mauá, Pirajuí e São José do Rio Preto, São Paulo, que estão embolsando R$281.394. Com 14 acertos, foram 455 apostas ganhadoras, que estão levando R$741. Há prêmios menores para 13, 12 e 11 acertos. Estimativa de prêmio do próximo concurso hoje é de R$2 milhões. Quina Concurso 7.031, números sorteados 3, 12, 40, 56 e 70. Com 5 acertos, não houve ganhador. 23 apostas fizeram 4 acertos e estão levando R$10.881. Há prêmios menores para 3 e 2 acertos. Estimativa de prêmio do próximo concurso hoje é de R$1.300.000. Time Mania, concurso 2.394, números sorteados 3, 8, 15, 26, 47, 52 e 73. Time do Coração, Atlético Mineiro. Com 7 acertos, não houve ganhador. 4 apostas fizeram 6 acertos e estão levando R$58.196. Há prêmios menores para 5, 4 e 3 acertos. Estimativa de prêmio do próximo concurso amanhã é de R$29 milhões. Dia de sorte, concurso 1.216. Números sorteados 2, 3, 9, 14, 24, 28 e 31. Mesa sorte abriu. Com 7 acertos foram 2 apostas ganhadoras, uma aposta simples de Várzea Grande, Mato Grosso, e um bolão de 6 cotas de Birigui, São Paulo. As apostas ganhadoras estão embolsando R$853.134. Com 6 acertos foram 77 apostas ganhadoras que estão embolsando R$2.002. Há prêmios menores para 5 e 4 acertos. Estimativa de prêmio do próximo concurso amanhã é de R$200.000. A seguir do Grande Jornal, Receita Federal libera a consulta do lote de restituição do imposto de renda. Volume de mais de R$5 milhões serão restituídos nesta primeira etapa para contribuintes de Joaçaba, Erval e Luzerna. As últimas informações também da área de segurança pública. Tem também o comentário econômico de Rafael Ramalho. São 12 horas e 42 minutos. 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
2: 12:49.
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2: Mercado Agrícola, valores sugeridos pela Copérdia para a região de Joaçaba. O quilo do sino vivo está a R$5,90, mais a tipificação da carcaça, sacas de 60 quilos, o milho R$59, soja R$116, o trigo PH 78, R$64. Vamos agora ao comentário econômico de Rafael Ramalho.
0: Índice Bovespa amanhece o dia em queda nesta manhã, recuando cerca de 0,6% e operando na faixa dos 176 mil pontos. Dólar comercial volta a subir levemente, com alta de 0,2% e sendo negociado a R$ 5,01. Já o Bitcoin segue em alta nessa manhã, avançando 0,3%, negociando próximo dos US$ 77 mil no mercado internacional. No mercado brasileiro, a Petrobras aparece entre as principais pressões negativas do índice nesta abertura, mesmo com o petróleo mantendo valorização no exterior. O cenário ainda é de cautela para os investidores que acompanham a movimentação fiscal do governo em ambiente político no Brasil. Do lado técnico, o Ibovespa tenta consolidar uma recuperação após fortes oscilações da semana, mas ainda encontra dificuldades para romper a região dos 178 mil pontos, considerado uma resistência importante, e os mercados seguem bastante volátil a qualquer mudança de fluxo internacional. Outro destaque dessa sexta-feira fica para o relatório fiscal do governo federal, que pode trazer um aumento no bloqueio do orçamento para 2026 diante da pressão das despesas obrigatórias. O tema fiscal continua sendo um dos principais pontos de atenção do mercado, especialmente em cenário de juros elevados. Além disso, o Banco Central realizou hoje novos leilões de dólar de contratos de swap cambial, em uma tentativa de manter a maior estabilidade do mercado de câmbio neste momento de volatilidade. Por hoje é isso, desejamos a todos um lindo final de semana em família. Da Alta Vista Investimentos, Rafael Ramalho.
2: A Receita Federal liberou hoje a consulta ao primeiro lote de restituição do Imposto de Renda 2026. A rodada contempla 8,75 milhões de contribuintes que receberão 16 bilhões de reais no dia 29 de maio. Segundo o Fisco, é o maior lote de restituição da história. Conforme o delegado adjunto da Receita Federal em Joaçaba, Lucas Machado de Figueiredo, o volume de restituição nesta primeira etapa para contribuintes de Joaçaba, Erval e Luzerna deve ultrapassar os 5 milhões de reais.
1: De fato, hoje, dia 22 de maio, a gente abriu a consulta ao primeiro lote de restituição no Imposto de Renda, que vai ser pago no dia 29 de maio de 2026.
3: Qual que é o montante em nível Brasil e também trazendo aqui para a nossa região?
1: Esse primeiro lote de restituição no Imposto de Renda, ele é um lote bastante expressivo e, historicamente, ele bateu aí o maior lote nacional de pagamento do Imposto de Renda. Em nível Brasil, ele vai ficar em 16 bilhões, aproximadamente, de pagamento. Em relação ao estado de Santa Catarina, né, esse montante aí, ele vai chegar a 710 milhões de reais, e são aproximadamente 470 mil contribuintes que vão ser contemplados.
3: E nesses critérios, Lucas, quem serão contemplados já nesse primeiro lote?
1: Esse primeiro lote, ele é um lote voltado aí para as prioridades legais, e também para aqueles contribuintes que fizeram a declaração utilizando a declaração pré-preenchida e também optaram pela restituição via PIX. Nas prioridades legais nós temos os maiores de 60 anos, temos os professores, né, aqueles cuja maior fonte de renda é o magistério, e além desses que eu já falei, que são os que utilizaram a pré-preenchida e optaram a restituição por PIX, e também aqueles que têm deficiência física ou moléstia grave.
3: E como que as pessoas conseguem saber se elas já serão contempladas nesse primeiro lote?
1: A consulta para verificar se a pessoa será contemplada ou não nesse primeiro lote se dá no site da Receita Federal. Você acessa lá o Meu Imposto de Renda, e aí fazendo o login, utilizando o seu CPF no gov.br, você pode consultar ali a restituição. Tem lá o botão Consulta a Restituição.
3: E já tem um prazo previsto para quando vai ser feito este depósito?
1: O pagamento ele vai ser realizado daqui uma semana, no dia 29 de maio de 2026, que é justamente também o último dia para a entrega da declaração do Imposto de Renda. Então também fica a dica para aqueles que não entregaram ainda, tem até o dia 29 de maio para fazer a entrega.
3: Nós comentamos ali inicialmente sobre o âmbito nacional aqui de Santa Catarina, e para os municípios aqui da jurisdição, principalmente Joaçaba, Erval e Luzerna, você tem alguns números específicos?
1: Os números específicos eu vou ficar te devendo, porque eles ainda não foram fechados aqui, como é A consulta abriu agora, eles estão fazendo consolidação e não me repassaram ainda.
3: Tem muitas pessoas ainda aqui da nossa região que não realizaram a sua declaração do imposto de renda?
1: É, eu conferi esses números hoje pela manhã, né? Joaçaba, 70% das pessoas já entregaram, então ainda restam 30%, que dá mais ou menos 3.500 pessoas. Em relação a Ervaldo Oeste, 75%, que dá mais ou menos 1.500 pessoas. E Luzerna, no mesmo patamar que Joaçaba, 70%, que dá mais ou menos 650 contribuintes, que ainda falta entregar, né?
3: É bom também reforçar a questão, Lucas, em relação às sanções. O que, que as pessoas podem ser penalizadas caso elas não entreguem a declaração até o prazo final?
1: Sim, de fato. Aqueles que são obrigados a entregar a declaração e não entregarem dentro do prazo, que é o que se encerra agora no dia 29 de maio, eles podem se sujeitar a uma multa que parte de R$ 165,00 e que pode chegar a 20% do imposto devido.
2: Posterior a essa entrevista, o delegado adjunto encaminhou os números de Joaçaba, Ervaldo Oeste e Luzerna de pessoas contempladas neste primeiro lote de restituição. Em Joaçaba, serão 2.043 restituições, um total de R$ 3.454.968. Em Ervaldo Oeste, 1.169 restituições, um total de R$ 1.408.857. E em Luzerna, 383 restituições, um total de R$ 498.948.
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2: Vamos com as informações da segurança pública com o repórter Orly Ricardo. Boa tarde, Orly.
5: Olá, boa tarde. Na manhã de ontem, por volta das 7h20, a Polícia Militar foi acionada para atender uma ocorrência relacionada à violência doméstica. Uma mulher de 24 anos afirmou ter sido agredida fisicamente pelo companheiro de 25 anos após uma discussão. Ao ser questionado pelos policiais, o homem alegou que a agressão foi mútua e apresentou marcas aparentes na região do pescoço. Diante das versões conflitantes, o casal foi conduzido à Delegacia de Polícia Civil para os procedimentos cabíveis e o registro do caso. A condutora de um Fiat Strada ficou ferida no início da tarde de ontem após a picape sair da pista e cair em um barranco no interior de Alto Bela Vista. O acidente foi atendido pelo Corpo de Bombeiros por volta das 13h30 na linha Volta Grande. Os socorristas encontraram o veículo estabilizado, pois os moradores da comunidade haviam amarrado ele com cordas em uma árvore. A equipe utilizou o cabo de aço do caminhão autobomba e calços para estabilizar totalmente a picape e garantir a segurança dos trabalhos. A mulher de 55 anos não conseguiu sair do veículo porque uma árvore impedia a abertura da porta do condutor. Ela relatou que perdeu o controle da direção logo após sair de casa ao passar por uma camada de cascalho novo solto na estrada. A vítima se queixou de fortes dores na coluna cervical e apresentava escoriações na mão esquerda. Após ser removida de dentro da picape, ela foi imobilizada com colar cervical e encaminhada para atendimento médico na unidade de saúde de Alto Bela Vista. O veículo também era ocupado pela filha da condutora, de 11 anos, que felizmente não sofreu nenhum ferimento. E o vice-prefeito de Lages, Jair Júnior, de 31 anos, sofreu um grave acidente na noite de ontem após colidir o carro que conduzia uma BMW contra uma carreta na BR-116 em Lages. O acidente ocorreu por volta das 20 horas, no quilômetro 247 da rodovia. De acordo com informações, o político estava tentando fugir de uma equipe do GAECO que possuía um mandado de prisão contra ele. Após o impacto, ele foi socorrido por equipes do Corpo de Bombeiros e do SAMU. Jair Júnior foi encaminhado ao Hospital Nossa Senhora dos Prazeres com uma fratura em uma das pernas e uma fratura exposta no joelho. O motorista da carreta não sofreu ferimentos. O vice-prefeito já é réu em uma ação penal movida pelo Ministério Público de Santa Catarina após denúncias de agressão, sufocamento e cárcere privado feitas por sua ex-namorada. Ele chegou a ser detido em flagrante pelo caso anteriormente, mas respondia em liberdade sob fiança e medidas protetivas pelos crimes de lesão corporal, cárcere privado, perseguição e invasão de dispositivo informático. Além disso, Jair Júnior também responde judicialmente por outro episódio polêmico. Ele é acusado de ter cravado pregos nos pneus do carro oficial utilizado pela prefeita do município, Carmen Zanotto. Eram estas as informações da área de segurança pública para o Grande Jornal. Mais notícias policiais, logo mais, a partir das 18 horas, na edição do Rádio Contato, na Central de Jornalismo Orly Ricardo.
2: Pontualmente, 1 da tarde, ponto final em mais uma edição do Grande Jornal da Catarinense, Antena CFM, que teve a participação dos seguintes profissionais. As reportagens de Orly Ricardo, Paulo César, Cristian Souto, Douglas Castilho, Márcio Sandri e Cadu Reis. Operador de áudio, Eliseu Peruso. Apresentação, Cristian Souto. Redação, Orly Ricardo e Marcelo Santos. Coordenação de jornalismo de Marcelo Santos e a supervisão de Nelson Paulo. Vem aí, boa tarde, Antena 100, músicas nacionais e internacionais de ótima qualidade. E a Hora do Esporte, na Rádio Catarinense, na apresentação de Paulo César. Boa tarde, bom fim de semana.
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6: Boa tarde, está no ar a Hora do Esporte. Os destaques de hoje, os jogos da Liga Nacional de Futsal. Joaçaba Futsal joga domingo em casa contra a equipe de Lages. Atletas da APTM participaram com destaque do Brasileirão de Inverno de tênis de mesa. Os jogos de ontem na Libertadores e Sul-Americana. Rodada do final de semana da Série A vai colocar frente a frente Palmeiras e Flamengo. Mais detalhes e informações após o recado dos nossos patrocinadores.
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6: Boa tarde, na noite de ontem, dois jogos movimentaram a sexta rodada da Liga Nacional Silver. Jogando em casa, o Concórdia foi superado pelo Apodi por 3-2 e o Blumenau venceu em casa por 4-3 a equipe do São Miguel. A rodada encerra hoje com o duelo entre a América do Rio Grande do Norte contra o Juventude. O Joaçaba Futsal abre a sétima rodada no domingo, quando enfrenta no centro de eventos da UNOESC o Lages a partir das 18 horas. Os ingressos estão no segundo lote, podem ser adquiridos nos locais de costume. O técnico Zé Henrique Pereira projetou o duelo do próximo domingo.
8: Boa tarde, ouvintes. Estamos aí prestes a mais um compromisso nosso dentro de casa. Último jogo da LNF Silver. Empatamos contra a equipe do Sport fora de casa. Pontuamos. Um ponto que tem que ser comemorado, porque foi um jogo extremamente desafiador, né, por todo o contexto onde o jogo foi colocado, né, arbitragem, nossa equipe pendurada com 5 faltas, então, a maturidade que tivemos para jogar 15 minutos com falta estourada, isso aí é muito positivo, né, demonstrou um equilíbrio muito grande da equipe, né, onde saímos na frente, levamos a virada, logo em seguida já viramos novamente, né, tivemos o ímpeto do goleiro Linha para empatar a partida e a gente segue invicto na competição. Isso é muito positivo, gera uma constância, é um equilíbrio da equipe, está evoluindo, então agora é preparação total, foco total para o jogo contra a equipe de Lages no domingo, uma equipe onde nos últimos jogos cresceu na competição, a equipe lagiana. Porém, nós vamos jogar em casa, dentro dos nossos domínios, né, com apoio da nossa torcida. Tenho certeza que se a gente manter o equilíbrio nas ações da partida, um jogo organizado, uma defesa intensa, uma defesa alta, uma bola parada bem feita, são essas ações que a gente está buscando, essa estratégia que a gente está montando, os planos de jogo, o plano de jogo para essa partida, né? Então, um jogo muito rico com goleiro, um jogo do 4x4 extremamente organizado e uma defesa muito ativa na primeira linha e as bolas paradas bem executadas, tá bom? Temos a ausência do Isaac, por conta devido ao cartão, vai ser suprida com o atleta da base, com o Breno, que volta a encorpar a equipe para esse jogo, e tenho certeza que vamos ter êxito aí, o que Deus quiser, com fé em Deus, tá bom? Um grande abraço a todos, excelente final de semana. Deus abençoe a todos aí. Valeu.
6: Na divisão principal, hoje tem apenas o duelo entre São José e Tubarão às 19 horas. Os demais jogos do final de semana, sábado, 17 horas, Cascavel e Joinville, 18 horas, Jaraguá e Pato, às 18h30, Atlântico e Corinthians, 19h30, Praia Clube Marreco. No domingo, às 11 da manhã, Campo Mourão e Umuarama. E na segunda-feira, às 20 horas, o Santo André recebe o Minas. E a Associação Pro Tênis de Mesa de Joaçaba participou nessa semana do Campeonato Brasileiro de Inverno, uma das principais competições do país, com a presença de grandes atletas da modalidade. O técnico da equipe, Diego da Silveira Padilha, detalha os resultados conquistados.
3: Vim aqui falar um pouquinho sobre como foi nosso evento lá em São Paulo. Ele foi um evento muito importante para a nossa equipe. Para ter uma noção, o Brasileirão de Inverno hoje é uma das maiores competições de tênis de mesa da América, né? O Brasil é um dos países que possui maior número de federados, né, no tênis de mesa. E aqui no Brasil nós temos duas grandes etapas nacionais durante o ano, que é o Brasileirão de Inverno e que é o Brasileirão de Verão. E essa edição do Brasileirão de Inverno foi disputada em São Paulo. E com certeza reuniu os atletas de altíssimo nível do nosso país. A nossa equipe, ela teve um desempenho muito positivo e mostrou mais uma vez a evolução do trabalho que a gente tem feito, né? O grande destaque novamente do nosso atleta foi o atleta Antônio Poletto. Ele conquistou 4 medalhas, sendo 3 de ouro e 1 de prata. Vale ressaltar, né, principalmente o título do individual da categoria sub-15, porque além de ser um feito histórico, né, ele foi bicampeão brasileiro. É uma categoria que ele disputou com 194 atletas do país. Então foi com certeza uma conquista muito expressiva. Além disso, o Antônio garantiu, né, a vaga para o Pan-Americano e mostra o alto nível que ele vem alcançando. Também o outro nosso destaque foi o atleta Charles Vieira, que conquistou a medalha de ouro na classe 6. Hoje, tanto o Charles quanto o Antônio, eles lideram o ranking nacional e fazem parte da seleção brasileira, que é um motivo de muito orgulho para a nossa equipe e também aqui da nossa região, do nosso estado, né? Também tivemos as medalhas nas duplas masculinas com o atleta Túlio Regisburg jogando pela seleção catarinense. Mas eu vejo, no sentido geral, que esse é um resultado muito importante dentro de um campeonato tão forte e equilibrado. A gente, aqui como entidade, sai muito feliz pelos resultados dos nossos atletas, porque a gente vê que, além das medalhas, vemos uma equipe evoluindo cada vez mais, ganhando experiência, confiança e principalmente se consolidando entre as principais forças da modalidade no Brasil.
6: Daniel Esperon traz os detalhes dos jogos de ontem da Libertadores e Sul-Americana.
9: O Corinthians entrou em campo com um time misto, já que já está classificado às oitavas de final da Copa Libertadores da América. E o time alternativo do técnico Fernando Diniz ficou no empate diante do Peñarol, do Uruguai, 1-1, e assim garantindo o primeiro lugar no grupo da Liberta. O técnico Fernando Diniz falou sobre a atuação do seu time e também da rodagem do elenco.
10: O time fez um jogo muito bom, competiu muito, marcou muito bem. O Peñarol não teve uma chance clara de gol, nem o gol foi uma chance clara, que foi uma bola raspada ali de primeiro pau, que eles tiveram a felicidade de bater bem. Se tinha alguma coisa para lamentar no jogo, foi a quantidade de gols que a gente perdeu, que a gente era para ter vencido o jogo hoje. Dos jogos fora, com certeza, foi um jogo que a gente teve mais chance de vencer, mais do que contra a Platense, mais do que contra Santa Fé. Então, assim, teve um volume de chances criadas muito bom e defensivamente voltou a ter um comportamento muito bom também.
9: De titulares mesmo da equipe do Corinthians, que entraram em campo nesta quinta-feira, somente o goleiro Hugo Souza e os zagueiros Gustavo Henrique e Gabriel Paulista, que começaram jogando. O técnico Fernando Diniz utilizou do artifício da classificação para descansar os seus principais jogadores, já que o treinador sabe da importância do jogo do fim de semana pelo Campeonato Brasileiro, onde o Corinthians enfrenta o Atlético Mineiro no domingo na Neoquímica Arena, o Corinthians que está na zona do rebaixamento. Então, na Libertadores, tudo vai indo muito bem, mas no Brasileirão tem que correr atrás do prejuízo. E uma outra informação da Copa Libertadores da América, a Conmebol divulgou nesta quinta-feira que deu o W.O. naquela partida entre Flamengo e Independiente Medellín, onde o jogo acabou ficando suspenso por conta dos protestos do torcedor da equipe adversária. Então, W.O., o Flamengo garantiu os 3 pontos, já estava classificado na Libertadores, agora coloca mais uma frente na liderança do Grupo A da fase de grupos. O Atlético Mineiro venceu o Cienciano e fica a uma vitória de se classificar às oitavas de final da Copa Sul-Americana. O Galo venceu por 2-0, gols marcados por Bernard e Renan Lodi. O detalhe é que tudo ficou para a última rodada. O Galo precisa da vitória diante do Puerto Cabello em casa para garantir essa vaga direta às oitavas. O meio-campista Alexander falou após a partida sobre o jogo e também a expectativa de classificação.
11: Uma boa partida, mas estava escapando no finalzinho. Eu acho que a gente ter ajustado isso nos ajudou bastante. E a equipe tá com mais confiança para poder jogar. E a gente fica muito feliz de poder estar entregando isso dentro de campo. E eu acho que a gente tem que continuar trabalhando para continuar mantendo as boas partidas e conseguir as vitórias e as classificações que a gente tem.
9: E quem não entrou em campo nesta quinta-feira, mas já garantiu a classificação, foi o Botafogo, que com o empate entre Racing e Caracas em 2-2 na Argentina, o Botafogo, que venceu na última quarta-feira o Independente Petroleiro por 3-0, está classificado às oitavas de final da Copa Sul-Americana, garantindo a primeira posição com 13 pontos, então uma vaga direta. Lembrando que, como o São Paulo, que vai buscar na última rodada essa consolidação, se mantém na liderança do Grupo C. O Santos vive um momento complicado, a lanterna do Grupo D, e na última rodada vai tentar um milagre. O Vasco também se complicou após a derrota no meio de semana, precisa vencer e torcer por um tropeço do Olímpia no Grupo G para conseguir a classificação direta. E no Grupo H, o Bragantino mantém uma esperança de ir para a repescagem. Lembrando que o Bragantino não consegue mais a liderança do Grupo H, que ficou com o River Plate. Agência Rádio Web com informações da Copa Sul-Americana, Daniela Esperon.
6: Humberto Ferretti destaca a rodada do fim de semana do Brasileirão.
12: Líder e vice-líder fazem o principal jogo do Brasileirão até agora. Sábado, 9 da noite, no horário de Brasília, pela 17ª rodada, tem nada menos que Flamengo e Palmeiras, no Maracanã. O Verdão ocupa o primeiro lugar com 4 pontos de vantagem sobre o rubro-negro, que, por outro lado, tem uma partida a menos. O momento atual é mais favorável ao Flamengo. O Palmeiras não vence no Brasileirão há 3 rodadas e perdeu no meio de semana pela Libertadores. Ainda no sábado serão mais 4 jogos. A bola começa a rolar bem mais cedo, 5 da tarde, com São Paulo e Botafogo, Vitória e Inter. Já às 7, se enfrentam Mirassol e Fluminense, Grêmio e Santos. No domingo, serão 4 jogos. Às 4, tem Cruzeiro e Chapecoense, Remo e Atlético Paranaense. 6:30, o Corinthians, que está na zona de rebaixamento, recebe o Atlético Mineiro. E às 8:30, o Vasco recebe o Red Bull Bragantino. A rodada termina na segunda-feira, às 8 da noite, com o duelo entre Coritiba e Bahia.
6: E os jogos amanhã entre Vitória e Inter, às 17 horas, Grêmio e Santos, às 19 horas, terão transmissão catarinense. No domingo, também transmitiremos o confronto entre Cruzeiro e Chapecoense, às 16 horas. E a 10ª rodada da Série B inicia hoje com o jogo entre Náutico e Cuiabá às 19 horas. As equipes de Santa Catarina entram em campo no domingo. Às 19 horas, o Avaí recebe o Goiás e às 20:30 tem o Criciúma visitando o Operário. E assim colocamos ponto final na edição de hoje de A Hora do Esporte. Fica agora com o Show da Tarde com Michael Oliveira. Mais informações esportivas logo mais a partir das 18 horas no Rádio Contato. Boa tarde.
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14: 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Bora! Aumenta o tom, porque a partir de agora, meu queridão, minha queridona, depois do Paulo César, o PC, vamos assumir a tarde, Rádio Catarinense. Valeu, PC, obrigado, meu irmão. Um ótimo trabalho pra ti, uma boa tarde de sexta-feira. Sextou, né? Por isso que você tá com esse sorrisão no rosto aí, meu filhão. Eu não tava entendendo. Ué, será que tá de dentadura nova? O que que tá acontecendo aí? Ah, não, nem tem mais, eu acho, hoje, né? Hoje eu acho que nem tem. Eu sou muito atrasado mesmo, né, produção? Ah, pelo amor de Deus. 1h20, senhoras e senhores. Estamos chegando na sua tarde gostosa de sexta-feira. Ah, pronto, vai dizer que não tá gostosa agora, produção, hã? Pelo amor de Deus, rapaz, nada te agrada. Se tem muito sol, porque tem muito sol. Aí tá quente demais. Agora tá uma temperatura agradável pra você curtir. Uma chuva boa, hã? Uma garoinha, né? Garoinha. Tá relampeando. Nada te agrada, meu irmão, pelo amor de Deus. Ô, produção, faz o seguinte, nem quero mais falar com você. Isso. Não, não, não.

Gostou, né, pai? Então me surpreenda na primeira moda. Por favor, deixa no ar e bem alto, porque hoje é sexta-feira, meu queridão. Hoje é sexta-feira, então. Hoje pode!

0: Sensacional! Tá todo mundo dançando nessa rádio aqui, ó. Vocês conseguem acessar o portal da Rádio Catarinense? Ah, tava todo mundo na maior festa, na maior algazarra. Espero que você também aí do outro lado do rádio da Cachola esteja sentindo essa nossa vibe positiva. A energia positiva dominando os 97,3. Deixa a chuva cair, produção. Pra essa galera que tá no trânsito, o trânsito ficou até mais animado agora, né? Essa galera que tá no trânsito aí curtindo a Catarinense. Boa tarde, turma. O show tá no ar, tá no alto.
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0: Até as 4h30, fazendo de tudo pra essa tarde ser maravilhosa. Inesquecível. E a hora de espantar a solidão. Comoda que bate lá no fundo do nosso coração. Tá passando a 15 agora? Tô te vendo aí, tô te vendo. Pessoal da caminhonete prata aí, ó. Da Fiorino. Eu não posso acreditar. Boa tarde.

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1: 1:27. Boa tarde, Joaçaba. Boa tarde, região. Boa tarde, ouvinte catarinense. Boa tarde, que o dia seja maravilhoso.
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1: E bota gostosura nisso, bebê.
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5: Vem, vem, vem, vem. 1:30. Temperatura tá gostosa, 19 graus. Pancadas de chuva, aquele ventinho soprando. Deixa a sensação térmica, sabe de quantos graus a sensação? A sensação é de 16, tá bom? Boa tarde, tarde. Bora que a sexta-feira mais show do rádio. Tá no ar e bem alto. É um prazer imenso estar junto contigo nessa tarde gostosa. 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Aí, ó. Recebendo o beijo da produção, hein? Oi, oi, oi. 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Participa com a gente, manda beijo, manda abraço, manda sorriso e amasso! Essa é pra matar a saudade. Essa eu fui buscar no fundo do baú. Vai no fundo mesmo. Ó o poeirão levantando. Alô, Lex Varela. Boa tarde, meu chegado. Seja bem-vindo, meu rei. 1:33. Só modão.

0: será meu Deus? O imortal Leandro. Lágrimas do céu. Que a tarde seja maravilhosa, viu? É o que a gente deseja do fundo dos nossos corações. Pelo amor de Deus, hein, produção? Essa é a segunda vez que a gente toca essa música no show da tarde. Você acredita nisso? Não, é que ela mexe em lugares sensíveis do ser humano, né? Da raça brasileira. Oh, meu Deus do céu. 1:36. Posso dar aquela girada sem vergonha no Whats?
1: Boa tarde, Michel. Tudo certo? Tudo. Aqui é Alex falando.
0: E aí,
1: queria pedir uma música do João Carreiro aí. Volta pro meu coração.
0: Boa.
1: Eu merecer pro Bitelo, pro Rani Trindade e pro Amarelo. E sextou, né, pai? Sextou. Tamo junto. Um abraço.
0: Bem firmezinho, meu irmão. Bem firmezinho. E aos Gugu, né, pai? Um abraço. Fala, Micha, e ao Sérgio de 13 Tilhas, na companhia da Rádio Catarinense. Manda Renan e Raí. Será que pensa em mim? Oferecendo para a esposa Ivanete, para todos os ouvintes dessa sofrência gostosa. Um forte, Micha, um longo e um caloroso abraço. Valeu, obrigado, Alan Desorté. Tá pedindo aí, amiga com Nando Moreno. Oferecendo para o Alan, para o Alexandre, que estão na escuta na cidade de Zorté. Um beijo, galera. Uma ótima tarde. Quem mais que tá no 984377982? Fala aí. Oi.
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0: Alô, guria! Feliz aniversário. Parabéns pra você. Saúde. Feliz aniversário. Felicidade. Parabéns. Que tudo de melhor aconteça na sua vida, né? Feliz aniversário. Ô, Trevão. Muitos anos. Felicidade. Alô, seu Zé Gaiteiro, curtindo a Rádio Catarinense, né, meu irmão? Aquele forte, longo e caloroso abraço pra Vossa Excelência. Um abraço, tio Zé. Você é o que comanda lá, né? Um abraço, maninho. Dona Antoninha também, boa tarde.
3: Boa tarde, Micha, aqui é a Jucimara.
0: Ô, Jucimara.
3: Eu gostaria de ouvir a música com o Leonardo. Aquela lá, 120, 130, 140.
0: Tá bem.
3: Só pra curtir e fazer programação junto com você, porque seu programa é muito querido.
0: Ah, gratidão.
3: E a gente acostuma participar.
0: Por favor.
3: No teu programa, porque é muito legal.
0: Participa.
3: Obrigado,
0: aí,
3: obrigado, tchau.
0: Fica à vontade. É, isso é que nem coração de mãe, sempre cabe mais uma pessoa, mais uma participação. Sempre, credo. E a tarde show, hein, bebê? Dá volume no rádio. O Alex pediu pra galera que tá na companhia e vai ouvir. Volta pro meu coração, João Carreiro. Capataz, 1:38.

0: É modão, um mais lindo que o outro, pra deixar no ar e bem alto. Alô, minha Vila Cachoeirinha, alô, galera, tudo bem por aí? Vamos fazer eco na vila? Fala comigo, bebê! É o Leonardo, pega leve, viu?
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0: credo, meu Deus. Eu vou voando pela... Ele brilhante seducência da Rádio Catarinense pra você. Credo! Baita moda, hein? Baita moda. Só pedrada. Ainda bem que eu tô com meu capacete aqui, rapaz. Eu esqueci de avisar vocês, mas providencie agora, porque a tarde vai continuar assim, pedrejando a nossa memória. Homem 46, nota de falecimento. O plano Frei Bruno, assistência familiar, comunica com profundo pesar falecimento de Lude Cecília Pedruzzi da Silva. Seu corpo está sendo velado na casa do idoso, quilômetro 16, com celebração de despedida hoje às 17 horas, seguindo após para o crematório Vale do Sol de Caçador. Foi com profundo pesar que noticiou o falecimento de Cecília, de Lude Cecília Pedruzzi da Silva. Nota de falecimento. Plano Frei Bruno comunica com profundo pesar o falecimento da senhora Rosa Correia Massoco, ocorrido ontem, aos 84 anos de idade. Seu corpo está sendo velado na Capela Mortuária de Luzerna. Seu sepultamento será hoje às 16 horas, com celebração de despedida no próprio local, seguindo após para o Cemitério Municipal de Luzerna. Comuniquei com profundo pesar o falecimento de Rosa Correia Massoco. 1h46.
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0: Bora, criançada! 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A tarde show, tá sentindo aí? Tá brotando? Tá batendo? Puta, compartilha. Chama a galera do WhatsApp pra ouvir a Rádio Catarinense. Pede aí pro vizinho, pra vizinha dar volume na caixa. Hoje é sexta, meu irmão. Hoje é sexta, meu queridão. O que é que você vai inventar? Dá volume que eu tô junto contigo.
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0: Só pra indicar, galera, nessa tarde de sexta. A Marisa Cordeiro tá ligada com a Rádio Catarinense, né, Marisa? Beijo pra você, guria. Uma gostosa sexta-feira.

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16: Então sobe o som. Que a sexta-feira precisa ter um balanço gostoso. Alô, galera GBS, tudo bem? 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Sobe o som, vai. 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
16: No 984-377-982. Galera, bomba, meu chapéu. Fala, Mincha, tudo bem? Sabe a programação? Simplesmente a melhor. Não tem como não sintonizar. Espalhe, derrame, jogue pra fora, borbulha. sempre cabe muito mais. Aí sim, hein, bebê? Ô, Micha, mas você botou no chão de firma, meu irmão. Todo mundo depende da gente, é nós por nós mesmos. E fim de papo. Gostei também. Se der uma da carta do Milionário Zé Rico, claro que eu te mando, meu irmão. Sexta-feira inspirada pra você, né, não? Bicha, tudo bem? Amor de violeiro tem como mandar para o meu esposo, meu companheiro Yuri. Pra vocês aí na Catarinense também, uma ótima tarde. Já, a gente manda. Na boa, na paz. Na Catarinense roda, claro que sim. Ô, Micha, mãe do Rick Render, para a mamãe Lucélia Ferrari. Curtindo a Rádio Catarinense, ouvindo a tarde mais show do Rádio Brasileiro. Através do 984377982. Ela chegou, trazendo com toda a sua alegria.
10: Tá no seu vinho, queridendo, com meu coraçãozinho. Oh,
16: manda beijo.
10: Toca Yuri Kainan. A pistoleira.
16: Ah, hoje merece.
10: Oferece pra todo mundo que estiver ouvindo a rádio, pra vocês aí da rádio, pros meus amigos, minhas amigas lá de Chaburá, meu irmão de Água Doce, meu primo da linha Germano, pro Milton Arbironista aí de Santa Helena, pra todos os motoristas da saúde e todos os motoristas do Correio.
16: Tá bem.
10: E para todos os enfermeiros e enfermeiras que trabalham nos hospital.
16: Ah, valeu, guria.
18: Boa
16: obrigado.
18: Boa tarde, Micha. Só tá aí de Campo Nós, Micha. O que fazemos quando chove, né, Micha?
16: Tem que deixar,
18: deixar, né? Que chova, né? Micha, manda uma aí para nós curtir. E uma do Trio Parada Dura. Ofereço lá para minha prima Luana e para quem gostar da música.
16: Bom, meu
18: irmão. Então, diga, e daí ela chora e deixa que chova.
16: Um abraço a galera que tá trabalhando com os caminhões plataforma, obrigado pela companhia, boa tarde. A gente não esquece de vocês não, viu, turma? 2:02. Milionários é rico. A carta. Uma linda sexta.

0: 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Plano Frei Bruno, assistência familiar, comunica com um profundo pesar o falecimento da senhora Lourdes Cecília Pedrucci da Silva. Seu corpo está sendo velado na casa do idoso no quilômetro 16. Celebração despedida hoje às 17 horas. Após, segue para o crematório Vale do Sol de Caçador. Comunicamos com um profundo pesar o falecimento da senhora Lourdes Cecília Pedrucci da Silva.
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0: E bota a sofrência nisso. Deixa a galera falar aí um pouquinho, produção. Hã? O que a galera tá aprontando? Oi,
2: boa
0: oi,
2: tarde, meu amigo. Boa tarde. Marilei Beleboni, dos Jardins das Hortênsias. Estou escutando o seu programa.
0: Coisa boa.
2: Quero que você me mande a música Folha Seca do Amado Batista. Tô perto do fogão a lenha, tô tomando chimarrão e agora vou cozinhar pinhão.
0: Tá ouvindo aí, produção? A receita para se viver tranquilo, bem. A Rádio Catarinense fazendo a trilha sonora perfeita nessa tarde. Fogãozinho a lenha aquecendo. Pinhãozinho já na panela. Chimarrãozinho no jeito. E a Catarinense embalando os corações de inúmeras pessoas que estão compartilhando um pouquinho da sua tarde, um pouquinho da sua vida junto com a gente. É demais, é demais.
3: Eu tô correndo a juntar roupa, viu,
0: Michael?
3: Ai, ai, ai, boa tarde, Michael.
0: Viu, está
3: verdade,
0: pegando,
3: tinha sol e de repente...
0: É, mudou.
3: Uma cor, Ivete. Tudo de bom pra você, tá?
0: Obrigado, guria.
3: Tudo de bom, ai que musicão.
0: Ah, mas...
3: Eu preciso
0: partir.
3: Partir não, eu preciso escutar você.
0: Então escuta, por favor.
3: Muito bom.
0: Que bom.
3: Toca todas.
0: Tá combinado.
3: Pra todos que estiverem ouvindo, meus feito. Parentes, meus amigos, tá bom?
0: Tá bem.
3: E a Nilde, né, que não me ligou ainda pra me dar o telefone.
0: Pelo amor de Deus,
3: mas
0: mulher.
3: Tudo bem. Me manda só um oi, tá bom? É só pra mim
0: só pra ter aí.
3: Me ligar com ela.
0: Tá bem.
3: Beijo pra um vocês,
0: beijo.
3: Tudo.
0: Tudo de bom, tudo de bem, tudo de catarinense.
4: Boa tarde, Misha, tudo
0: oi.
4: Certo?
0: Boa tarde.
4: Tô dominado.
0: Graças a Deus, meu irmão.
4: Irlanda, Irani, certo?
0: E aí, tudo?
4: Misha, toca pra nós a música Marca Evidente aí, pro Israel
0: boa,
4: e o Rodolfo.
0: Boa, boa, boa,
4: endereço
0: boa.
4: Aí pra você e toda a equipe, pra quem gostar da música aí. O pessoal aí, tá no destoque, é nós aí da Alta Alegre, beleza?
0: Ei.
4: Um abraço, tudo de bom.
0: Valeu, querido. Um forte, longo e caloroso.
5: Boa tarde, Everton Luiz Joaçaba.
0: Fala, meu maninho.
5: Valeu, Michel.
0: Ah.
5: Ô, Michel.
0: Oi.
5: Hoje toque. É noite e meia, né?
0: Boa,
5: tamo aí na escuta.
0: Boa.
5: Beleza aí pro Rangel Trindade, pro Almino Borsoi, o Alex Varela. Sextou, né? Beleza, abraço.
0: Valeu, queridão. Fica com a gente aí, vai. É a tarde show bombando junto contigo, pra ti, pra tu e pra você. Fala, me chamando é Gustavo Lima. Sou o Marinês Camin, curtindo a Rádio Catarinense, né, Marinês? Ah, ela e a filha dela que vieram conhecer a gente, né? Um bebezinho, coisa mais linda do mundo, né? Bebezinho, um bebezão, rapaz. Valeu, Marinês. Não vou lembrar o nome da sua filha agora, né? Mas tava com um bebezinho de 3 meses. Uma lindeza, uma fofura. Já ouvindo a Rádio Catarinense, vai se pode um trem desse, produção. É simplesmente catarinense, a magia do rádio, né? É a magia do rádio. Israel e Rodolfo, marca evidente, produção. Linda moda.

0: Nando Moreno. Amiga, com a participação do Rick. Boa tarde.
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1: Amiga, Nando Moreno, Rick. Modão, hein? Modão. Chama na buzina, produção, chama. Pra chacoalhar, balançar essa tarde. Manda beijo pra audiência. 2h20, bebê.

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3: Uma linda tarde pra gente, sextou, Catarinense.
4: Cê tá nos carros de som.
3: Só pra Marinês Caminho. Ela é fanzona.

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5: Duas e meia, uma gostosa tarde, é sexta-feira, meu queridão, entra no clima aí, produção. 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Tá dando carona pra Rádio Catarinense, tá levando o som do show da tarde pra onde, hein? São 2h32, através do 984377982. Tô vendo, você tá participando. Aliás, tá girando o WhatsApp da Rádio Catarinense. Fala, Melissa, tá pedindo Leandro e Leonardo. Som Brasil. Um abraço. Valeu, valeu, valeu, guria. Fica na boa, fica na paz. Continua na Rádio Catarinense, vai. Quem mais, quem mais? Ô, Michalan, Aladinha, 2 graus, sua Terezinha da Silva, de Vargem Bonita, curtindo a tarde show do rádio. A Jussara do bairro Santo Antônio tá pedindo Amado Batista, né, Jussara? Aliás, temos pedido do Folha Seca, viu? É, modão do Amado Batista, Micha. Que é isso? Sintonizando nessa tarde de chuva. Quem tá sintonizado é o Francis. Alô, Francis, valeu a carona, meu irmão. Obrigado, meu querido. Essa tarde maravilhosa. Fala, Piazão, tudo bem? Só na boa. Um alô pra galera da Móveis Vili. Alô, Aldo, Fumaça e o Marcelo. Na companhia dessa tarde gostosa. Valeu, equipe Móveis Vili. A Lúcia também tá junto com a gente, né, Lúcia? Não, e fica indicando a gente, pelo amor de Deus,
6: Bom,
5: Lúcia.
6: Lixa, tudo certo, meu. Tudo bem? Chuvinha, né, agora refrescou.
5: Ah, bom.
6: E agora, aqui na Cortina Catarinense, se der tempo, se for possível, se der pra você tocar a nova do Gian Giovanni pra mim, te agradeço.
5: Tá bem.
6: É uma excelente tarde. Olha aqui o que eu fiz, Misha. Eu sei que tu vai brigar comigo, mas...
5: Ela já sabe
6: eu não
5: que
6: posso
5: não pode
6: fazer nada, meu amigo. Fiz um bolinho de fubá, chega tá fumaçando.
5: Pelo amor de Deus, hein? Não, aí você judia demais, Lúcia. Pra que fazer isso? Pelo amor de Deus. Não, não, eu não quero ver produção. Pode passar direto. Tá uma delícia. Mentira que eu dei o play aqui, eu vi o vídeo. Uma delícia, viu, guria? Uma delícia mesmo. Nossa,
6: tá vendo a fumacinha?
5: É. Tô vendo, tô vendo.
6: Canela por cima e oh, um café meu quente Deus do agora, céu. Nem presta.
5: Não, eu vou deixar no ponto morto aqui a rádio. Sabe a história do ponto morto, produção? Quando inventaram as cabines telefônicas que você se dirigia até a cabine para fazer as ligações, né? Isso foi lá no Lajeado Mariano. Então largaram a cabine telefônica no Lajeado Mariano em Piratuba. Alô, Piratuba! E aí o responsável... Aí, com papo vai, papo vem, não tocava o telefone. Ô, oh, cidadão, bicho, o que que deu que o telefone não toca mais? Ah, deixei ele no ponto morto lá. Tirou do gancho, ele tirou do gancho o telefone. Amor de violeiro, Yuri. Pra você nessa tarde. Forte abraço. Alô, Renata de Oliveira, tudo bem, Renata? Filha da Marinês, curtindo a gente. Obrigado. Alô, Marinês.

0: tanta sofrência nisso. Só são 2h38. Pega leve, viu? Pega leve, é sexta-feira.
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0: Aqui sim! tô contigo. Boa tarde, Marinês. Valeu, um beijão pra você. Nancy tá bombando também. Aí, quanta massinha gostosa. Não, hoje passa, né? Hoje passa mais. Dá pra indicar, sim. Você fica indicando, provocando o cara. Tô só de boa aqui, né? Lá no 984377982. Fala aí, bebê. Fala aí.
1: Boa tarde, Micha. Como é que tá, meu querido?
0: Só show.
1: Yuri Campos Novos passando por aqui na Poderosa, marcando presença mais uma vez aí. E sextou, meu piazinho. Sextou, melhor bonito. Dia da semana aí.
0: Não adianta.
1: Agora já tá quase na hora que a catequese começar. Minha Nossa Senhora do Céu. Só por Deus, mano. Tempinho, velho, garozinho, fechando, né? Querendo
0: tá
1: aí melar nosso dia, mas
0: tá catarinense,
1: velho, não vai deixar, né, cara? Que calor assim. Total. Então pediu um modão bom na Poderosa e hoje aí, trio Parada Dura, Amor de Cama. Oferecer especialmente pra minha esposa Marlene, pra todos os meus irmãos, os parentes e amigos aí, galera ligada na programação, rapaziada da estrada aí, pessoal do Lira, Nego Frame lá que fica gravando meus áudios lá e não pede uma música na catarinense, né? Mas fica gravando meus áudios aí, seja agora. E oferecer pra vocês também na programação aí, desejar uma ótima sexta-feira pra todos.
0: Grande
1: e que aproveite o final de semana aí com sabedoria e com muita alegria aí no coração.
0: Amém,
1: valeu, garoto. Aquele abraço. Tamo junto, meu irmão.
0: Valeu, querido.
1: Dá-lhe buzinaço pra galera que sextou.
0: Chama na buzina, chama. Pode chamar. Libera o áudio.
2: Boa tarde, Michael. Tenha um bom trabalho.
0: Obrigado.
2: Uma ótima sexta-feira.
0: Amém, meu irmão.
2: Um excelente final de semana.
0: Amém.
2: Eu gostaria de ouvir a música com Chitãozinho e Chororó outra vez. 40:20, tá bom?
0: Valeu, querido. Tá comigo. Boa tarde. Fala, Micha. Manda um abraço pessoal CDL Joaçaba. Avisando que está rolando o pastelada CDL Mulher no pavilhão Frei Bruno. R$10 o pastel até as 21 horas. Não, e fica me indicando aqui, né? Não, pelo amor de Deus. Só tá faltando pastel pra essa tarde ficar mais gostosa ainda, né?
1: Você tá doido.
0: Não, como eu tô bonzinho, produção, escolhe mais um áudio aí, por favor. Libera mais um áudio pra deixar no ar e bem alto.
3: Olá, Micha.
0: Hã?
3: Tudo bem? Evento, escutando.
0: Oh, maravilha. Aí sim, hein, meu irmão?
3: Não podemos perder, né? Como é que é, negão?
0: Ô, meu irmão. Tá aí, grande negão. Chama na buzina, meu irmão. Tá firmezinho. O homem que tá sempre mastigando. 2:44.
4: Boa tarde, meu amigo Michael. Mando um abraço aí pro pessoal de Varge Bonita.
0: Alô, Varge
4: quem tá
0: Bonita.
4: Falando em outro show, estamos na escuta aí. Manda uma moda aí do Mato Grosso, Matias e pra nós aí. Se puder.
0: Beleza?
4: Um abraço. E sextou.
0: Na hora, meu queridão, sextou bonito. Vamos começar então com o trio Parada Dura. O amor de cama.

0: No trio Parada Dura, na tarde show, Rádio Catarinense, é a tarde mais gostosa do rádio. 2:47, hoje na Sorveteria Sabrina, bebê, tem uma gostosa taça de chocolate quente, aquele chocolate quente cremoso, sabe, delicioso, na Sorveteria Sabrina. 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
0: Bota a sofrência nisso, bebê! 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

0: Minha banda, minha banda, tô ficando sem ar, meu Deus. Galerinha do Panival Velho, curtindo a Rádio Catarinense. Um abraço pra Cíntia. Alô, Cíntia, alô, filha Isabel. Sabe quem tá mandando beijo, abraço, sorriso e amasso? Claudeci. Aquele abraço, turma. É simplesmente a tarde mais show do rádio brasileiro. Alô, Giza. Tudo bem, Giza? Como é que tá? Tudo bem? Sensacional. Ô, bicha, toca aí um modão, rapaz. Eu tô olhando esse tempinho da janela, a chuva batendo, pelo amor de Deus. Aquela do Duduque da Van, sabe? Sabe aquela do Duduque da Van com McLean? Aí sim, hein? Onde é que ela tá achando essas músicas, produção? Pelo amor de Deus. Não, você gosta, é bem do teu tipinho, né, produção? Bem do teu tipinho, né, meu irmão? Ah, mas aí sim, né? Duduque da Van com quem? Eu não sei nem pronunciar, viu, produção? Meu chapéu amado. Chama na buzina, então. Chama!
1: Você tá doido?
0: Pode dar volume no rádio, eu tô junto com você e vou ficar assim até pertinho das 4:30, bebê. Manda aí, manda aí. 984377982. Galera que tá curtindo a Rádio Catarinense, boa tarde, viu? Boa tarde. 3551-2410 também tá valendo. 3551-2411 também tá valendo. Manda aí, manda aí. Aí sim, uma sexta-feira gostosa dessa, pelo amor de Deus. Tem áudio pra gente ouvir? Libera o áudio. Quem que tá segurando o áudio aí? Quero saber.
2: Ah, oi, eu queria saber quem que ganhou a erva tertúlia. É a Jacira.
0: Oi, pessoal. Sabe quem ganhou a erva tertúlia aí? Foi a Jacira? Não? Tá bom. Jacira, já a produção entra em contato contigo aí, hein? Tá avisando quem faturou a erva, tá bom, guria? Baita beijo pra você.
3: Deixa tudo bueno, tudo. Como que vamos, né?
0: Dele aí, que ó, dele.
3: Tô almoçando agora, cheguei agora do serviço.
0: Parabéns, meu irmão.
3: Manda pra nós aí uma música aí, duas camisas.
0: Tá bem. E
3: pessoalmente, pô, meu amigo aí, foi ali na, na evateira e carregou a caminhonetinha cheia de erva, barbacoai.
0: Oh, maravilha.
3: E foi pro trecho entregar nos mercados, nos...
0: Tá bem.
3: Pô, pessoal.
0: Beleza.
3: Manda uma música pra ele também, que tá
0: sintonizado.
3: Direto escutando o teu programa, velho. Ah,
0: que
3: bom,
0: que coisa
3: positivo.
0: Boa. Positivo, meu gurizinho. Bom almoço pra você, viu? Vamos saber que o amigo tá ligado na tarde mais show do rádio brasileiro. Dois faltam pras três. Boa tarde.

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0: Alô, sexta-feira! Te quero, te espero! 3 e 1, já eu atendo essa galera que tá aguardando aí, o Amado Batista, né? O pessoal que tá pedindo o Barreirito também. Obrigadaço pela sintonia, bebê.
1: E aí, meu amigo Michel, tudo certinho?
0: Tudo bem?
1: Estamos aqui, curtindo aqui o programa, né? Já que você não mandou a música Piscina ontem, né? Então manda qualquer uma pra nós, se você quiser, né?
0: Tá bom, meu irmão.
1: Valeu, Michel, um abraço, tamo aqui no...
0: Valeu, queridão.
1: Santana, Cano Frango, eu, Alvira, aqui.
0: Tá bem.
1: Sintonizado aí no Show da Sofrência.
0: Credo, vó. Um abraço, meu irmãozão.
2: Boa tarde, Michel.
0: Boa tarde.
2: Pio, manda aí pro Fabinho aí.
0: Alô, Fabinho.
2: Meu amigo Jamir aí.
0: Alô, Jamir.
2: Manda pra mim aí, Renan e Raí.
0: Aham.
2: Quando eu resolver voltar.
0: Tá inspirado aí, pai. Tá inspirado.
3: Deixa chover.
0: Deixa cair, né, meu irmão? Ô, Micha, arrepiou o Amadão Batista. Pra essa audiência aí. Se puder a ausência dele, tá demais. Ô, Micha, tô comendo pinhãozinho, viu, Micha? Vai um pinhão aí.
4: Só pegar pinhão numa frigideira, menino.
0: Eu nunca vi.
4: Veja só o que eu tô fazendo.
0: Você tá fazendo, só pegando pinhão numa frigideira, Nelson Sardinha. Aí, Michel, filha.
5: Tudo bem?
0: Tudo.
5: Eu gostaria de ouvir a música A Lua Testemunha com...
6: Toca aí uma dela, rapaz. Eu
5: nem me lembro qual é os caipira que cantam Lua Testemunha.
0: Mas vou encontrar ela pra você, pode ficar tranquila.
5: Se tu não dá pra mim ouvir. Tibagi Miltinho, acho que é.
0: Aí, guria, boa, boa.
5: Tibagi Miltinho, parece que é a Lua Testemunha, tá, se tu rodar pra me ouvir, muito antiga.
0: Ah, valeu. Um abraço, beijo.
5: Boa sexta-feira, Michael. Valeu. Bom final de semana.
0: Tá demais, né? Oi, Leila, tudo bem? Leila, tá adorando a programação, Leila. Um beijo pra você. Fica na boa, viu, Leila? Fica na paz. Você fica na catarinense, né, filha? Foge daí, não.

0: Adão, ô sofrência danada de boa. Dá uma chamada na buzina, vai produção, chama. Chama na buzina, meu filho.
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0: As informações, os destaques dessa tarde de 22 é com a Vani. Oi, Vani, boa tarde, bem-vinda, minha amiga.
3: Boa tarde, Michael. Boa tarde a todos. Estamos chegando com informações para o ouvinte catarinense. E começamos destacando que a Receita Federal liberou hoje a consulta ao primeiro lote da restituição do Imposto de Renda 2026. Cerca de 8 milhões e 700 mil contribuintes serão contemplados no maior lote da história, com 16 bilhões de reais em pagamentos. O depósito será feito no dia 29 de maio ao longo do dia. A Receita orienta que os contribuintes aguardem até a noite para confirmar o crédito na conta. A consulta pode ser feita no portal da Receita Federal. Outros três lotes de restituição ainda serão pagos até agosto. O vice-prefeito de Lages, Jair Júnior, está internado na UTI do Hospital Nossa Senhora dos Prazeres após um grave acidente na BR-116 na noite de ontem na Serra Catarinense. Segundo a Polícia Rodoviária Federal, a colisão ocorreu no quilômetro 247 por volta das 20 horas após o político fugir de agentes do GAECO que cumpriam mandado de prisão. Ele bateu de frente com um caminhão. O advogado afirma que ele está estável, lúcido e orientado. O motivo do mandado não foi divulgado. Segundo o Ministério Público de Santa Catarina, Jair Júnior é réu em duas ações na justiça. A primeira envolve acusações de violência doméstica contra uma ex-companheira, com denúncias de agressões, perseguições e cárcere privado. E em outro caso, de abril de 2025, Jair Júnior também responde por colocar pregos no pneu do carro usado pela prefeita Carmen Zanotto.
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3: A Conmebol confirmou ontem a vitória do Flamengo por 3-0 sobre o Independiente Medellín em jogo da Libertadores, que acabou cancelado após atos de vandalismo em 7 de maio na Colômbia. A partida foi interrompida ainda no início após torcedores lançarem sinalizadores e bombas no estádio e tentarem invadir o gramado. As equipes chegaram a ficar mais de uma hora nos vestiários antes da suspensão definitiva. Com a decisão, o rubro-negro chega a 13 pontos e lidera o Grupo A, já classificado às oitavas de final. Aqui você continua na companhia de Michael Oliveira. Daqui a pouco eu volto com mais informações. Da redação, Vani Santos.
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Joga no ar, produção, deixa no alto pra essa tarde ser ainda perfeita. O que é que tá faltando, meu irmão? Tá faltando a galera mandar lá no 984-37-7982. O que é que estão inventando nessa tarde? O que que combina com essa tarde de chuva? Além de estar ouvindo a Rádio Catarinense. Gratidão pela sua audiência. Estamos sempre juntinhos, juntinhas, nessa tarde linda. Ah, você tá naquele chocolate quente da sorveteria Sabrina? Você mandou vir um chocolatinho quente aí, bebê? Valeu, gratidão, gratidão. É a tarde show, Catarinense! We Say Goodbye. Dalvan. Dave McLean.

0: Modão, aí judia, produção, aí judia. 3h14.
1: Bora eternizar essa canção, esse momento maravilhoso aqui.
0: Voz principal. Quem de nós dois? Raquel Teixeira, Rony Roberto.

0: Produção, credo, vó, aumentou o volume do rádio aí, chamou na buzina. Já são 3h18. Será que vem mais chuva aí? É só pra dar meleca, né? Hã? Tem que ter atenção no trânsito. Quando chove assim, galera, a pista fica muito escorregadia, viu? Vai com toda calma, com toda tranquilidade. Pista molhada, escorregadia, atenção, sempre no ar e bem alto. A catarinense vai embalando a sua tarde de sexta. Ô, bebê, sextou, né? Sextou bonito.
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0: 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Essa galera que funciona a tarde mais show do rádio, tem que aplaudir essa turma, viu, produção? Gratidão, viu, para as empresas que apoiam, que acreditam, que impulsionam e movimentam a nossa cultura, bebê. São 3h20, lá no 984377982, tá assim de gente. Mas assim mesmo, viu, turma?
3: Boa tarde, meu grande amigo Michael de Oliveira. Boa tarde, Micha, da Rádio Catarinense.
0: Fala aí, meu querido.
3: Jair Barbosa, o beisola aqui do bairro Tobia.
0: Tudo bem?
3: Micha, roda pra nós aí. Boate Azul.
0: Nossa.
3: Quero oferecer pra todos que estão ligadinhos no Clube rebenta. Da Sofrência.
0: Aí você machuca, né, pai?
3: Os taxistas Uber aqui do centro de Joaçaba, Igual do Oeste, do Zerne, toda a região.
0: Aham.
3: Pra vocês da rádio, meu amigo Micha.
0: Valeu, querido. O Kleber Todo Descarto também tá na sintonia. Ele, a Marisa, o William, Wesley e a Bruna estão querendo ouvir que pescar que nada. Ai, ai, ai.
4: Micha, bota.

De misturado, meu irmãozão. Vai com toda a paz, vai com toda a calma, antes da pedida de vocês. A lua testemunha pra Adélia, tudo bem, guria? Dá volume, menina. Boa tarde.

3h25, não tem que chamar a buzina. Pelo amor de Deus, ainda bem que você tá me acompanhando. Eu não vi esse modão sozinho, né? Credo, vó! Alô, Barba! Vai com calma aí, Barba. Vem na paz, Barba. Vem, vem, vem.

0: Christian Ralph, na Sofrência Catarinense, na tarde mais show do Rádio Brasileiro.
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0: E tenho dito, bebê.
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0: Uma melhor que a outra não para. Alô, Parolin, alô, Josibar, alô, Jerusa. A galera mesmo com chuva lavando o carro a torto e direito, né, turma? Ó, ganharam beijo da produção, mas vocês estão com tudo. Ai, que tudo. Plano Frei Bruno, assistência familiar, comunica com profundo pesar o falecimento de Lourdes Cecília Pedrucci da Silva. O seu corpo está sendo velado na casa do idoso do KM16, com celebração de despedida hoje às 17 horas, seguindo após para o crematório Vale do Sol de Caçador. Comunicamos com profundo pesar o falecimento da senhora Lourdes Cecília Pedrucci da Silva. A toda a família, os nossos sentimentos.

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0: Amigo Arlindo, alô Arlindo, alô Catanduvas. Obrigado pela companhia, viu? Boa tarde. Boa tarde linda, de muita chuva, de frio. Ô, oh, meu chapéu. Haja fogão a lenha, hein, bebê?
1: Ô, bicha, boa tarde, boa tarde.
0: Boa tarde.
1: Bafo por aqui, homem.
0: Bom, meu irmão.
1: Tamo aqui no 13 Tiras, aguardando pra carregar o suco da mimosa.
0: Eita, meu irmão.
1: Só amanhã. Tamo aí tomando um vinho, tá garoando, tomando um vinho bem gostoso, um vinho seco aí da colônia aí, beleza?
0: Macho, velho.
1: Toca aí, Teodoro Sampaio aí, o tapete da sala. Um abraço, meu galo.
0: Valeu, queridão, um abraço, te cuida aí, né, meu irmão, pelo amor de Deus. A noite vai ser fria, se agasalha,
2: tarde,
0: viu?
2: Bicha, aqui é Jussara, gostaria de pedir uma música.
0: O que você quer
2: do
0: ouvir?
2: Do Milionário José Rico, uma boa.
0: Tá bem, eu mando sim.
2: Boa
0: sim.
2: Tarde.
0: Valeu, guria,
2: e
0: boa tarde.
2: E oferecer também pra Ivete Facim.
0: Ô, oh, maravilha. Um abraço, viu, guria? Fica na boa, fica na paz. Você fica na Catarinense, não foge da gente não, hein? Ai, ai, ai. Quem mais que manda beijo, abraço, sorriso e amarço?
3: Boa tarde, Michael. Na escuta, Juliano Zampiva, Marcelino Ramos.
0: Tamo
3: ligado, hein? Ótima
0: Câmbio.
3: Sexta-feira, todos nós, hein? Chama a galera da buzina, que vocês estão, né?
0: Chama, meu irmão.
3: Tá começando os pinguinhos de chuva. Tamo firme aí, nivelando um travamento em cima do rachão aí na RS-491. Vamos que vamos.
0: Valeu, tamo querido. Junto. Um abraço, meu irmão. Chama!
4: Fala, Michelzito. Boa tarde.
0: Tudo tranquilo?
4: Tamo aí. Desfilando a beleza e mostrando talentos pela rodovia da vida aí.
0: Aí sim, né, meu irmão?
4: Chuva aqui pros lados do dos tchê. Toca pra nós aí, Teodoro e Sampaio, tapete da sala. Tá bom, um abraço, tudo é bom.
0: Valeu, Cris. Já tem tapete da sala, né? Aliás, dois pedidos já, viu, produção? Dois pedidos.
5: Boa tarde, Michá.
0: Boa tarde.
5: Tudo certo, meu bom amigo.
0: Resolvido.
5: Por aqui tudo, meio frio.
0: É isso.
5: Mas vamos levando, né?
0: Vambora.
5: Viu, Michá? Eu queria escutar muito aquela música lá, Sextou com o Leonardo.
0: Tá.
5: Que é muito boa. Eu ofereci pra todo mundo que gostar da música, pros meus amigos.
0: Tá bem.
5: Pessoal aqui de Bicaré também. E pra quem gostar, pra vocês também ali.
0: Valeu,
5: porque sextou, né, Michel?
0: Sextou, né, filhão?
5: Ah, desculpa, teu nome é Silvio Santos, né? Desculpa. E eu quero oferecer também pra Ana Maria Braga, se ela der um sorriso, eu oferecer pra ela essa música, certo? Abraço, Michel. Ah, viu, Michel, sou o Vony Meller, aqui de Gramadinho, interior de Bicara.
0: Valeu, Vony!
5: Beleza, abraço. Me queira bem que não custa nada.
0: Apareceu aí o Vony, né? Apareceu o Vony! Ô, oh, maravilha!
6: Boa tarde, Michael.
0: Boa tarde.
6: Aqui quem fala é o José Gaiteiro, aqui do Bela Vista 2.
0: Ô, seu Zé. Como
6: o
0: é
6: gauchinho.
0: Que tá? Ô, gauchinho, tudo bem,
6: meu
0: irmão?
6: Eu tô aqui na casa do outro gauchinho aqui, que tocava junto comigo. Vim almoçar aqui, vamos.
0: Mas
6: dar uma ajeitada aqui. Daí, quero que você peça, que você mande uma música pra nós.
0: Tá bem.
6: Do filho do Rio Grande. Cabelos compridos. Ou senão o cavalo tostado, pode ser, tá?
0: Valeu,
6: e tudo de bom você, meu amigo.
0: Valeu, querido.
6: Daí tô eu e a minha esposa aqui, junto com a minha filha e o meu gero.
0: Maravilha,
6: aqui,
0: né, meu irmão?
6: Que é os gauchinhos e tudo. Daí, peço então que você roda essas músicas. E tô convidando você pra você ir lá no CPJ, ver o nosso desfile lá.
0: Ah, sim, Antônio.
6: Bateu umas palmadas lá, ver como é que fica lá e tem um matinezão lá.
0: Eita!
6: Tá, Michel?
0: Tá bom, meu irmão?
6: Tudo de bom,
0: tá? Um abraço, querido. Fica com Deus aí. Uma ótima tarde, boa sorte pra essa galera. Ah, rapaz, vocês estão se preparando, viu, turma? Você tá de brincadeira, só a melhor qualidade na sintonia catarinense. Pra quem tá lá do lado de Monte Carlo... Alô, Barba, tudo bem, meu queridão? Humberto e Ronaldo, na tarde catarinense.

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0: Bora, queridão, tem muita gente pra gente dar aquele alô, dar aquele boa tarde, fazer aquela saudação gostosa, mandar um forte, longo e caloroso abraço através do 984377982. 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
1: Boa tarde, meu
0: Oi.
1: Amigo Michel.
0: Tudo bem, guria?
1: Aqui é a Nádia, do bairro Clara Adélia.
0: Como é que tá o bairro aí?
1: Gostaria de escutar uma música
0: com
1: Eduardo Costa. A música é... Seu Olhar, eu acho que é.
0: Tá bem. Vamos encontrá-la.
1: Sou fã.
0: Valeu, valeu, valeu.
1: Isso.
0: Sou fã.
1: Ok, obrigado,
0: tá,
1: boa tarde.
0: Valeu.
1: Que Deus abençoe a todos.
0: Um abraço, guria. Tudo
1: a
0: de
1: todos
0: bom, Nádia.
1: Da rádio também.
0: Obrigado, obrigado. Alô, Transportes Rizzi, tudo bem? O pessoal tá pedindo aí, Mato Grosso e Matias, perdoa. Um abraço aí pro pessoal, mecânicos, Transportes Rizzi, curtindo a tarde show do Rádio Brasileiro. Valeu, valeu, valeu, valeu, valeu, valeu, valeu, valeu, o quê? Hã?
2: La Cama de Piedra com Miguel Aceves Mejía.
0: Oh, aí sim, hein? Vou ter que ligar o tradutor aqui que eu não entendi nada, mas... Você entendeu, produção? Ah, é uma música? Tá bem, já vamos atender a esse pedido tão importante, né? Valeu, Dona Maria, 15 para as 4.
2: Boa tarde, Micha.
0: Tarde.
2: Padecido aqui de Concórdia.
0: Ô, meu gurizinho.
2: Só tô te mandando uma mensagem pra te dizer que tô ligado aí na Rádio Catarinense todo dia.
0: Gratidão, viu, querido?
2: Tamo na Rádio Catarinense aí quase 24 horas por dia.
0: Gratidão,
2: né?
0: Meu irmão.
2: Se não, não ouvir a Rádio Catarinense não tem sentido, né?
0: Ah, meu irmão.
2: Então aí, tamo ligado. Só pra isso te mandei essa mensagem.
0: Ô, meu irmão.
2: E manda um modão pra nós aí, a tua escolha, beleza?
0: Na hora, meu
2: grande
0: filho.
2: Grande abraço.
0: Dá volume no rádio então, que o tapete da sala chega com Teodoro e Sampaio.

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Mais uma. O senhor tá ligado com a gente, né, meu irmãozão? Amado Batista, ausência. Valeu, querido!

Ausência, Amado Batista, ô, moda linda. Valeu, Benhor, obrigado pela pedida, meu irmão. Uma ótima sexta. Por falar em sexta, 5 para as 4. Sextou. Alô, Marta, obrigado, Marta.

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0: Bora divertir essa sexta-feira, hein, queridão, hein? Um abraço pra Lacerdópolis, curtindo a Rádio Catarinense. Alô, Gauchinho, grande Gauchinho. Um abraço, queridão. Fica na boa, tá, meu querido?
1: Boa tarde, Misha. É a Cristiane.
0: Ô, Cris.
1: Eu quero oferecer todo esse programa aqui pra minha mãe, Leonida, pro meu esposo, Jucemar, e meus filhos, Edmar e Luane, pra minha neta, Alana. Tá e bem. Quero dizer, quero convidar pra minha mãe vir aqui em casa, que tá um frio danado lá fora, pra nós se rodear no fogão isso. Ali, comer uns pinhãozinhos.
0: Oh,
1: tudo de bom pra vocês ali. Também estão convidados.
0: Estão convidados mesmo?
1: Tudo de bom.
0: Ah, mas então vamos ter que fazer uns bolinhos de chuva também, né, filha? Hã? É o que combina, não adianta e não adianta, né, Cris? O Nilson também tá ligado na Rádio Catarinense, valeu, Nilson. Obrigado pela companhia. Alô, meus amigos aí das mecânicas. Pessoal que tá curtindo a Rádio Catarinense. Pessoal na chapeação também, é o som da Catarinense. Ô, tarde maravilhosa! Ó, modão! Modinha não! Goiânia e Paranaense.

Baiano, aqui na Catarinense, o doutor do sertão, ou maravilha de moda. 4 e 4, sintoniza a friaca, deixa a Catarinense aquecer o seu coraçãozinho, a 2 graus. Alan e Aladim, boa tarde.

0: Baita moda, combina, hein? Combina demais. Alain Galadim. Oh, 2 graus, 4 e 8. Boa tarde.
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3: 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É a tarde mais show do rádio, não adianta e não adianta. Ô, bicha, Zorteia, tá no destino. Eu tô sintonizado você, meu irmão. Abraço, Machado, do aplicativo de Piratuba. Valeu, queridão. Abraço, Machado. Vai na boa, né, pai? Vai na Catarinense, vai. Quem mais tá chegando por aí, mandando beijo, abraço, sorriso e amasso? Pode falar, bebê, fala aí.
5: Boa tarde, meu amigo Michael.
3: Boa tarde.
5: Parabéns, que hoje é dia do abraço, Micha.
3: Ô, meu irmão,
5: um abração pra todos vocês aí da rádio. A minha esposa também tá mandando um abraço pro senhor aí.
3: Valeu, queridos,
5: abração. Micha, queria ver se dá pra tentar rodar aquela música. Nosso amor terminou com o Vanderlei Rodrigo.
3: Tá bem.
5: Preciso pra Daiane da Fonseca, mãe dela, nossa amiga Simone Mazzarino, que é apaixonada.
3: Ô, oh, maravilha.
5: Pra minha esposa Natália, dona Marisa, Andressa.
3: Uhum.
5: Ah, o meu primo Américo Chaves lá de Luzério, o Cláudio Araújo lá de Capinzal e a família.
3: Feito.
5: A minha prima Janete e a minha amiga Elizabeth, que mora no Frei Bruno. E pra toda a galera do bairro Frei, Santa Teresa, tá bom?
3: Valeu, querido.
5: E a música Nosso Amor terminou com Vanderlei Rodrigo.
3: Tá anotadinho aqui, meu irmão. Forte abraço. Oi, Marta. Tudo bem, Marta? Obrigado pela companhia. Tá pedindo Meu Amor Antigo Voltou, do JEB. Valeu, Martinha. Fica na boa, fica na paz. Fica na Catarinense. Não foge da gente de jeito maneira. Valeu, valeu, valeu. Quem mais tá no 984-377982? A Marilei Benebone. Tudo bem, Marilei? Abraço. A Vanessa tá ouvindo a Rádio Catarinense. Aliás, não só a Vanessa, né? Ela e a mãezinha dela estão acompanhando a programação da tarde mais show do Rádio Brasileiro. É Rick Renner agora, produção. Alô, você, mamãe, curtindo a Rádio Catarinense. Oi, Vanessa, para sua mãe, que estão sintonizadas nessa tarde gelada, né, gurias? Curtindo a programação do Show da Tarde.

Vicky e Renner cantando diretamente para a mãe Lucélia Ferrari, a pedidos da Vanessa. Valeu, guria. Uma ótima tarde, 4:18.

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curtindo sempre. No ar e bem alto, na tarde mais show do rádio. Valeu audiência, valeu companhia. Que semana incrível.

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4h29, já era, galera. Valeu semana, valeu dia, valeu sexta. 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Vem aí o Mirosmar. Depois do Mirosmar, é hora de Amarildo Monteiro para comandar o Rádio Saudade. Beijo, turma. Bom final de semana. Nada de aprontar final de semana, viu? Vamos na calma, vamos na paz. Mas vão sempre com a Catarinense. Faz mais uma vez comigo. Beijo, até.

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2: E aí, galera, estamos chegando de mansinho, né? 4:34 da sexta-feira, com a garoa fina no vale mais bonito do planeta.
3: Que tá desanimado, rapaz? Hoje é sextou
4: de abedo, e hoje vamos dar com dois pés.
5: É o seguinte, meus cupinhos, se eu não aparecer esse final de semana, o eu me prendi, o os agiota me pegaram.
6: Sextou! Tá tudo liberado! Menos implorar a atenção de quem não tá nem pra você. Aí eu não autorizo, não. Seja produtivo até às 18. Depois disso, nem radar te pega.
2: Esquivar. Isso aí, galera, vamos à produtividade de hoje. Está começando o Rádio Saudade na Catarinense em 97,3, muita energia boa, aquele clima gostoso da melhor rádio do sul do Brasil. Até aqui, Michael Oliveira te fez companhia, aquela sofrência maneira, gostosa, pra fechar a semana em alto astral. Valeu, Misha, bom final de semana, querido, tudo de bom pra você, segunda tem mais, né? A partir de agora, você programa comigo as músicas que marcaram a época, a nossa viagem no tempo, às vezes longe pra danar, às vezes nem tão longe assim, mas o importante é que você vai curtir música boa e isso é o que interessa. E a gente vai botar alegria na sua vida nessa tarde maravilhosa pra começar assim, ó.

0: E aí, começamos botando fogo na casinha. 4h40, Floristela. Despacito. Aê, demais. Essa é a catarinense, a número 1 do seu coração.
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1: Isso aí, galera, e daí tem aquela história da baixinha, né?
2: Coitado das baixinhas que tem que tomar banho com esse frio aí, até a água cair, já esfriou tudo.
1: Olha, gracinha, sem graça nesse programa. Esse é um programa sério, hein, galera? 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Aí a galera cai na real, né? Isso é papo reto e direto. Como é que está, Pedrão? Meu caro Pedro, lá em Erval, bairro José Rupi, ele e a esposa, toda a família, ouvindo a gente. Ontem eu fiquei devendo, mas hoje eu pago a conta.

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7: Prefere casar ou ser preso?
8: Não é a mesma coisa?
9: Tá louco, homem, vai morrer. Hoje você vai ficar sem janta, hein, só pra te avisar. Não seja assim. O que que tu tem contra o casamento, Zezinho? Não, tá louco. E aí, como é que está São Miguel do Oeste? Poxa vida, trabalhei muito tempo na rede PPD de comunicação lá, viu? Logo que vim para Santa Catarina, bela cidade, trabalhei também na 103 FM lá, trabalhei em Guaraciaba, né? Era uma rede de emissoras, rede PPD, um dono, e as outras duas, outro dono, né? Depois vim para essas bandas do meio oeste, trabalhar na melhor rádio do sul do Brasil, aí sim, né? Então deixa eu mandar um abração pro grande Rogério, como é que está você, amigo? Obrigado pelo carinho. Pra gente começar bem a nossa tarde, né, rapaz? Obrigado pela audiência sempre. Um bom retorno pra você aí, né? Que Deus esteja sempre na companhia. E agora vamos curtir um som dos Los Bravos lá do fundinho do baú. Coisa linda.

0: Tem uma coisa que vocês não sabem sobre esses caras, Los Bravos. Eles são da mesma geração dos Beatles, né? Só que Los Bravos eram 5 caras, Beatles 4. Mas eles rivalizavam com os Beatles naquela época. Os caras eram brincadeira, né? Faziam, só não faziam chover, mas os caras eram bons demais. Black's Black, a gente recordou essa, com certeza você não lembrava. Ah, não lembrava mesmo.
1: Boa tarde, Amarildo Monteiro.
0: Fala, garoto.
1: Sou Luiz Carlos de Oliveira. Gostaria de ouvir a música Paralama do Sucesso, Meu Erro. Sou do bairro Vila Rica, Herbaldo Oeste. Obrigadão aí, meu amigo.
0: Obrigado você, amigão. Tudo de bom e bom final de tarde, hein? Vamos subir o som? Paralamas? Assim, ó.

0: Isso aí é Paralamas do Sucesso arrebentando no Rádio Saudade nessa sexta-feira maravilhosa. Super obrigado pelo carinho para você que está comigo. Vem aí as notícias com a equipe de jornalismo e depois Alan Jackson e muita coisa boa para você.
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0: Olá, Vani, seja bem-vinda. Boa tarde, amiga.
2: Boa tarde, Amarildo. Boa tarde a todos. Estamos chegando com informações para o ouvinte catarinense. E começamos destacando que, diante da resistência da Polícia Federal em aceitar uma delação, o banqueiro Daniel Vorcaro elevou de 40 bilhões para 60 bilhões de reais a proposta de devolução em eventual acordo com a Procuradoria-Geral da República, que informou à defesa que o roteiro da colaboração precisa ser refeito por considerar a versão inicial insuficiente e com lacunas relevantes. A Polícia Federal já havia rejeitado a proposta, mas a PGR mantém as negociações em andamento, vista como possível última oportunidade para um acerto. A eventual homologação caberá ao Supremo Tribunal Federal sob relatoria de André Mendonça e pode envolver ressarcimentos ao Fundo Garantidor de Crédito, ao BRB e a outros prejudicados. O Ministério da Educação publicou o edital do Enem 2026. As provas serão aplicadas nos dias 8 e 15 de novembro. As inscrições começam na próxima segunda-feira e seguem até 5 de junho. E todos os candidatos devem se inscrever dentro do prazo, inclusive isentos e estudantes com pré-inscrição automática. Entre as novidades, alunos do terceiro ano do ensino médio terão pré-inscrição automática, precisando apenas confirmar dados na página do participante. O exame também pode voltar a ser usado como certificação do ensino médio para maiores de 18 anos, dependendo da nota. A taxa da inscrição é de R$ 85,00 para quem não tem isenção. No primeiro domingo, os candidatos fazem linguagens, humanas e redação. No segundo, matemática e ciências da natureza.
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2: E agora vamos falar de esporte. Ontem, pela Taça Libertadores da América, o Corinthians empatou em 1-1 com o Peñarol no Uruguai. Já pela Sul-Americana, o Atlético Mineiro venceu o Cienciano do Peru por 2-0. Vale lembrar que o fim de semana será movimentado no Campeonato Brasileiro. No sábado, destaque para Flamengo e Palmeiras, líder contra vice-líder no Maracanã. Também jogam São Paulo e Botafogo, Vitória e Internacional, Mirassol e Fluminense e Grêmio e Santos. No domingo, a rodada segue com Corinthians e Atlético Mineiro e Vasco e Bragantino. A rodada fecha na segunda-feira com Coritiba e Bahia. Aqui você continua na companhia de Amarildo Monteiro. Mais informações daqui a pouco às 18 horas no Rádio Contato. Da redação, Vani Santos.
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0: 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Para quem está no trânsito, aquele abraço carinhoso, muito obrigado. Vamos juntos, 5:04. Vamos. E aí, Jimmy Boy, como é que tá? Já tá especialista em música country, hein, Jimmy? Boa tarde.
5: Boa tarde, Amarildo. Tudo bom? Toca bem... Alan Jackson. Amazing Grace, Amarillo Be Morning. Qualquer uma bem bacana aí, bem legal. pra sexta-feira aí. Valeu, abraço, Kuki, Adriano Signori.
0: Abraço, meus queridos, obrigado, galera do Agro, tamo junto aí sempre, hein? Fala, Nádia.
3: Boa tarde, Marildo, aqui é a Nádia.
0: Fala comigo.
3: Clara Délia.
0: Que houve? Algum problema com ela? Era pra tá falando, né? Acho que sumiu aqui a voz dela, não sei o que que houve. Luciano, e aí, como é que tá, querido? Beleza? Aquele abração então aí pra toda a galera da Metalúrgica Lancini, né? Que estão ouvindo a gente, diz que o dia inteiro na Catarinense lá. Muito obrigado pelo carinho de vocês, ótima tarde e deixa eu ver o que mais que eu tenho que atender aqui agora, aqui e agora. Dá o nome de programa de televisão, né? Quem é que tá na linha? Oi, boa tarde.
6: Oi. Oi. A Bahia do Logo tá do dia, aqui é a Demarra, a Bahia Bonita, que é você me depois dessa,
0: tá? Tá bom. Tchau. Tchau, meu amigo. Obrigado. Mecânica do Ed também dando um oizinho aí. De lá, o Voyage de Zari Lezed. Tão metido vocês, hein? Os guri da mecânica do Ed. Aquele abraço, meus amigos. Tudo de bom, bom final de tarde. Como é que vai a senhora? Tudo bem, dona Irene? Toda a família aí, tudo certinho? Todo mundo bem? Todo mundo tranquilo? Comendo um pinhãozinho? O senhor Arlindo já comeu o pinhãozinho hoje? Um abração pra vocês e tá bom final de tarde. Daqui a pouquinho tem mais energia boa. E agora, bom, eu escolhi essa aqui do Alan hoje, né? Talvez uma das músicas mais lindas dele, Lonely Roads.

Nossa senhora, né? Quer o quê? A gente fala de música country americana, vai saltar em uns 30, né? Que estão no mesmo nível. Mas Alan Jackson é um daqueles caras que está entre os 5 melhores da música country americana, disparado, né? Voz bonita, letras consistentes. Esse é o Rádio Saudade, galera. 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
5: E vamos botando alegria na sua tarde. Salve, salve, simpatia! 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Deixa eu mandar um abração, né, muito especial para amiga Sandra e toda a galera do Supiol Brasil. Oi, Cris, como é que vai você? A Lupita mandou aqui: Olá, muchas gracias por endulçar mi alma com as melodias de La Forestella. Claro, todas as melodias que transmites no som programa são importantes. Sou muito agradáveis. Tá aprendendo a gostar de música brasileira, hein, Lupita? Tô dizendo, tá aprendendo a gostar de música brasileira. Lupita Chaves. Por que tu não manda um áudio pra mim, Lupita? Manda um áudio aí, saudando a galera de Joaçaba e do Brasil. Obrigado pelo carinho, tá? Dizem que o Pita é o melhor roqueiro, o maior roqueiro da Coreia. Discordo. Não é o maior roqueiro. Pronto, arrumei bronca agora. Agora eu arrumei uma treta do tamanho do universo. É brincadeira. Deixa eu ver quem é que vai falar comigo aqui pra me salvar aqui. Deixa eu mandar um oizinho, né? Boa tarde, Amarildo, tudo bem? Se possível, poderia rodar essa do Forest. Depois, vamos tentar, tá, Sedan? Obrigado. Hoje eu vou escolher. Hoje vocês não escolhem música do Forestella aqui. Hoje quem escolhe sou eu, especialista nos meninos. E vou tocar uma música daqui a pouco aqui. Nossa Senhora. Quem é que tá falando comigo aí? Você?
6: Boa tarde, Marildo Monteiro. Boa
5: Oi,
6: tarde.
5: Oi, querido.
6: Boa tarde. Toca a próxima música. Pra todo mundo que estiver ouvindo a rádio, pra vocês aí da rádio, pra minhas amigas, meus amigos lá de Chaburã.
5: Tá.
6: Pra todo o pessoal da saúde.
5: Tá.
6: Motorista e os enfermeiros.
5: Tá bom.
6: Pessoal do Correio.
5: Boa.
6: Se tiver sorteio do pacotinho de erva, quero entrar no sorteio, tá bom, menino?
5: O pacote de erva cai bem, né? É isso aí. Quem que tá falando comigo agora? Oi, boa tarde.
7: Boa tarde, meu amigo Marildo. Tudo bom, meu amigo?
5: Fala, Marcelão.
7: Podia mandar essa música aí pra nós.
5: Qual?
7: O It's My Life. Pra nós curtir aí, lembrar dos velhos tempos, do passinho.
5: Dr. Alba.
7: Mandar aí pra toda a piazadinha do transporte da Cocã aí. Ah. Pra toda a galera do Puxo da Ração aí, pros companheiros de estrada aí. Beleza? Só pra nós dar uma agitada no esqueleto aí, meu amigo.
5: Beleza.
7: Um abraço, fique com Deus.
5: Já vou preparar. Enquanto isso, nós vamos voltar lá em 1973. Eu não era nascido. Muito menos os meninos do Forestella eram nascidos. Não estava nem em projeto ainda, mas o projeto vinha vir bem, bem, bem mais tarde. Mas essa música dos Carpenters, que já eram, digamos assim, semideuses da música americana e continuam no Olimpo, eles regravaram Top of the World. Essa é a música que a gente vai ouvir aqui. Então, se preparem para uma imersão vocal linda e maravilhosa de uma das músicas mais bonitas de todos os tempos.

Baba. Baba vai. Show Ming Yu. Forestella, entre parênteses, né? Top of the World. Que música linda. Maravilhosa. Meu Deus, que espetáculo de música. Eu volto já.

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1: E vamos despachando as melhores canções de todos os tempos para essa galera nota mil ouvindo Rádio Saudade. Como é que tá, Luciano? Tudo bem, irmão? Obrigado pela carona aí, tudo de bom, tá? Deixa eu ver aqui. Tá chegando mais. Edinho da Cocan. Ah, o Marcelo já participou, né? Que é a motora da Cocan também. Só porque é sexta-feira, a galera já fica enlouquecida. É dia do prejudicamento. Tomar água mineral, geladinha com gás, nota mil, viu,
2: galera? Olha, Amarildo. Fala, Edinho. Eu é Edinho, motorista da Cocan. Mandar um abraço pra todos meus colegas da Cocan, meus colegas da rodagem. Agora há pouco teve o Pernilongo participando aí, né? Pedindo som aí pro amigo.
1: Pernilongo é
2: bom. Hoje, sexta-feira, não tem o que fazer, né? Hoje tem que tocar DJ Maurinho pra nós aí, né? Pra esquentar essa tarde fria aí. Desejar a todos um ótimo final de semana.
1: Você é doido.
2: Capaz do Pai Divina, né? Proteção divina pra todos nós. Beleza. Um abraço, meu amigo.
1: Abraço, querido.
2: Bom final de semana.
1: Essa é a outra audiência gigante que a gente tem, né? A turma da Cocan. Meu Deus, a catarinense não para, né? 1 milhão de amigos. É mole o que é mais. Esse aqui é o Dr. Album que a galera pediu, It's My Life. Eu vou botar só de trilha. Isso é pra enlouquecer a galera, pelo amor de Deus, né, gente? Numa sexta-feira já estão pensando que terminou o expediente do trabalho. Pra alguns até terminou, pra outros que não fizeram nada o dia inteiro, meu Deus. Mas Dr. Alban também foi nos anos 80. Nossa, vozeirão, né? Nossa senhora, cantava uma enormidade. Essa criança canta, né, ainda? Meu Deus, tá louco. Deixa eu ver o que eu recebi aqui. É disso que eu tô falando, galera. É isso aí, ó. Pedi pra Lupita. Lupita, manda um áudio pra mim, pra galera, pra pessoal saber que tu tá me ouvindo. Então a Lupita mandou um áudio pra mim. Vamos ouvi-la aqui, ó, tá? Tradução simultânea pra vocês. Deixa eu cortar a Dr. Alban. Fala, Lupita!
3: Olá, buenas tardes. Muchas gracias a Radio Catarino y a la gentileza de Amarildo, que nos complace y endulza nuestros oídos y corazones. Saludos y abrazos desde México. Lupita Chávez.
1: Qué masa, ¿no?
3: Amarildo, abusando de tu gentileza, puedo enviar un cordial saludo a mis mejores amigas del mundo, Cristina Santos y Susi de Cho, del grupo Sobayol Brasil. Y que las amo mucho.
1: Senhoras e senhores, esta é Lupita, direto de Cidade del México, falando no programa e acompanhando a gente nessa tarde. Tá bom pra você assim ou não? Então tá, né? Muito bem, Dr. Albon de novo. Trilha, beleza, pra mim falar em cima, porque agora nós vamos 5h26, comercial, galera. Então tá, vamos pros comerciais, né? Depois a gente volta então. Fechado? Fechou então.

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1: Atenção, produtor! A FAESC alerta para as normas e procedimentos da Declaração do Imposto de Renda à Pessoa Física 2026, referente ao ano calendário 2025. Conforme a Receita Federal, o prazo de entrega vai até 29 de maio. A FAESC reforça a importância de realizar a declaração o quanto antes e de acompanhar o cronograma de restituições. A entrega dentro do prazo, aliada ao uso correto das ferramentas da Receita, contribui para a segurança do processo. A entidade também destaca que a entrega fora do prazo ou a não apresentação, quando obrigatória, está sujeita à multa de 1% ao mês calendário ou fração de atraso. Em caso de dúvidas, procure um contador de sua confiança ou sindicato rural de sua região. 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

0: E aí, galera? Dizem que esse é o maior roqueiro da Coreia. Dizem. Voz poderosa o cara tem, né? Tá bom, então. Eu que não vou arrumar confusão, tá louco? Este é Pita. Uma versão bem bacana de A Reunion on the Sea. Quem a gente vai fazer agora aí, produção? Dá R$1.000? Não, R$1.000 agora? 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Tá bom, então? Quem mais tem que agradecer hoje pela imensa audiência catarinense? Música e energia, Luciano, fala aí.
1: Lembrando que essa música foi trilha sonora de uma novela que se chama De Quina pra Lua,
0: é.
1: Internacional.
0: Ah, é, aquela que eu rodei antes, né? Verdade. Quem é que tá falando comigo aqui
2: boa
0: agora?
2: Boa tarde, Amarildo.
0: Opa!
2: Que é o Fernando, motorista da Cocan.
0: Ô, irmão, seja bem-vindo.
2: Tem como rodar a música, um clima de rodeio pra nós aí, oferecer pra todos os motoristas da Cocan que estão na rodagem.
0: Claro que sim, né, querido? Um abração pra vocês aí, obrigado. Dona Irene, pare de mandar pinhão pra mim aí, que eu não posso comer. Meu médico me deu um regime que agora eu só posso tomar água e bolachinha salgada. Só água e bolachinha, água e sal. Voltando de sorteio, ouvindo a programação, abraço, Amarildo. Aquele abraço, Machadão, do aplicativo de Piratuba. Obrigado, querido, tudo de bom aí. Tamo junto, né? Deixa eu ver pra quem mais eu tenho que mandar abraço. Ah, deixa eu ver, dizem que esse é o melhor roqueiro. A voz do cara é brincadeira, né? Covardia. Ele podia trabalhar aqui na Rádio Catarinense com a gente, né? Poderia, né? Comunicar aqui pra vocês. Só que ele ia comunicar em coreano, daí ia ser estranho. Ou em inglês, ou em alemão, talvez, italiano. Tarde, tudo bem? Falar com vocês. Mandei um abraço pra você hoje. Oi, Fátima. Obrigado, querida. Vamos fazer aquela sobremesa hoje, viu? Aquela lá vai sair hoje. Dona Mara disse que vai caprichar naquela sobremesa. Quero ver se vai ficar bom, hein? Que é nem aquela que nós experimentamos. O que eu tenho que tocar agora? Já são 5h33. Ah, eu tenho que atender pedidos, né, gente? Então vamos lá, ó. Segura essa aí, ó. Só porque tá chovendo hoje, uma garozinha bem fininha. Anoitece mais cedo hoje no vale mais bonito do mundo, onde a catarinense está, Joaçaba. Demais, hein?

0: senhoras e senhores, esse aqui com o Zambianchi. Chove. Vamos soltar uma piadinha aí pra dar risada. Preste atenção nessa aqui. Fala aí, Zezinho.
1: Seu Raimundo, o intestino do senhor funciona bem?
2: Infelizmente. Eu cago todo dia às 7 da manhã.
1: Infelizmente por quê?
2: Porque eu acordo às 8.
0: Tá louco? Que barbaridade.
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0: E aí tem aquela piadinha também legal.
1: O senhor tem pressão alta?
2: Não tenho, não, senhor.
1: Algum remédio de uso contínuo?
2: Losartana.
1: Mas esse remédio é pra pressão alta e você disse que não tem.
2: Não tenho porque tomo remédio.
0: Pô, vou parar com esse negócio aí, tem mais gente que toma losartana aqui na rádio, né? Enquanto isso, tem aquele do trabalho,
3: né? O que
0: você
3: faz quando as coisas ficam complicadas no trabalho?
4: Eu aciono o protocolo Kyoto.
3: O que significa isso?
4: Kyoto resolva.
0: O cara que resolve tudo pra mim acabou de chegar agora. Então eu vou acionar o protocolo Kyoto daqui a pouquinho. E vou sair da operação dessa mesa de áudio aqui, que pelo amor de Deus, né? Tem 980 mil botões pra mim trabalhar. Quem manja disso aqui é Dalceu Martins, mas isso daqui a pouco. Daí eu aciono o protocolo Kyoto daqui e vou pra outro lado, beleza? Vou só pros microfones falar com vocês na tarde catarinense. E agora, uma das músicas mais icônicas do mundo foi regravada mais de 100 vezes e por mais de 80 artistas diferentes na sua história. The Sounds of Silence. Essa versão, simplesmente, ela ficou eternizada.

Alô, galera de cowboy, tá aí, música linda de Rio Negro e Solimões no clima, né? Sexta-feira, loucuragem total. Boa tarde, Amarildo Marcos, cruzando o tapetão preto por aqui, dando carona pra catarinense na rádio que é a melhor e as músicas melhores. Como é que ele escreveu aqui? Curtindo a melhor, o melhor programa de rádio do sul do mundo, Marcos de Campos Novos. Obrigado, queridão, tá valendo aí, né? Aqui só toca música boa pra caramba. E aí, o que a gente vai fazer, Dalceu Martins, já que agora é contigo o negócio? Aperta o play aí, vai.

0: Obrigado, Dalsa. Música linda, que encontro maravilhoso, né, gente? Nossa, Tina Turner cantava demais. Eliane Pelicioli, obrigado pela audiência, querida amiga. Fico te devendo música hoje. Eu vou ficar devendo música hoje com um monte de gente, né? Não fiquem bravos comigo, nem sempre eu consigo atender a todo mundo. Vanessa, um grande abraço pra você também. Deixa eu ver quem mais eu tenho que mandar um oizinho para o pessoal de Santa Maria da Boca do Monte. Oh, que maravilha. Oi, Valdirene, toda a família aí, obrigado pelo carinho de vocês, tá? Bom final de tarde, está muito frio em Santa Maria, né? Aqui também tá bastante frio. Obrigado pelo carinho de vocês aí, tudo de bom, tá? Vamos juntos, amanhã, não, amanhã não tem, né, Dalceu? Segunda-feira, 4:30, a gente se encontra no Rádio Saudade, com aquela energia boa, com as melhores músicas do mundo pra você. Vem aí o Ângelus e depois o Rádio Contato, com toda a equipe de jornalismo e as notícias do dia. E aí, meu irmão, como é que tá?
1: Louvado seja nosso Senhor Jesus Cristo, para sempre seja louvado. Meus queridos irmãos e irmãs, você que nos ouve, nesse momento queremos pedir a intercessão da Virgem Santíssima, Nossa Senhora, Nossa Mãe, a Virgem Aparecida sobre nós e sobre as nossas famílias. E ao mesmo tempo pedimos a constante intercessão de nossa padroeira, Santa Teresinha do Menino Jesus. E por isso rezamos. O anjo do Senhor anunciou a Maria e ela concebeu do Espírito Santo. Eis aqui a serva do Senhor, faça-se em mim segundo a vossa palavra. E o Verbo se fez carne e habitou entre nós.
2: Na Ave Maria desta sexta-feira, hora de agradecer a Deus por tudo de bom que vivemos essa semana. E se deixamos de fazer algo importante, pedimos uma nova oportunidade. Após a ressurreição, Jesus aparece aos discípulos e se dirige especialmente a Pedro. Ele faz três vezes a mesma pergunta: Tu me amas? Pedro responde que sim. E a cada resposta, Jesus lhe confia uma missão: apacenta os meus cordeiros, pastoreia minhas ovelhas. Depois, Jesus anuncia a Pedro que um dia daria a vida por ele, indicando o tipo de morte que enfrentaria, e conclui com um chamado direto: segue-me. Queridos irmãos e irmãs, este evangelho é profundamente marcado por amor, perdão e missão. Pedro havia negado Jesus três vezes. Agora, Jesus o convida a reafirmar seu amor também por três vezes. E hoje, Jesus fala diretamente ao nosso coração: Tu me amas, não para nos acusar, mas para nos dar uma nova chance. Ele transforma nossas quedas em missão, porque confia em nós. Que a Virgem Maria nos ajude a amar como Jesus em todos os dias de nossa vida. Ave Maria, cheia de graça, o Senhor é convosco. Bendita sois vós entre as mulheres, e bendito é o fruto do vosso ventre, Jesus. Santa Maria, Mãe de Deus, rogai por nós, pecadores, agora e na hora de nossa morte. Amém. Abraço fraterno a todos os ouvintes.
1: Queremos concluir esse instante de oração pedindo a bênção de Deus nosso Senhor, especialmente por intercessão de nossos padroeiros, de nossas comunidades e de nossa padroeira, padroeira do nosso santuário catedral, Santa Teresinha do Menino Jesus. O Senhor esteja convosco, Ele está no meio de nós. O Senhor vos abençoe e vos guarde. O Senhor mostre a sua face e tenha misericórdia de vós. Volva para vós o seu olhar e vos dê a sua paz. Abençoe-vos o Deus Todo-Poderoso, Pai, Filho e Espírito Santo. Amém.
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0: Dezoito horas, 2 minutos. É sempre bom estar em sua companhia. A partir de agora, o Rádio Contato está no ar. Vamos atualizar os fatos da sexta-feira, com chuvinha fina no Vale do Rio do Peixe, pedindo toda a atenção para você que está na estrada. Vem com a Catarinense, com a Antena 100, a gente atualiza seu dia, né, PC? Como é que foi? Bem-vindo, boa noite.
13: Boa noite, Amarildo Monteiro, boa noite para você que nos acompanha através das rádios Catarinense FM, Antena 100, você que nos acompanha na nossa live também. Hoje vamos ouvir aí a delegada, a doutora Fernanda, né, porque aquele processo criminal referente à morte da criança Vitória de 8 meses, né, que aconteceu no ano passado, em agosto, foi concluído. Os acusados condenados, a delegada traz aí as informações e os detalhes a respeito desta condenação. E domingo tem o concurso para eleger o rei e a rainha da pessoa idosa em Joaçaba.
0: Chegou aí, Nelson Paulo, e aí, boa noite, Nelson.
14: Boa noite, Amarildo. Boa noite para quem está nos acompanhando. Chegamos ao final de uma semana com notícias bastante fortes, né? A nível local, regional, nacional. Estamos aí na expectativa de uma mega sena de 300 milhões de reais que não acumula. Vai ter que sair um ganhador, nem que seja com 5, com 4 dezenas. Vamos falar também, não poderia ser diferente, né, desses acontecimentos relacionados aí ao desvio de dinheiro dos cofres da prefeitura. E eu gostaria de fazer uma manifestação, um comentário sobre o sistema de premiação da CDL de Joaçaba.
15: Rádio Contato tem Dalceu Martins no áudio geral. Vamos juntos a partir de agora em mais uma edição do Rádio Contato.
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15: E já o primeiro resultado daquilo que o pessoal está pensando para o El Niño e todas as notícias que estão pipocando por aí. Eventos populares foram suspensos diante da previsão de impactos do El Niño e a necessidade de priorizar ações preventivas em Santa Catarina. Diversos municípios que têm festas tradicionais estão suspendendo as mesmas, até porque há a previsão de uma intensidade de chuva muito grande por causa do El Niño. Ao menos é isso que o pessoal está se prevenindo, mudando as datas dos eventos e saindo do tradicional período em suas cidades. É uma forma de prevenção também, né, PC?
17: Forma de prevenção, tivemos o governo do estado, inclusive, que lançou essa semana e emitiu um decreto, né, determinando algumas ações de prevenção. Conversava, inclusive, hoje com o secretário de infraestrutura aqui do município de Ervaldo Oeste. Ervaldo Oeste também, né, está fazendo algumas ações já, prevenindo, né? Pode até ser que não aconteça, né? Mas é melhor estar prevenido aí algumas ações, limpeza de bueiros, abertura de estradas, principalmente aquelas regiões que têm pessoas em situação de vulnerabilidade social, que estão mais, né, propensos a sentir os impactos. A Secretaria de Infraestrutura está olhando com uma atenção muito especial para isso. E é claro, né, a suspensão de eventos, ela é uma medida prudente, uma medida necessária, embora cause transtorno aí para os organizadores, né?
15: Verdade.
14: Alguma coisa precisa ser feita, claro que existe aí uma preocupação maior, que não se tem assim uma certeza e aonde que vai acontecer, né? Pode chover muito no Vale do Itajaí, pode chover muito no Vale do Rio do Peixe, pode chover nos dois, pode chover no norte, no sul, enfim, não há, né, um desenho mais assertivo, mas a bem da verdade, os prefeitos não podem negligenciar e tem que colocar, no mínimo, né, as máquinas trabalhar para, como você falou, coisas básicas, né? Abrir valetas,
17: bueiros
14: entupidos, alargamento de algumas coisas, enfim. Né? A defesa civil tem que estar preocupada aí com os mantimentos e as pessoas estarem cientes, né, de que alguma coisa pode acontecer, que está sendo previsto aí. Não há sequer um período bem assertivo também, né? Os próximos meses, setembro, outubro, agosto, será que já vai começar em julho? É complicado, mas tem que haver investimento de preparação para enfrentar eventuais problemas climáticos que o pessoal tá anunciando aí fortemente, né? Pessoal da área. Para você ver como é, né? Como mudou os tempos, que hoje em dia já se prevê esse tipo de coisa que uma vez sequer a gente imaginava, né?
15: Só via quando estava chegando, né?
17: E cada vez mais, né? Porque a tecnologia, né, vai ficando mais apta para estar prevendo com maior antecedência esse tipo de evento climático, né?
14: Vocês acreditam em praga? Ou rogar uma praga pro cara?
17: Se for de madrinha?
14: Eu não acredito nessas coisas, mas eu vou ter rogar uma praga boa. Você é um cara que merece ganhar a Mega Sena.
17: Muito obrigado.
14: 300 milhões, não sozinho, mas que você ganha com uns 300, dá 1 milhão para cada um, tá bom, né?
17: Tá de bom tamanho, né?
14: Lembrando que esses 300 milhões, o valor aproximado que a Caixa está anunciando, não pode acumular nesse concurso especial, né? Se ninguém acertar 6 dezenas, quem acertar 5 leva, ou se ninguém acertar, vem para 4, vem para 3.
0: E aí vai, né?
14: E aí vai. E o sorteio vai ser domingo às 11 horas. Alguém vai almoçar. Será que alguém deve ser? Claro que algumas pessoas, ou uma pessoa que seja, vão almoçar gordamente. Né?
17: Nossa Senhora.
14: Com toda essa bufufa no banco. Assim como é uma bufufa aí o que agora a Câmara de Vereadores, a CPMI, né? A Comissão Parlamentar de Inquérito, a CPI aí, divulgou ontem, né? Acabou surpreendendo porque o valor não se imaginava. Eu, pelo menos, não achei que o cidadão tivesse a coragem de desviar um valor tão grande assim. Quanto maior o valor, maior é a possibilidade de identificação. Né? Tem aquela coisa, né? O cara continua roubando, mas já não tem dinheiro suficiente para viver uma vida tranquila, com 3, 4 milhões, tem que continuar roubando. E agora, tudo isso aí que vocês ouviram, né? Desde ontem no programa da Câmara de Vereadores, hoje de manhã, hoje de dia no Rádio Contato. E eu estou cada vez mais convicto que ele não fez a coisa sozinho. Esse que está sendo acusado, que foi exonerado, né? Me chama muito a atenção, eu não desconfio de ninguém de dentro da prefeitura, né? Mas eu desconfio do sistema como um todo. Há uma lei federal que monitora, que fiscaliza o sistema de segurança dos bancos e da Receita Federal. Bancos e instituições de pagamento são obrigados a falar mensalmente à Receita Federal, a comunicar os dados dos clientes que ultrapassam certos limites de movimento bancário, de saldo. Pessoas físicas, o alerta deve ser dado quando a soma da movimentação ou o saldo mensal supera R$5.000. É o que está na lei.
17: É uma normativa, né?
14: Uma normativa. R$5.000 por mês. Pessoas jurídicas é R$15.000. Tem mais o COAF depois, que é o órgão do governo federal que controla atividades financeiras, que também tem que rastrear, tem por obrigação rastrear valores muito altos, é, movimentação fora do perfil do cliente. Saltos, saldos exagerados tem que chamar atenção já dentro do banco.
17: Se eu não me engano, até o ex-prefeito questionou isso ali, né?
14: Como é que o banco não comunicou à Receita Federal? Como é que o banco não fez a sua parte, não alertou? E a Receita Federal, como é que não identificou? Porque ele movimentava oficialmente na conta, né? Com CPF e tudo isso. Enfim, os órgãos financeiros aí, o banco, pelo menos, não sei se teve também, de repente, alguma falha da própria Receita Federal. Foram 8 milhões, cara.
17: E pode ser mais, né?
0: Não, 8 milhões até ontem, né?
14: Não, 8 milhões até ontem. Segundo a polícia, oficialmente, é 4 milhões e pouco. Que o delegado deu entrevista, mas ele não andou tanto quanto a CPI da Câmara de Vereadores. Eu já desconfio daquela outra situação, como é que o cara consegue fazer como é que chama lá?
0: Assinatura digital?
14: Assinatura digital do prefeito. E ele fez dos dois prefeitos, fez de secretário. Ele não, ele acionou através, o sistema, através de assinatura digital, colocando lá como se o prefeito estivesse autorizando. Então, eu não sei se uma pessoa só consegue ter a capacidade e esperteza de driblar todo o sistema e fazer sozinho a coisa. Agora, que falha dos bancos, hein?
17: Foram
14: 8 milhões em quantos anos? Até agora foram em 9 anos.
17: O importante.
14: 8 anos. 1 milhão por ano?
17: Cara. Foi no mandato. E eu acho que o mais importante, assim, também é garantir que esses recursos desviados retornem aos cofres públicos, né? A população tem que saber como que um volume tão alto de dinheiro pôde sair aí das contas do município sem, como você falou, que essas irregularidades fossem percebidas antes.
14: Eu aceitaria uma delação premiada do desviador de dinheiro aí da prefeitura se apresentar confessando a coisa, explicando como que ele fez, que ajudaria até as prefeituras, né, do Brasil todo a
17: modernizar o sistema,
14: a se prevenir para não acontecer de novo. Seria uma história interessante, como é que o cara fez isso? Claro, uma delação, digamos, premiada. Você conta como é que fez, você devolve o dinheiro e você vai pegar uma cadeia bem menor. Porque são vários os crimes dele, né? São vários os crimes financeiros dele.
17: E como você falou também, né, Nelson, isso aí reforça a necessidade urgente da modernização dos sistemas, né, de controle interno, da auditoria, do acompanhamento financeiro das prefeituras, né, para que isso funcione na prática.
14: Outra coisa que eu tô cabreiro, rapaz, por que que os bancos estão demorando tanto assim para atender a justiça? O delegado Bonamigo, que é o delegado regional, na entrevista disse que desde março que a justiça pediu documentação lá para os dois bancos, Banco do Brasil e a Caixa Econômica, né? Mostrando aí a movimentação com a documentação para esclarecer. E os bancos não estão, desde março, com o pedido, não estão colaborando. Aliás, ele foi claro, tem um banco, não sei se os dois ou um pelo menos, está pagando uma multa diária de 10 mil reais, que o juiz determinou, já está correndo a multa diária de 10 mil reais pelo atraso aí da entrega da documentação solicitada. Quebra de sigilo bancário, tem que haver quebra de tudo, tem que abrir tudo, né? E ver aonde que está esse dinheiro. Porque 8 milhões, se é 8 milhões, você não esconde, né? Tão facilmente assim, apesar de ter sido em 8 anos.
17: É importante, né, que essa CPI, né, continue avançando, o avanço das investigações, né, mostrando que esses mecanismos de apuração estão funcionando, ainda que esse caso gere uma indignação, está causando, né, é fundamental que todo o processo aconteça com responsabilidade, com provas concretas, né, evitando, evidentemente, aqueles julgamentos precipitados, mas garantindo que os eventuais culpados, seja um, dois ou três, sejam responsabilizados, né?
14: Principalmente devolver essa grana para o município, porque é a grana que poderia ter ido para vários setores, saúde, segurança, obras, agricultura.
15: Será que existe essa grana ainda?
14: Viu? Não, o cara não vai gastar 1 milhão por ano, né? Dá 100 mil por. Sim, corrigido daria 100 mil por mês, 80, 90 mil por mês. É bem difícil do cara ter gastado essa grana toda, né?
17: Tem que rastrear, né?
14: Mas, até respondendo, teve um ouvinte ontem que questionou, que perguntou para nós aí no.
15: Nossa live.
14: Né? Se queria saber se a justiça tá fazendo a parte, sim. Quem não tá fazendo a parte é os bancos que não estão colaborando com a documentação solicitada pela justiça. E é um trâmite demorado e tal, tem que ter paciência, certamente vai haver justiça, sim, no mínimo, né? Ele vai pagar com a prisão o que ele fez. Se não conseguir, se a prefeitura não conseguir, se o município não conseguir a devolução desse dinheiro, prejuízo, né, foi de vários setores, com certeza, mas ele vai ter que pagar. Não tem como sair de graça isso, não. Eu acredito nesse tipo de justiça, com certeza, né?
15: Seguindo com o Rádio Contato, PC, diga lá.
17: Então, Amarildo, a mãe e o padrasto, né, da bebê Vitória Sofia Base da Costa, apenas 8 meses, né, foram condenados pela justiça pelo crime de maus tratos seguidos de morte. Informação sendo confirmada aí pela delegada doutora Fernanda Gellin da Silva, que conduziu aí essas investigações. Vamos ouvir aí o que nos conta a delegada Fernanda.
18: Foi com satisfação que recebemos a notícia sobre a condenação dos acusados pela morte da criança Vitória, de 8 meses, que ocorreu no dia 20 de agosto do ano passado. Ela morava com a mãe e o padrasto na cidade de Campos Novos e foi levada para atendimento médico no Hospital Santa Terezinha de Joaçaba, onde foi a óbito em decorrência de diversas lesões e fraturas provocadas por maus tratos. Durante a investigação, apurou-se que a mãe e o padrasto eram os responsáveis, de forma direta ou indireta, por essas lesões, que foram a causa da morte da criança. Então, eles foram presos, né, no dia 23 de agosto, 3 dias após os fatos, e permaneceram segregados durante o restante da investigação e também durante a instrução processual, que se encerrou, então, no dia de ontem, com a sentença condenatória que impôs a mãe, a pena de 20 anos, 2 meses e 19 dias de reclusão em regime fechado, e ao padrasto, a pena de 17 anos, 7 meses e 16 dias de reclusão também em regime fechado, pelos crimes de maus-tratos seguido de morte com relação à Vitória e pelo crime de maus-tratos com relação ao irmãozinho dela, o Davi, de 3 anos, que também residia com eles. As penas são consideradas altas, né, para os padrões da legislação brasileira, e nos deixam bastante satisfeitos, né, tendo em vista que confirmam o trabalho da investigação que foi realizado.
17: Agradecendo a doutora Fernanda, pois é, a condenação pela morte da bebê é um caso que causou muita comoção aqui, né? Provocou muita dor, muita revolta, né? Na época dos acontecimentos.
14: Meus amigos, eu vou mais uma vez manifestar aqui meu descontentamento com a forma como a CDL está fazendo os seus eventos para atrair pessoas para o comércio de Joaçaba. No meu, veja bem, isso aqui é um ponto de vista, tá? Para o povo pensar. Eu acho que tinha muito mais graça quando o grande prêmio era sorteado em praça pública, quando as empresas entregavam a cartelinha lá para o consumidor, ele ia guardando, ele mesmo botava na, ou guardava até um dia lá no caixa e tal, ele botava ali na mesma loja, na loja mesmo ele botava.
19: Na urna, né?
14: Na urna. Depois os comerciantes juntavam as urnas dentro de uma grande urna de vidro, ia lá a transmissão pela Rádio Catarinense, o povo ali acompanhando, chamava alguém para tirar os números, etc e tal. E, no meu ponto de vista, um prêmio grande, tipo aí, R$100 mil, para uma única pessoa, chama muito mais a atenção para compras no comércio de Joaçaba do que ficar distribuindo vários e vários prêmios de 500, de 1000. Isso apenas é um... Isso não chama a atenção de ninguém. Ninguém compra para ganhar 500 pila de prêmio. Ninguém vai fazer compra, vai se movimentar de Lacerdópolis para Joaçaba porque tem premiação lá de 2000, 3000, enfim. Agora, se você colocar um carro 0 quilômetro, mais um, sei lá, uma moto, enfim, parece que são 200 mil ao longo do ano, né?
19: Durante o ano.
14: Eu gostaria que a diretoria da CDL, que faz a sua parte para movimentar o comércio, repensasse esse evento para realmente trazer mais gente para comprar no comércio de Joaçaba, para dar mais efeito, né? O valor investido na premiação, e mais uma vez eu falo da pouca divulgação, que pouca gente fica sabendo. Por exemplo, nós somos da rádio aqui, a gente está sabendo do que está rolando agora de premiação? Das Mães, dia do... Entendeu? Então, em vez de 200 mil em prêmios, dá 150 e bota 50 mil em anúncio geral, para fazer oba-oba e etc e tal, que aí tu chama, tu atrai. E uma outra coisa, esse sistema de cartela é muito ruim de você fazer o lançamento. Eu, essa semana, fui num determinado estabelecimento, me deram 8 cartelas, porque eu gastei 8 cartelas, porque eu gastei R$800. Das 8, nenhuma foi registrada no sistema. Todas elas dizia ou já lançada ou inviável, sei lá, algum, eu não lembro qual é a expressão. Então fica no ar aí um toque, né? Para que a diretoria repense. Veja se realmente não é mais atrativo um grande prêmio, mais dois prêmios grandes, bons também, em vez de fazer vários durante o ano. Bastante propaganda para as pessoas saberem que comprando no comércio de Joaçaba você pode ganhar 100 mil reais, que vai ajeitar a tua vida. 5 mil não ajeita a vida de ninguém. 3 mil não chama. Eu quero dizer que não é atrativo. E a falta de oba-oba, né, não movimenta a coisa. Fica a dica aqui, continuamos sendo parceiros, a gente continua torcendo e colaborando

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11: Sempre é um prazer ter você aqui. Boa noite, Olí Ricardo. Bem-vindo à bancada. Boa noite também.
12: Olá, prazer estar aqui também mais uma vez. Amarildo Monteiro, uma ótima noite pra você, pra todo mundo que está na escuta, né? Ô, Amarildo, a Receita Federal liberou hoje, né, a consulta ao primeiro lote de restituição do Imposto de Renda 2026, né, do exercício 2025. A rodada contempla mais de 8 milhões e 700 mil contribuintes que receberão aí 16 bilhões de reais na próxima sexta-feira, no dia 29, na outra sexta-feira. Segundo o Fisco, é o maior lote de restituição da história. Conforme o delegado adjunto da Receita Federal de Joaçaba, que eu entrevistei no dia de hoje, o Lucas Machado de Figueiredo, o volume de restituição nessa primeira etapa para contribuintes de Joaçaba, Ervaldo Oeste e Luzerna deve ultrapassar os 5 milhões de reais. Então, nesse primeiro lote de restituição, Joaçaba conta com 2.043 restituições, num total de R$ 3.454.968. Ervaldo Oeste, com 1.169 restituições, num total de 1.400.000.

0: R$408.857 e Luzerna com 383 restituições, totalizando aí cerca de R$500.000. Então, um volume bem chamativo, né? De valores aí em nível nacional, R$16 bilhões aí nesse valor programado para sexta-feira que vem.
1: Isto aí é uma bela grana. E aí, Paulo César?
2: Então, Marido Monteiro, domingo, né? Domingo nós teremos um momento importante aqui, né? Dos nossos idosos. O Joaçaba realiza o concurso para eleger o rei e a rainha da pessoa idosa. Vai ser domingo, dia 24, a partir das 14 horas, no CPJ. É o palco que... O CPJ vai ser o palco aí desse concurso que vai eleger o novo rei e a nova rainha da pessoa idosa do município. Evento promovido pela Prefeitura através da Secretaria de Assistência Social, parceria com a equipe da CRI. Né, do CRI, a expectativa é reunir cerca de 500 pessoas, entre idosos, familiares, comunidade, mais do que uma competição, uma iniciativa que busca fortalecer os vínculos familiares, comunitários, promover a convivência, elevar a autoestima, né, e valorizar o protagonismo aí da pessoa idosa. Ao todo, 20 candidatos estão inscritos, 14 mulheres, 6 homens, e a escolha será feita por 5 jurados que estarão avaliando critérios aí como desfile, simpatia, carisma, torcida do bairro, né? E os candidatos com a maior pontuação serão eleitos, então, o rei e a rainha. Os vencedores estarão representando o município por 2 anos, até a próxima edição do concurso. Após o desfile e a apuração dos votos, o público poderá participar de uma matinê dançante com a animação do Nando Show. A programação é gratuita e aberta aos idosos de Joaçaba, seus familiares, comunidade. Não haverá cobrança de ingresso, né? Daquilo, apenas aquilo que for consumido no local, né? Bebidas, essas coisas aí, pessoal cobra. E segundo a organização, o evento também reforça o trabalho, né? Que é desenvolvido pelo CRI, que atende pessoas a partir dos 60 anos e oferece diversas atividades voltadas à saúde, convivência, qualidade de vida. Atualmente o município conta com cerca de 20 grupos de idosos nos bairros e nas comunidades.
1: Aliás, o Centro de Referência do Idoso, que é um local...
2: É uma referência mesmo,
1: é um local maravilhoso, e o trabalho prestado pela Secretaria de Assistência Social é realmente louvável, né? Parabéns pela iniciativa do domingo, a escolha do rei e da rainha. Em tempos de antigamente, a gente colocava aí 2.000 pessoas facinho nesses eventos de escolha de rei e rainha, né? E nunca cobrando portaria, exatamente para valorizar o vô, a avó, o nono, a nona. É bem bacana o evento.
0: Amanhã no Jornal Primeira Hora nós teremos também uma entrevista se aprofundando também sobre esse concurso, muito interessante, valoriza demais os idosos. Amanhã nós também teremos no Jornal Primeira Hora a entrevista com o diretor de trânsito de Joaçaba, o Wilton Zukowski. Ele traz para nós aí essa abordagem, né? Como houve esse aumento da circulação de ciclomotores, bicicletas elétricas e patinetes elétricos aqui em Joaçaba, a prefeitura está reforçando as orientações sobre as regras de trânsito e segurança para o uso correto desse tipo de veículo nas vias públicas aqui do município. A iniciativa ela busca conscientizar motoristas e usuários sobre a importância do respeito às normas de trânsito, promovendo mais segurança para todos, né? Tanto aí quem está em cima de veículos, quanto também dos pedestres. E amanhã nós teremos aí a conversa do Wilton, o diretor de trânsito de Joaçaba, no Jornal Primeira Hora, não dá para perder.
2: Aliás, Orly, a prefeitura de Gervásio Oeste também, inclusive, está com um anúncio aqui na própria programação da Rádio Catarinense, né? Divulgando e chamando a atenção, né? Dos condutores dessas motos, patinetes, esses ciclomotores, triciclos elétricos também, para que tenham muita atenção com relação às normas do COTRAN, né? Que determinam que a utilização dos equipamentos de segurança, aqueles que têm que ter a CNH precisam estar com a CNH, porque vai haver uma fiscalização muito intensa, muito forte também no município de Gervásio Oeste, e quem não estiver de acordo com as normas do CONTRAN corre o risco de perder a CNH, ser multado, inclusive ter o veículo apreendido. Então está sendo aí uma ação muito forte em cima também desses equipamentos, né, de locomoção aí.
1: 18:33, o Rádio Contato vai voltar daqui a pouquinho, hora da gente valorizar os anunciantes da Antena 100 da Catarinense FM. Mais notícias a seguir.
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1: Já voltamos, 18 horas 36 minutos, sexta-feira. E o Exército Brasileiro, por meio do tiro de guerra da Junta de Serviço Militar, alertam jovens brasileiros do sexo masculino residentes em Joaçaba e Herval Oeste sobre o prazo para a realização do alistamento militar obrigatório 2026. Todos os cidadãos que completam 18 anos neste ano devem realizar o alistamento até o dia 30 de junho deste ano. É obrigatório, viu, meninada? Vamos em frente.
0: Ô, Amarildo, uma trabalhadora de um frigorífico ali de Itapiranga, bem no extremo oeste aqui catarinense, será indenizada em R$30 mil após sofrer assédio moral e ofensas gordofóbicas no ambiente de trabalho. A decisão é da primeira turma do Tribunal Regional do Trabalho. Segundo esse processo, a funcionária que atuava como desossadora desenvolveu depressão e ansiedade após ser chamada de porcona, gorducha e outros, né, apelidos aí bem pejorativos por uma colega que também arremessava coxas de frango contra ela durante o expediente. Testemunhas confirmaram as agressões verbais e também físicas, relatando que a vítima frequentemente deixava o setor chorando. Para a justiça, houve falha da empresa em garantir a integridade e a saúde dessa trabalhadora. Na primeira instância, a juíza Ana Letícia, da Vara do Trabalho de São Miguel do Oeste, condenou o frigorífico ao pagamento de R$22 mil por danos materiais referentes ao período de afastamento para tratamento psiquiátrico e R$5 mil por danos morais. Então, uma situação aí que foi parada na justiça.
1: Isso é grave, né, cara? Isso aí não dá pra aturar, né?
2: Mil, até porque esse caso aí, outros também que a gente tem conhecimento, vai muito além da própria indenização trabalhista, né? Ela escancara aí uma realidade muito presente, né, em muitos ambientes profissionais, quer dizer, a banalização aí da humilhação, como se fosse brincadeira, né? Ou parte da rotina de trabalho. né? Gordofobia, agressões verbais, constrangimentos constantes não podem fazer parte do dia a dia, não pode ser, ser colocado como algo normal, como algo tolerável, né? Dentro do ambiente de trabalho, em qualquer empresa, né?
1: É verdade, e essa questão mental das pessoas é um caminho muito delicado, né? Uhum. Tem que haver todo cuidado aí, porque a situação descamba daqui para ali, né?
2: A pessoa tá de uma depressiva, né?
0: É no âmbito pessoal e profissional, porque a pessoa às vezes luta tanto para chegar numa uma grande indústria, numa grande empresa e deseja ali construir uma carreira, e aí o abalo psicológico acaba afetando no desenvolvimento do trabalho dela também. Então é a carreira profissional que está em jogo também.
2: O aspecto positivo nesse caso, e se é que dá para chamar de aspecto positivo, foi a coragem dela de denunciar.
0: É isso aí.
2: Né? A coragem dela de denunciar e das testemunhas de corroborarem aquilo que ela falou. Né? Isso é importante, porque às vezes, não sei, não vou me meter, né? O pessoal fica tirando o corpo mole, tirando o corpo fora e deixa só o agredido ali sozinho para enfrentar toda a situação. Então foi importante aí a ação dela, corajosa, de estar denunciando e também das testemunhas que corroboraram o que ela falou, né?
1: Nós vamos para o esporte agora, Dalcio Martins. 18 horas 39 minutos, vamos bater aquela bola de sempre.
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1: Meus amigos, terminou a mamata, mas ontem teve jogo, né? O Corinthians ontem classificou em primeiro lugar, eu lhe dei a boa notícia.
0: Isso, garantiu o primeiro lugar na Libertadores do grupo, né? Da Libertadores, empatando fora de casa com o Peñarol. O Peñarol tinha ainda chances remotas de classificação, mas ontem precisava vencer ou vencer. Mesmo o Diniz colocando um time bem alternativo, mas vamos dizer assim, com dois, três titulares, o restante todos do banco de reserva, né? Jogadores considerados reservas, o Corinthians conseguiu um empate e poderia ter saído com a vitória, Marildo, se não fosse o nosso amigo Yuri Alberto cansar de perder gols. Lá na reta final do jogo, ele perdeu pelo menos três chances claríssimas de gol. Mesmo assim, 1-1, deu a classificação e garantiu a primeira posição ao Corinthians na sua chave na Libertadores.
1: E o estádio estava empapuçado.
0: Pois é, né? Aquele clima de Libertadores, né? Pulsante.
2: É, o Corinthians e o Mirassol, né? Fazem campanhas bem distintas na Libertadores e no Brasileirão, né? Uhum. Mas pelo menos vai mais leve agora para pegar o Atlético Mineiro, né? Pelo Brasileirão.
1: Fala da rodada do Brasileirão, então.
2: Então, nós temos aí a rodada com grandes jogos, né? Jogos.
1: Amanhã e domingo.
2: Amanhã o Internacional visita o Vitória, o Grêmio recebe o Santos, Flamengo e Palmeiras, jogo aí que vale 6 pontos, né? O líder contra o vice-líder, grande duelo nacional da rodada. E aí no domingo, o Corinthians Atlético Mineiro chama atenção porque reúne as equipes que vêm de compromissos fortes aí nas competições, né? Então, vai ser um final de semana de muito futebol aí. Deixa eu trazer todos os jogos, então. Vitória Internacional, amanhã às 17 horas, São Paulo e Botafogo também às 17, Mirassol e Fluminense às 19 horas, Grêmio e Santos às 19, Flamengo e Palmeiras às 21 horas. No domingo tem Cruzeiro e Chapecoense às 16, mesmo horário para Remo e Atlético. O Corinthians recebe então Atlético Mineiro às 18h30 e o Vasco joga com o Bragantino às 20h30, e fechando a rodada, Coritiba e Bahia se enfrentam na segunda-feira às 8 da noite.
0: Salvo engano, essa é a penúltima rodada antes da pausa para a Copa, né?
1: Uhum. Exatamente. Só para dizer que os quatro que estão se afogando, Corinthians, Remo, Mirassol e Chapecoense, mais um detalhe, do Remo até, digamos, o Grêmio, dá para ver mudanças aí, né? O Grêmio tá com 18 pontos, o Santos tá com 18 pontos, o Corinthians, que é o primeiro ali da zona de
0: Rabo, também com 18.
1: Com 18 pontos, né?
2: Embolado ali.
1: Então, há um embolamento bem interessante ali e a briga dessa rodada vai definir muita coisa.
2: Complicado para Chapecoense, né? Que vai visitar o Cruzeiro, né? Lá no Mineirão, um jogo de alta dificuldade, a Chape precisa competir, tentar fechar bem aí os espaços, aproveitar contra-ataque e buscar, né? Quem sabe pontuar fora de casa aí, né?
0: A Chape que conseguiu vencer no meio da semana, né? Pela Copa Sul-Sudeste, fez 2-0 fora de casa no Volta Redonda. E outro, falando do esporte local, nós teremos o Joaçaba Futsal no domingo em quadra, volta a quadra aí, portanto, no domingo, para mais um compromisso pela Liga Nacional de Futsal, a LNF Silver. A equipe recebe o Lages às 18h15 no Centro de Eventos da Unesc, em duelo catarinense, válido pela 7ª rodada. A partida aí, o pessoal vai com unhas e dentes para voltar a somar 3 pontos em casa, né?
1: É verdade, em casa a vitória é o que importa e a torcida está convocada daqui de toda a região para lotar o nosso centro de eventos, né? Para um grande jogo que já teve embates históricos.
2: Memoráveis.
1: Memoráveis, né? Entre eles, né?
0: Duas escolas fortes do futsal catarinense, Joaçaba e Lages.
2: Ainda falando do futebol catarinense, né? Na Série B tem Avaí e Criciúma, jogam no domingo. Avaí recebe Goiás às 19 horas, confronto importante, né? Para ganhar força dentro de casa. O Criciúma visita o Operário às 20h30, jogo duro, né? De muita marcação. Na Série C, o Barra encara o Guarani no sábado às 17 horas. No domingo, o Brusque recebe o Anápolis às 4h30 da tarde. E o Figueirense visita o Confiança às 18 horas.
1: Isto aí, de esportes para o final de semana. Segunda-feira a gente conversa para ver como os times foram. Vem aí o programa da Prefeitura Municipal de Joaçaba, depois dos nossos comerciais.
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1: Agora 18 horas e 47 minutos é hora do programa da Prefeitura Municipal. Vamos trazer então com Marivânia Carvalho todas as informações da semana. Bem-vinda. Olá, Marivânia.
22: Olá, Marildo Monteiro e ouvintes da Rádio Catarinense. Eu sou Marivânia Carvalho e está começando mais uma edição do Administração em Foco, o programa da Prefeitura de Joaçaba que traz para você as principais ações e conquistas do nosso município. Confira os destaques desta semana. Joaçaba conquista a classificação histórica de 6 atletas para o Pan-Americano Júnior de Badminton 2026. Ação em Joaçaba reforça a importância da luta antimanicomial e do cuidado em liberdade. Joaçaba destina mais de 1.400.000 para projetos sociais voltados à infância e à pessoa idosa. Joaçaba promove concurso do Rei e a Rainha da Pessoa Idosa neste domingo no CPJ. Associação Meio Oeste de Badminton de Joaçaba conquistou um feito histórico com a classificação de 6 atletas para o Pan-Americano Júnior de Badminton 2026, uma das principais competições de bases das Américas que acontece em João Pessoa, na Paraíba. O técnico da MOB, Anderson Andres, comenta sobre a conquista histórica para o badminton joaçabense.
4: A Associação Meio Oeste Badminton, a MOB de Joaçaba, recebeu uma importante informação. Através da divulgação do ranking nacional atualizado, constatou-se que 6 atletas da associação, 6 atletas de Joaçaba, estão classificados para o Pan-Americano Júnior, que acontece no mês de julho na cidade de João Pessoa. Entre os atletas classificados estão Isabelle de Lima Taugen, na categoria sub-15, Victor Hugo de Oliveira, na categoria sub-15, Beatriz Dete da Silva, na categoria sub-17, Tairine Yane de Matos, na categoria sub-19, João Vicente Vaz, na categoria sub-19 e Lucas Pinto Andres, na categoria sub-17. Esses 6 atletas, eles vão representar o Brasil na competição individual. E na competição por equipes, ainda nós tivemos a convocação também do atleta Lucas Pinto Andres para integrar a equipe do Brasil. Apenas 6 atletas de todo o Brasil foram chamados para integrar a seleção brasileira. Isso representa um trabalho importante que é feito no badminton de Joaçaba, através dos núcleos, através também da parceria com as escolas municipais de Joaçaba, com a prefeitura de Joaçaba e com todas as empresas que apoiam o esporte do município de Joaçaba.
22: A Prefeitura de Joaçaba, por meio da Secretaria de Saúde do CAPS 1 Evoluir, realizou nesta semana uma ação alusiva ao Dia Nacional da Luta Antimanicomial em frente à Prefeitura. O evento contou com apresentações artísticas, exposição de trabalhos produzidos nas oficinas terapêuticas e momentos de conscientização sobre a importância do cuidado em saúde mental com dignidade, acolhimento e inclusão social. A coordenadora do CAPS 1 Evoluir, Luísa Cavalcante, fala mais sobre a importância dessa ação.
5: Segunda-feira, dia 18 de maio, nós celebramos o Dia Nacional de Luta Antimanicomial. Esse movimento, ele vai muito além do hospital psiquiátrico ou da institucionalização. Essa é a nossa luta diária. Nós buscamos sempre o cuidado e dignidade, onde cada indivíduo seja respeitado no ambiente que ele estiver. No dia de hoje, nós trouxemos apresentações artísticas, onde os nossos pacientes apresentaram teatro, uma contação de histórias e também cantaram músicas compostas por eles mesmos. Também expomos aqui a arte que eles fizeram nas oficinas, representando suas emoções, representando aquilo que eles estão sentindo no momento. E também estamos apresentando no nosso mini cinema o documentário Holocausto Brasileiro, que traz um pouquinho da história do Hospital de Barbacena, um dos casos mais conhecidos aqui no nosso país, onde cerca de 200 pessoas morreram devido aos maus tratos sofridos durante uma internação. É em homenagem e em memória a essas pessoas que não tiveram dignidade no seu tratamento que nós lutamos todos os dias pela luta antimanicomial.
22: E a Prefeitura de Joaçaba realizou nos últimos dias a assinatura do termo de fomento com entidades contempladas pelos editais do Fundo Municipal da Infância e Adolescência e do Fundo Municipal dos Direitos da Pessoa Idosa 2026. Somados, os investimentos ultrapassam 1.400.000 destinados a projetos sociais voltados a crianças, adolescentes e idosos do município. A secretária de Assistência Social de Joaçaba, Sandra Pacheco, comenta sobre a importância dos investimentos realizados por meio dos fundos municipais.
6: Então, através do Conselho da Criança e do Adolescente e do Conselho da Pessoa Idosa, existe um fundo. Esse fundo, ele arrecada recursos, né, da dedução do imposto de renda. Então, quando você tem que pagar um valor do imposto de renda, você pode destinar para o fundo da criança ou o fundo do idoso. O conselho, ele normatiza isso através de edital com chamamento público para as entidades que estão inscritas nesses conselhos. Então, as entidades de não governamentais, né, sem fins lucrativos, podem estar escrevendo projetos desde que estejam cadastrados nesses conselhos. Então, a gente teve na área da criança e do adolescente, né, onde teve entidades de saúde, de esporte, de educação, a gente destinou em torno de 570 mil para 10 entidades. E do fundo do idoso, onde a gente teve a parte de tecnologia, né, de artesanato, através também da situação ligada à saúde, a gente destinou para 5 entidades no valor de 870 mil. É importante destacar nesse momento, né, que nós estamos num período de declaração de imposto de renda. Então, a gente pode fazer esse chamamento para a nossa sociedade para que o recurso que eles têm que pagar de imposto de renda seja direcionados aqui para o nosso município para ser utilizado com criança e adolescente.
7: E também idosos, né?
6: Isso, e também a pessoa idosa, né? Isso é muito importante pela qualidade de vida. A gente pode ver essas crianças que estão nos bairros distantes ter acesso ao esporte, os idosos, né, no sentido de não ficar em isolamento, e pela qualidade de vida também.
7: E a Prefeitura de Joaçaba, por meio da Secretaria de Assistência Social e do Centro de Referência do Idoso, realiza neste domingo, dia 24 de maio, o concurso Rei e Rainha da Pessoa Idosa. O evento acontece a partir das 14 horas no CPJ. A coordenadora do CRI, Rosilei Bordim Lago, fala sobre a programação e convida a comunidade para participar.
9: Boa tarde a todos e a todas. É com uma grande satisfação que venho aqui convidá-los para, neste próximo domingo, dia 24 de maio, a partir das 14 horas, acontecerá um grande evento no CPJ, que é o concurso do Rei e da Rainha da Pessoa Idosa 2026 do município de Joaçaba. Temos como objetivo principal deste evento o fortalecimento dos vínculos comunitários e familiares, a promoção do protagonismo e a valorização da pessoa idosa. Estamos aguardando um público mais ou menos de umas 500 pessoas, onde cada idoso poderá trazer seus familiares para prestigiar esse evento. Após o desfile e após a apuração dos votos, teremos o novo rei e a nova rainha do nosso município. E também teremos o show com o Nando Show para brilhantar a tarde deste domingo. Esse concurso teve um período de inscrição, aonde tivemos alguns requisitos para serem preenchidos. O idoso ou a idosa ser residente do município de Joaçaba, ter idade igual ou maior que 60 anos e também, se ele for eleito, ele tem que comprometer-se a cumprir as tarefas e as obrigações durante um período de 2 anos do seu mandato. Para o desfile vai ser o primeiro desfile individual e logo após o desfile coletivo. E também a avaliação, os jurados irão seguir alguns requisitos: a simpatia e o carisma, a representatividade da pessoa idosa, a comunicação e a expressão, a apresentação pessoal e a animação da melhor torcida. Por isso, convidamos todos que venham prestigiar esse evento maravilhoso para que nossos idosos sintam-se valorizados. Então, será neste próximo domingo, dia 24 de maio, a partir das 14 horas, no CPJ de Joaçaba. Caso haja algum empate, o critério a ser utilizado para o desempate será a maior idade, e o segundo será por meio do sorteio. Então, todos convidados para este próximo domingo, dia 24 de maio, às 14 horas, no CPJ.
7: Eu sou Marivânia Carvalho e esse foi o Administração em Foco de hoje, trazendo todas as novidades da Prefeitura de Joaçaba para você. Voltamos na próxima semana. É com você, Marildo Monteiro.
1: Muito obrigado, Marivânia Carvalho. Tá aí as informações no Rádio Contato do Poder Executivo. Agora a segurança pública está chegando.
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1: 18:58, uma mulher de 55 anos ficou ferida após se envolver em um acidente de trânsito na tarde de ontem em Campos Novos. O caso foi registrado por volta das 12 horas na rua 15 de novembro, no bairro São Sebastião. De acordo com informações da Polícia Militar, a mulher conduzia um triciclo elétrico classificado como veículo autopropelido, quando perdeu o controle da direção e acabou colidindo contra um polo que estava estacionado na via pública. Com impacto, a condutora sofreu lesões corporais leves. O serviço de atendimento móvel de urgência SAMU foi acionado, prestou os primeiros socorros no local e encaminhou a vítima ao hospital para avaliação médica. A Polícia Militar esteve no local e realizou o registro da ocorrência. Já amanhã, por volta das 7h20, a PM foi acionada para atender uma ocorrência relacionada à violência doméstica. Uma mulher de 24 anos afirmou ter sido agredida fisicamente pelo companheiro de 25 anos, após uma discussão. Ao ser questionado pelos policiais, o homem alegou que a agressão foi mútua e apresentou marcas aparentes na região do pescoço. Diante das versões conflitantes, o casal foi conduzido à Delegacia de Polícia Civil para os procedimentos cabíveis e o registro do caso nesta ocasião. Essas foram as notícias de hoje aqui no Rádio Contato. Você fica agora com a Voz do Brasil. Bom final de semana a todos, boa noite e até segunda-feira.

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1: Em Brasília, 19 horas.
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2: Olá, uma boa noite.
1: Boa noite para você que nos acompanha em todo o país.
2: Sexta-feira, 22 de maio de 2026.
1: Vamos ao destaque do dia: Brasil contra o crime organizado.
2: Mais de 8 mil celulares já foram apreendidos de dentro dos presídios desde 2023.
1: O programa quer asfixiar financeiramente o crime e reforçar a segurança em 138 presídios estaduais.
2: Presidente Lula reforça a disposição do governo em enfrentar o crime.
3: A luta contra o crime organizado vai envolver 11 bilhões de reais para que a gente possa dotar todo mundo de os instrumentos necessários para combater a violência.
1: E ainda, prevenção ao câncer colorretal ganha reforço.
2: SUS vai adotar um novo exame que realiza o rastreamento precoce da doença, o que colabora para alcançar a cura, Thaísa Vitória.
4: O novo protocolo deve ser aplicado em mais de 40 milhões de pacientes pelo SUS e vai ajudar a reduzir a fila pela colonoscopia, que atualmente é utilizada como principal exame preventivo.
1: De olho no calendário.
2: Segunda-feira, aposentados e beneficiários do INSS recebem nova parcela do 13º.
1: Também no dia 25 de maio tem início as inscrições para o Enem desse ano.
2: E a partir do dia 15 de junho, Sisu Mais abre vagas remanescentes em instituições públicas de ensino superior.
1: Hoje na apresentação da Voz do Brasil, eu, Mariana Jungmann e Nazi Brum.
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1: Uma operação para silenciar o crime organizado.
2: Em 5 dias foram apreendidos 534 celulares em presídios de todo o país.
1: E o governo do Brasil já investiu mais de 200 milhões de reais para equipamentos de segurança no sistema penitenciário.
5: Celulares escondidos em celas, comunicação clandestina e ordens criminosas que atravessam os muros dos presídios. É para combater essa estrutura que o Ministério da Justiça e Segurança Pública realizou a maior edição da Operação MUTI, já feita no país. Pela primeira vez, a ação integra o programa Brasil contra o Crime Organizado e alcança unidades prisionais em todos os estados brasileiros. Segundo o balanço parcial divulgado nesta sexta-feira, mais de 500 celulares foram apreendidos em 2.611 celas de 49 presídios nos últimos 5 dias. Mais de 2.800 policiais penais participaram das ações. O objetivo é interromper a comunicação ilegal usada por organizações criminosas para coordenar crimes dentro e fora das prisões, avalia André Garcia, secretário nacional de políticas penais.
6: Primeira vez que nós estamos enfrentando o crime organizado em todas as suas dimensões. Há um conjunto de estratégias que nós estamos utilizando, em especial para retirar esses celulares, mas também voltadas para silenciar algumas unidades que nós consideramos como mais estratégicas.
5: As ações utilizam equipamentos de alta tecnologia, como scanners corporais, aparelhos de raio-x, drones, sistemas eletrônicos de fiscalização e até georradar, equipamento que identifica túneis. Para o secretário executivo do Ministério da Justiça e Segurança Pública, Ademar Borges de Souza Filho, as ações terão impactos imediatos.
7: Com investimento, com inteligência, com operações de alta qualidade, certeza absoluta de que terá um impacto imediato na desarticulação de organizações criminosas.
5: O governo federal investe na modernização do sistema penitenciário dos estados. 138 unidades prisionais estaduais devem receber padrão reforçado de segurança, sendo 23 na região norte, 45 na nordeste, 15 no centro-oeste, 38 no sudeste e 17 no sul. Quase 185 milhões de reais já foram aplicados na compra de equipamentos, que começam a ser entregues aos estados até junho. Reportagem Pablo Mundim.
2: O enfrentamento ao crime organizado é uma das prioridades do governo brasileiro, segundo o presidente Lula.
1: Em participação no programa Sem Censura da TV Brasil, o presidente destacou o lançamento do programa Brasil contra o crime organizado, que tem entre os objetivos asfixiar financeiramente os criminosos.
3: Estou com uma PEC no Congresso Nacional. Se essa PEC for aprovada no Senado, 15 dias depois eu crio o Ministério da Segurança Pública. Posso aceitar a ideia que os bandidos dominam um território. O território em qualquer cidade, em qualquer estado, é do povo brasileiro e ele tem que voltar a ocupar o seu território e o bandido tem que ser punido e tem que ir para a cadeia. A luta contra o crime organizado vai envolver 11 bilhões de reais. 1 bilhão de investimento do governo federal e 10 bilhões de financiamento para os estados e para a prefeitura, para que a gente possa dotar todo mundo de os instrumentos necessários para combater a violência.
2: A proteção no ambiente digital de crianças e adolescentes também foi destacada pelo presidente Lula. Segundo ele, é preciso evitar as telas logo cedo.
1: O presidente destacou o projeto que proíbe o celular nas escolas e também a sanção do ECA Digital no ano passado, que prevê obrigações para empresas e redes sociais de proteção das crianças e jovens contra crimes virtuais e dependência digital.
3: Quando nós proibimos o telefone na escola, no ensino fundamental, muita gente achou que ia ser ruim. E não, e foi bom. A molecada voltou a jogar bola. A molecada voltou a brincar. A molecada voltou a conversar. Nós agora criamos o ECA Digital. Ou seja, para quê? Nós queremos proteger meninas e meninos desse país. É o projeto mais sério do mundo. Obviamente que as plataformas não gostam do nosso projeto. Mas nós temos que brigar com alguém. Eu tenho que proteger as crianças. Eu tenho que proteger os adolescentes. Se no real é crime digital, tem que ser crime.
2: Protocolo inédito para o rastreamento e a detecção precoce do câncer colorretal.
1: O Sistema Único de Saúde passará a utilizar um novo tipo de exame que vai ajudar no diagnóstico da doença antes de os primeiros sintomas aparecerem, aumentando as chances de cura.
4: O teste imunoquímico fecal, conhecido como FIT, passará a ser o exame de referência para a detecção do câncer de colo retal no SUS. O exame será realizado de forma preventiva em homens e mulheres assintomáticos que tenham entre 50 e 75 anos. O diretor-presidente do Instituto Nacional do Câncer, Roberto Gil, explica que o FIT é capaz de detectar partículas microscópicas de sangue nas fezes, já indicando se há lesões que devam ser tratadas.
8: Essa detecção precoce permite que a gente interrompa o processo de carcinogênese das lesões precursoras, quer dizer, a gente não deixa o câncer se desenvolver, ou de um diagnóstico precoce, onde o câncer pode ser tratado com cirurgia e ser eliminado com ou sem necessidade de radioterapia e quimioterapia, mas levando o paciente à cura.
4: O exame FIT é feito com fitas rápidas, como num teste de gravidez. Em caso positivo, o paciente é encaminhado para exames de imagem mais detalhados, como a colonoscopia. O ministro da Saúde, Alexandre Padilha, explicou que o novo exame pode ser feito nas próprias unidades básicas de saúde e vai ajudar a reduzir a fila pela colonoscopia, que atualmente é utilizada como principal exame preventivo.
9: Faz com que você consiga o diagnóstico mais precoce, sobretudo nos pacientes assintomáticos, direcionando os investimentos, os equipamentos, sobretudo os equipamentos médicos dependentes, como é o caso da colonoscopia, para os pacientes que têm maior indicação para isso. Isso faz com que você direcione mais rápido os pacientes que precisam fazer colonoscopia e não ocupa a colonoscopia, que é médico dependente, que é centro especializado dependente, com pacientes que teriam menos indicação.

0: Reportagem Pedro Sardinha.
1: Aprender a guardar dinheiro, noções básicas de investimento e de previdência social.
2: Temas que chegam até crianças e jovens na sala de aula, por meio de um projeto do governo do Brasil.
1: É o Poupadores do Futuro.
3: Marco Antônio de Carvalho tem apenas 11 anos, mas já está preocupado com o futuro. Ele conta que recebe mesada e guarda parte dela para realizar sonhos. E nesta semana, Marco aprendeu um pouco mais sobre como gerenciar o dinheiro e economizar. A escola dele, em Brasília, recebeu as atividades do programa Poupadores do Futuro, coordenado pelo Ministério da Previdência Social. Marco gostou da oportunidade.
4: É sempre bom a gente estar desde cedo assim aprendendo a economizar nosso dinheiro. Muitos adultos não tiveram essa oportunidade na infância, muitas crianças não estão tendo, uma coisa muito boa.
3: E as noções de como poupar que as crianças recebem na sala de aula acabam impactando toda a família, segundo a diretora da escola, Viviane Coelho da Silva de Lima.
5: É muito importante que eles já coloquem esse conhecimento em prática desde cedo para que eles possam mudar a realidade deles, né? Então eles já vão poupando alguma coisa em casa, eles aprendem sobre renda fixa, sobre renda extra, planejamento orçamentário. Além de ajudarem as famílias também, eles já desde cedo podem fazer todo esse planejamento.
3: Este ano, mais de 30 mil alunos foram alcançados pelo projeto Poupadores do Futuro em 100 cidades brasileiras. Mais de 200 instituições de ensino receberam as atividades. O diretor do Departamento do Regime de Previdência Complementar, Narlon Gutierre, fala sobre a importância do programa, que está em sua segunda edição.
6: Eles vão ser despertados sobre a importância do planejamento, sobre a importância de organizar suas finanças, para estarem atentos, né, para não serem influenciados aí por questões como jogos em plataformas digitais, para a importância que a previdência tem ao longo da vida.
3: O Poupadores do Futuro faz parte da Semana Nacional de Educação Financeira. O Ministério da Previdência Social pretende expandir o projeto para abranger mais cidades e alcançar ainda mais alunos na próxima edição. Reportagem Luciana Colares de Holanda.
1: Expansão de terras para o plantio, clima favorável e chuvas bem distribuídas fizeram a agropecuária bater recorde de safras no ano passado e ser o setor que mais pesou no crescimento do PIB em 2025.
2: Além disso, o Brasil atingiu a menor taxa de desocupação no ano passado.
1: Essas análises estão em um estudo do IBGE divulgado hoje sobre os dados econômicos do país.
7: No ano passado, o Produto Interno Bruto, que é a soma de todas as riquezas produzidas pelo país, cresceu pelo quinto ano consecutivo, chegando a 2,3%. E nesta sexta-feira, o IBGE publicou uma pesquisa que avalia o cenário econômico de 2025 para entender quais áreas contribuíram para o PIB. O IBGE destaca o bom desempenho do setor agropecuário. Com safras recordes de milho e soja, o setor foi o responsável por cerca de um terço do aumento da taxa. O comércio varejista também registrou crescimento de 1,6% em 2025, completando 9 anos consecutivos de expansão, segundo o IBGE. Quanto aos preços, houve arrefecimento da inflação, ou seja, os preços continuam subindo, mas a uma velocidade menor. O índice oficial, que mede a inflação, o IPCA, acumulado do ano, ficou em 4,26%. O número é 0,57% abaixo do resultado de 2024. Outro destaque é o mercado de trabalho, que registrou um aumento de média salarial em relação ao ano anterior de 5,8%. Já a taxa de desocupação alcançou o nível mais baixo da série histórica iniciada em 2012, registrando 5,6%. Segundo o informativo Indicadores Econômicos do Brasil, os números foram influenciados pelo cenário internacional. A política restritiva dos Estados Unidos limitou o espaço para cortes da taxa de juros no Brasil e a desaceleração do PIB chinês reduziu sua contribuição para o crescimento global. Gabriela Noronha, para a Voz do Brasil.
1: separação das regiões

0: atingidas pelo rompimento da barragem do Fundão em Minas Gerais e Espírito Santo vai ter um incentivo de mais R$450 milhões.
1: Os recursos fazem parte do novo acordo do Rio Doce e são divididos em um edital e um chamamento público que vão dar à própria comunidade a chance de propor projetos de recuperação.
0: O edital é realizado em parceria com o Banco do Brasil e a Fundação Banco do Brasil e foca em ações comunitárias diretas com valores de R$50 mil a R$400 mil por proposta.
1: O chamamento conta com a colaboração do Banco Nacional de Desenvolvimento Econômico e Social, BNDES, e é direcionado a projetos de desenvolvimento.
2: O BNDES, Banco Nacional de Desenvolvimento Econômico e Social, e a Secretaria-Geral da Presidência da República lançaram nesta sexta-feira uma chamada pública que vai destinar R$225 milhões para projetos das comunidades da Bacia do Rio Doce atingidas pelo rompimento da barragem de Fundão. O lançamento aconteceu em Governador Valadares, no interior mineiro. A barragem de Fundão, que integrava um complexo da mineradora Samarco, no município mineiro de Mariana, se rompeu em novembro de 2015, liberando rejeitos que escoaram pela bacia do Rio Doce até o mar, causando danos para populações de dezenas de municípios de Minas Gerais e do Espírito Santo. A chamada pública, que tem o nome de Chamada Rio Doce Participativo, vai custear projetos estruturantes que variem entre R$5 milhões e R$23 milhões e que atuem como vetores de desenvolvimento regional. As iniciativas poderão ser enquadradas em dois eixos: fortalecimento institucional das organizações sociais e apoio a empreendimentos produtivos coletivos. Para José Pavuna, representante de uma das comunidades atingidas e integrante do Conselho Federal de Participação Social da Bacia do Rio Doce e Litoral Norte Capixaba, o apoio aos projetos será uma forma de garantir renda às comunidades locais.
3: Esse dinheiro, ele seria uma forma de, inclusive ele é, uma compensação, porque reparação seria recuperar o rio, não dá para reparar o rio. A gente vai compensar com alguns projetos que geram renda. Precisa ter projetos e iniciativas pequenas que gerem renda.
2: Durante o lançamento da chamada pública, o ministro-chefe da Secretaria-Geral da Presidência da República, Guilherme Boulos, classificou a chamada Rio Doce Participativo como histórica.
4: O que a gente assinou aqui hoje é a parte dessa reparação que vai ser definida e executada a partir da participação direta de vocês. Uma coisa é vir na obra.
2: Os projetos para a chamada Rio Doce Participativo poderão ser apresentados até o dia 30 de dezembro. Mais informações sobre a chamada estão disponíveis no site bnds.gov.br/Fundo Rio Doce. Reportagem André de Barros Lima.
0: Quem acha que museu guarda apenas objetos do passado, uma programação diversa promete aproximar o público de exposições e atividades culturais.
1: É a Semana Nacional de Museus que chega à sua 22ª edição e vai até domingo.
0: Ainda dá tempo de participar de uma das mais de 3 mil atividades cadastradas.
5: Difundir a cultura, preservar a memória e incentivar o hábito de visitar museus. Foi com esse objetivo que nasceu a Semana Nacional de Museus, que chega à 24ª edição, reunindo milhares de atividades em todo o Brasil. O tema deste ano, Museus, Unindo o Mundo Dividido, destaca o papel dessas instituições como espaços de diálogo, inclusão e troca troca de experiências entre diferentes culturas e gerações. A mobilização teve amplo alcance nacional em 2026. Cerca de 1000 museus de mais de 400 cidades participaram da programação com atividades nos 26 estados e no Distrito Federal. Como explica Joel Santana da Gama, diretor de difusão, fomento e economia do Instituto Brasileiro de Museus.
6: Como as edições abrem mais tempo, como a programação é mais divulgada, isso aflora também o desejo da comunidade dessa vontade de memória, de conhecer. Tudo isso permite com que essa visitação se amplie.
5: No Distrito Federal, estudantes participaram de visitas educativas no Centro Cultural do Banco do Brasil. O professor Paulo Araújo fala da importância dessas visitas no processo pedagógico.
7: A vantagem é que eles vão ter um olhar voltado para a cultura e que eles vão poder utilizar de forma pedagógica, recriando as obras e também dando a sua própria interpretação para cada obra que eles observaram aqui.
5: A programação completa da 24ª Semana Nacional de Museus reúne atividades em todo o país até o dia 24 de maio. Reportagem Cleide Lopes.
0: Semanas para as festas juninas em todo o país.
1: E o Ministério do Turismo quer fortalecer a infraestrutura e a promoção dos eventos na Paraíba, destino de milhões de turistas no período.
0: Estão sendo disponibilizados 45 milhões de reais para 72 cidades do estado.
1: Só no ano passado, as festas juninas movimentaram mais de 7 bilhões e 400 milhões de reais em todo o país.
0: Em Campina Grande, por exemplo, a festa começa no dia 3 de junho e vai durar 33 dias, com previsão de movimentar 800 milhões de reais e um público de 3 milhões e meio de pessoas.
1: E essas foram as notícias do Governo do Brasil.
0: Uma realização da Secretaria de Comunicação Social da Presidência da República.
1: Fique agora com as notícias do Poder Judiciário e do Congresso Nacional. Boa noite e bom fim de semana.
0: A gente volta segunda-feira. Boa noite.
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10: Presidente do STF e do CNJ propõe contra-cheque único para magistrados em resolução que será analisada na semana que vem.
11: Mais de 10 mil pessoas foram atendidas nos 5 dias do Justiça Itinerante na Ilha do Marajó.
10: TSE nega parcelamento de multa aplicada a candidato a prefeito de Ubajara, no Ceará.
11: Boa noite, eu sou Marcela Luiza.
10: E eu sou Walter Lima.
11: O presidente do Supremo Tribunal Federal e do Conselho Nacional de Justiça, ministro Edson Fachin, apresentou proposta de resolução que institui o contra-cheque único para magistrados em todo o Poder Judiciário.
10: O texto será analisado pelo CNJ na próxima terça-feira. Marcelo Della Libera.
12: A proposta será analisada pelo plenário do CNJ e foi elaborada com base em decisões recentes do Supremo Tribunal Federal sobre transparência remuneratória. O texto prevê a padronização nacional das verbas pagas aos magistrados e proíbe folhas paralelas e documentos complementares com pagamentos separados. Pela proposta, cada juiz passará a receber um único contra-cheque mensal com todas as informações consolidadas, incluindo salários, verbas indenizatórias, descontos obrigatórios e valores retroativos.
11: TSE nega parcelamento de multa aplicada a candidato a prefeito de Ubajara, no Ceará.
10: Houve erro jurídico na apresentação de recurso. Fábio Ruas.
13: A decisão do TSE foi por unanimidade. Com isso, ficou mantida a decisão anterior do Tribunal Regional Eleitoral do Ceará. O TRE cearense decidiu não analisar um recurso que pedia o parcelamento de uma multa de R$ 5 mil. O relator no TSE, ministro Ricardo Vilas Boas Cueva, afirmou que decisões desse tipo não podem ser contestadas por recurso eleitoral. O correto seria o agravo de instrumento. Com isso, o pedido de parcelamento da multa foi negado.
11: Mais de 10 mil pessoas foram atendidas nos 5 dias do Justiça Itinerante na Ilha do Marajó.
10: O mutirão ofereceu exames médicos, emissão de documentos e balcão de direitos trabalhistas. Luma Soares.
14: Nessa sexta-feira, moradores chegaram cedo para garantir o atendimento de última hora. Na área de cidadania, a maior procura foi por certidões de nascimento e de óbito. No encerramento das atividades, os ministros Alberto Balazeiro, do TST, e Edson Fachin, do STF, acompanharam de perto as salas de conciliação. A mega ação, coordenada pelo CNJ, em parceria com 50 entidades, garantiu cidadania e dignidade para a população marajoara.
11: Juízo não pode limitar previamente a atuação de advogado nomeado como assistente jurídico em processo sobre violência doméstica.
10: O posicionamento é do STJ, Fátima Uchoa.
15: Na origem, o juízo nomeou uma advogada para acompanhar uma vítima em audiência sobre suposta violação de medida protetiva, mas a profissional não poderia atuar no processo com pedidos ou recursos. A OAB impetrou mandado de segurança alegando que o juízo violou prerrogativas da advocacia. O Tribunal de Justiça de Minas Gerais indeferiu o pedido, então a OAB interpôs recurso no STJ e a sexta turma deu provimento. Para o relator, ministro Sebastião Reis Júnior, a assistência jurídica à mulher vítima de violência doméstica e familiar, que é obrigatória pela Lei Maria da Penha, depende do pleno exercício das prerrogativas do advogado e é ilegal a limitação prévia da atuação profissional.
11: Após acordos entre MPF e estudantes que fraudaram sistemas de cotas, Unirio publica edital para bolsas a cotistas de cursos de medicina.
10: Ao todo, serão arrecadados mais de 2 milhões de reais que serão revertidos em auxílios financeiros. Vanessa Pereira.
16: A verba é resultado do acordo estabelecido entre o Ministério Público Federal e os estudantes do curso de medicina da Unirio, que ocuparam indevidamente as vagas reservadas para os alunos cotistas do SISU em 2018. Nesta primeira etapa, a universidade vai conceder 4 auxílios financeiros mensais no valor proporcional a um salário mínimo de 2018. Os interessados podem fazer as inscrições até 31 de maio por meio do formulário eletrônico no site da Unirio. Você também encontra o edital e o link do formulário no site do MPF.
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11: Uma boa noite.
10: Bom fim de semana e até segunda-feira.
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17: Eu sou Paula Groba.
18: E eu sou Ricardo Nakaoka.
17: E estes são os destaques de hoje do Jornal do Senado, que começa agora.
18: Senadores marcam votação de proposta que amplia a autonomia do Banco Central.
17: IFE aponta rombo fiscal por 10 anos e contradiz previsões otimistas do governo para as contas públicas.
18: Projeto pode garantir uso de faixa exclusiva por veículos que transportam pessoas com deficiência.
17: Boa noite.
18: Boa noite.
17: O Banco Central pode ganhar mais independência e ter a autonomia garantida pela Constituição. A proposta que prevê autonomia técnica, administrativa, orçamentária e financeira para a instituição deve ser votada no dia 27 de maio pela Comissão de Constituição e Justiça do Senado.
18: O relatório foi lido nesta semana, mas a análise foi adiada após um pedido de vista coletiva. Mais informações com o repórter Márcio Maturana.
19: O relatório da proposta de emenda à Constituição, que amplia a autonomia do Banco Central, foi lido na Comissão de Constituição e Justiça, mas o texto não foi votado por causa de um pedido de vista coletiva. Pelo texto, o Banco Central deixa de ser uma autarquia e vira uma entidade pública de natureza especial, com autonomia técnica, operacional, administrativa, orçamentária orçamentária e financeira e dotada de poder de polícia, com autoridade sobre regulação, supervisão e resolução. O relator dessa PEC é o senador Plínio Valério, do PSDB do Amazonas.
20: Mesmo só com leitores, estamos fazendo história. O que vem depois, cada um vai responder pelo seu ato aqui. Porque já ficou claro para a população brasileira que a importância do Banco Central e que a liberdade financeira é fundamental. Então, lá na frente, nós vamos ver quem é que é contra o avanço ou não.
19: O autor da proposta é o senador Vanderlan Cardoso, do PSD de Goiás, que ressaltou a importância da mudança.
21: Não é um projeto de ex-presidente Bolsonaro, nem do presidente atual, nem do ex-presidente Roberto Campos Neto, nem do atual presidente Galípolo. É um projeto de país, de nação.
19: A PEC deve ser votada na próxima quarta-feira, dia 27, segundo anunciou o presidente da comissão, Otto Alencar, do PSD da Bahia.
17: A senadora Mara Gabrilli pediu explicações ao Tribunal Superior Eleitoral sobre uma campanha de representatividade.
18: A ação do TSE tem como objetivo estimular a diversidade nos espaços de poder, mas deixou de fora das peças publicitárias as pessoas com deficiência. Repórter Lana Dias.
22: A senadora Mara Gabrilli, do PSD de São Paulo, enviou um ofício ao Tribunal Superior Eleitoral pedindo explicações sobre a exclusão de pessoas com deficiência na campanha Representatividade. A iniciativa do TSE busca estimular a participação política de grupos historicamente subrepresentados, como mulheres, pessoas negras e indígenas. Mas a senadora considerou lamentável, na campanha, a exclusão de um dos grupos que mais enfrenta obstáculos.
23: Eu sei o que é enfrentar obstáculos. Obstáculos todos os dias, mesmo que seja dentro da cabeça de uma pessoa. E também sei que existe muita gente com deficiência, cheia de potencial para transformar, mas a barreira ainda é enorme.
22: A campanha em questão será veiculada até 30 de julho e é composta por vídeo para televisão e spot para rádio, além de conteúdo para as redes sociais. De acordo com o censo de 2022 do IBGE, o Brasil tem 14,4 milhões de pessoas com deficiência, o que representa 7,3% da população com 2 anos ou mais.
17: E pessoas com deficiência podem passar a ter mais rapidez e acessibilidade nos deslocamentos diários. O Senado vai analisar um projeto que autoriza veículos que transportem esse público a utilizarem as faixas exclusivas de transporte coletivo.
18: A medida quer reduzir o tempo no trânsito e garantir mais mobilidade, inclusão e qualidade de vida. Repórter Alexandre Campos.
24: A proposta dos senadores Alci Lucas, do PL do Distrito Federal, define regras gerais, deixando a cargo dos municípios a regulamentação de pontos específicos, como caracterização das situações em que o uso da via é essencial para pessoas com deficiência, cadastro do beneficiário e do veículo usado por ele, definição de horários, trechos e condições de tráfego das faixas e a adoção de mecanismos de transparência e revisão periódica das credenciais concedidas. Para Isalci Lucas, é preciso incentivar que os municípios levem em conta no planejamento e na gestão da mobilidade urbana as necessidades dessa parcela da população.
25: Só o pai que tem filho autista severo ou alguma deficiência mais grave é que sabe se pega um congestionamento e todo dia pega, buzina para lá, buzina para cá, muito barulho e os autistas não suportam isso. Então é um sacrifício muito grande. Então, como as faixas exclusivas ainda tem muita, fica muito ociosa ainda, nada melhor do que fazer essa uma legislação mais ampla, que de fato a regulamentação tem que ficar no município, que é ele que vai conduzir o processo.
24: Ainda de acordo com o projeto, as vias utilizadas por transporte público de alta capacidade, como os chamados BRTs, não poderão ser destinadas para o deslocamento de veículos particulares com pessoas com deficiência.
17: O senador Jaime Campos, do União de Mato Grosso, defendeu mais apoio financeiro aos municípios e cobrou a atualização dos repasses federais para as prefeituras.
18: Ao mencionar a marcha dos prefeitos em Brasília nesta semana, ele afirmou que o aumento das despesas tem dificultado a manutenção de serviços públicos essenciais e que o fortalecimento do municipalismo é fundamental para melhorar o atendimento à população.
26: Muitos prefeitos enfrentam, de fato, queda de arrecadação e aumento das despesas obrigatórias.
1: vitórias e, ao mesmo tempo, uma crescente demanda de serviços públicos. Os municípios acabam assumindo responsabilidades cada vez maiores sem que os recursos acompanhem essa realidade.
17: Já o senador Fernando Dueire, do PSD de Pernambuco, celebrou a aprovação na Comissão de Assuntos Sociais do novo piso salarial dos médicos e cirurgiões dentistas. O texto fixa o valor de R$ 13.672 e atualiza o pagamento de horas extras e adicional noturno.
18: Para Dueire, a medida valoriza os profissionais e pode ajudar a reduzir a falta de médicos e dentistas em regiões mais carentes. A proposta segue para a Câmara dos Deputados.
2: Cada real destinado à valorização desses profissionais retorna à sociedade em forma de atendimento mais qualificado, maior dedicação e melhores resultados.
17: As contas do governo para os próximos anos podem estar mais otimistas do que a realidade permite. É o que aponta um novo relatório da Instituição Fiscal Independente do Senado, que identifica divergências entre as projeções da equipe econômica e as estimativas dos analistas da IFE.
18: Segundo o texto, as metas fiscais apresentadas pelo governo são ambiciosas e enfrentam desafios para sair do papel. Repórter Douglas Castilho.
3: A divergência é o crescimento estrutural das despesas com benefícios da Previdência Social. A digitalização, por meio do aplicativo Meu INSS, acelerou de maneira inédita o fluxo do antigo auxílio-doença. O modelo de análises remotas de atestados médicos fez as concessões anuais dobrarem entre 2022 e 2025. O diretor do Instituto, Alexandre Andrade, explicou que esse é apenas um dos elementos de discordância com o governo.
4: Em relação às projeções, o que nós identificamos foi um relativo otimismo, tanto na grade de parâmetros macroeconômicos, quanto depois nas projeções fiscais. Isso inclui receitas, despesas, o resultado primário e a própria trajetória da dívida bruta nos próximos anos.
3: Por outro lado, um fôlego extra e inesperado para o caixa do governo federal veio após a alta do petróleo, gerado pelos ataques dos Estados Unidos e de Israel ao Irã. O cenário aumentou a arrecadação de tributos no Brasil, grande exportador da matéria-prima. Um alerta da IFE, no entanto, indica que essa mesma instabilidade no Oriente Médio pode fazer com que o Banco Central mantenha a taxa de juros alta por mais tempo, o que esfriaria a atividade econômica do país e contribuiria para o aumento da dívida.
18: Com edição de Paula Groba e trabalhos técnicos de João Lira, o Jornal do Senado fica por aqui. Acompanhe agora as notícias do Tribunal de Contas da União e da Câmara dos Deputados. Boa noite.
17: Uma boa noite e um bom fim de semana.
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7: O Tribunal de Contas da União fez auditoria para avaliar o financiamento da atenção primária à saúde no Sistema Único de Saúde. O serviço é a porta de entrada do SUS e inclui ações de vacinação, consultas, pré-natal e outros atendimentos. A fiscalização analisou o modelo de repasse de recursos para estados e municípios. O objetivo foi verificar se o financiamento contribui para ampliar o acesso da população e melhorar a qualidade do atendimento. O TCU identificou falhas no modelo atual, como dificuldades para acompanhar resultados. Também falta definir indicadores para distribuir os recursos de forma adequada. As limitações podem prejudicar o planejamento das ações e reduzir a eficiência da política pública. O tribunal fez recomendações para aperfeiçoar o sistema. Saiba mais em tcu.gov.br.
6: TCU, fiscalização a serviço da sociedade. 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
26: Câmara aprova a proposta que proíbe sigilo de gastos do governo federal.
27: Deputados reconhecem a importância da cultura country para Jaguariúna.
26: Parlamentares criam área de proteção ambiental do Jamanchim, no Pará.
27: Plenário inclui economia criativa como beneficiária de fundos regionais.
26: Boa noite. Projeto aprovado pelos deputados permite a utilização de recursos de fundos constitucionais e empreendimentos de economia criativa. A reportagem é de Antônio Vital.
28: A Câmara dos Deputados aprovou o projeto que inclui empreendimentos da chamada economia criativa entre os setores que poderão receber recursos dos fundos constitucionais de financiamento das regiões Norte, Nordeste e Centro-Oeste. O texto define a economia criativa como atividades relacionadas à criação, produção e distribuição de bens e serviços baseados em criatividade, cultura, conhecimento e produção artística, como artesanato, música, moda e design. Hoje, muitos desses empreendimentos ficam fora das atividades que podem ser beneficiadas por esses fundos, que priorizam setores como agropecuária, indústria, mineração e agroindústria. O projeto foi apresentado pelo deputado Ayrton Faleiro, do PT do Pará, e altera a lei que regulamenta esses fundos constitucionais, que oferecem financiamento para atividades econômicas consideradas estratégicas para o desenvolvimento regional. Com a mudança, empreendimentos ligados à economia criativa também poderão acessar linhas de crédito desses fundos. Relatora da proposta no plenário, a deputada Lídice da Mata, do PSB da Bahia, argumentou que a medida ajuda a reduzir desigualdades regionais e reconhece a importância econômica das atividades criativas para a geração de renda, emprego e desenvolvimento local.
0: Diversos são os países que têm obtido um grande crescimento do seu PIB através do desenvolvimento da economia criativa. E eu queria destacar o exemplo da Indonésia, um país cujo PIB da economia criativa cresceu 6,5%, acima dos 5,03% do PIB nacional.
28: O projeto foi criticado pelo deputado Luiz Lima, do Novo do Rio de Janeiro.
8: Enxergamos isso como mais uma oportunidade de se fazer militância com recurso público. E o povo brasileiro está cansado de trabalhar para sustentar a militância política. A gente tem uma série de prioridades a nível de educação, de oportunidades de emprego.
28: O projeto, que inclui empreendimentos da economia criativa entre os beneficiários dos fundos constitucionais de financiamento das regiões Norte, Nordeste e Centro-Oeste, seguiu para análise do Senado. Da Rádio Câmara de Brasília, com informações de Daniela Lessa, Antônio Vital.
10: Desenvolvimento Regional.
11: Hildo Rocha, do MDB, relembra a implantação de 81 novos municípios no Maranhão em 1996. O parlamentar reforça que as cidades receberam estrutura administrativa, estradas, escolas, hospitais e sistemas de abastecimento de água durante a gestão estadual da época.
12: Para Hildo Rocha, o então governo maranhense foi fundamental para transformar antigos povoados em polos de desenvolvimento econômico. Segundo ele, a superação de desafios técnicos e políticos explica o reconhecimento que antigos gestores ainda mantêm junto à população do estado.
11: Jorge Araújo, do PP, critica o governo da Bahia pela demora na construção da ponte Salvador-Itaparica. O deputado afirma que após mais de 20 anos de anúncios, a obra ainda não saiu do papel.
12: Jorge Araújo também faz críticas à saúde pública baiana, especialmente à Central de Regulação do Estado. O parlamentar relata que moradores do interior percorrem longas distâncias sem garantia de atendimento.
10: Economia.
11: Plenário da Câmara proíbe sigilo sobre gastos do governo federal. O repórter Márcio Aquiles Sardi tem as informações sobre a proposta aprovada.
13: A Câmara dos Deputados aprovou o projeto que proíbe a imposição de sigilo sobre gastos da administração pública federal, incluindo despesas com viagens, hospedagem, alimentação, transporte e cartões corporativos. De acordo com o projeto apresentado pelo deputado Gustavo Gayer, do PL de Goiás, os gastos do dia a dia da administração pública, como os de viagens oficiais, deverão permanecer públicos. O projeto mantém a possibilidade de proteger informações consideradas estratégicas para a segurança de autoridades, mas as despesas deverão ser divulgadas. O texto também prevê que informações classificadas como sigilosas poderão perder automaticamente essa condição se não forem analisadas no prazo de 30 dias pela Comissão Mista de Reavaliação de Informações, prevista na Lei de Acesso à Informação. A proposta permite ainda que o Congresso Nacional revise decisões de classificação de sigilo e prevê punições para agentes públicos que colocarem sigilo de forma indevida para ocultar irregularidades. Nesses casos, a conduta poderá ser considerada ato de improbidade administrativa e também crime de responsabilidade. Relator da proposta, o deputado Sóstenes Cavalcante, do PL do Rio de Janeiro, argumentou que o projeto reduz brechas para uso abusivo do sigilo sobre despesas públicas. Segundo o relator, a proposta fortalece mecanismos de fiscalização e amplia a transparência sobre a utilização de recursos públicos. Ele criticou classificações feitas pelo governo.
14: O presidente Lula fazia críticas ao seu oponente, o ex-presidente Bolsonaro, porque existia ali agendas secretas e ele fazia críticas e dizia que iria acabar com o sigilo. E até hoje, o que aconteceu foi que aumentou inúmeras vezes os sigilos de agenda, os sigilos de despesas, e nós entendemos que isso não é salutar ao Estado Democrático de Direito.
13: O projeto foi aprovado de maneira simbólica pelo plenário da Câmara, mas a federação formada pelo PT, PCdoB e PV tentou alterar sem sucesso pontos da proposta, como a possibilidade de o Congresso rever a classificação de informações. Para a deputada Érica Cocai, do PT do Distrito Federal, o sigilo deve ser mantido sobre informações que dizem respeito à segurança nacional.
5: Nós somos favoráveis à transparência. O sigilo, ele deve dizer respeito à segurança nacional, ao interesse público. Ele é previsto para isso. Mas há muito sigilo irregular. O relatório do portal Transparência, ele indica que nos últimos anos, de 2015 até 2022, até o final do governo Bolsonaro, 80% dos sigilos irregulares dizem respeito ao governo Bolsonaro. Vocês lembram que Bolsonaro colocou sob sigilo seu cartão de vacina e da sua família?
13: O projeto que proíbe a imposição de sigilo sobre gastos da administração pública federal, como viagens, hospedagem, alimentação e cartões corporativos, seguiu para análise do Senado. Da Rádio Câmara de Brasília, com informações de Daniele Lessa e Antônio Vital, Márcio Aquilissardi.
10: Justiça.
26: Jandira Fegali, do PCdoB do Rio de Janeiro, cobra investigações sobre supostas ligações entre a família Bolsonaro e o Banco Master. A deputada defende a instalação de uma CPI para apurar denúncias envolvendo o banqueiro Daniel Vorcário e parte da oposição.
11: Na visão de Jandira Fegali, as recentes pesquisas de opinião sinalizam um desgaste de lideranças que utilizam discursos moralistas. A parlamentar também defende transparência nas investigações e a divulgação das apurações sobre o uso de recursos públicos.
26: Márcio Gerri, do PCdoB do Maranhão, critica Flávio Bolsonaro, alegando que denúncias relacionadas ao caso do Banco Master fragilizam sua imagem política. O parlamentar também questiona informações divulgadas sobre a relação do senador com o empresário Daniel Vorcário.
11: Márcio Gerri sustenta que o episódio afeta a articulação política da oposição e defende ações do atual governo. Na visão do deputado, programas e medidas do Executivo Federal têm fortalecido a avaliação positiva do governo.
26: Evair Vieira de Mello, do Republicanos, do Espírito Santo, diz que foi um dos primeiros a alertar o governo e a denunciar na Comissão de Fiscalização Financeira e Controle da Câmara que havia uma máfia no INSS que operava com descontos não autorizados dos aposentados.
11: Evair Vieira de Mello defende o aprofundamento das investigações por entender que houve omissão no enfrentamento das irregularidades no INSS. Ele critica a atuação de integrantes do governo diante das denúncias, especialmente em relação ao envolvimento do filho do presidente Lula.
10: Meio ambiente.
26: A Câmara aprovou um projeto que obriga órgãos ambientais a aplicarem o Código Florestal em todos os biomas, no lugar de legislações específicas. O repórter Antônio Vital explica as consequências.
28: A Câmara dos Deputados aprovou o projeto que obriga os órgãos ambientais a aplicarem o Código Florestal em áreas produtivas de todos os biomas brasileiros, no lugar de legislações específicas, como a Lei da Mata Atlântica, mais restritiva em relação ao uso da terra para a produção rural. O projeto foi aprovado pelas comissões permanentes da Câmara em caráter terminativo, ou seja, não precisaria passar por votação no plenário e poderia seguir diretamente para o Senado. Um recurso assinado por 57 deputados, a maioria do PT, PSOL e Rede, pedia análise pelo plenário, com o argumento de que a proposta fragiliza a legislação ambiental. O recurso foi rejeitado pelo plenário por uma diferença de 148 votos, o que manteve o texto aprovado pelas comissões. O texto original, apresentado pelo deputado Alceu Moreira, do MDB do Rio Grande do Sul, tratava apenas da aplicação do Código Florestal nas áreas produtivas dos chamados campos de altitude, ecossistema localizado na região sul. O argumento é que aquelas áreas são exploradas há mais de 200 anos e que os produtores estavam sendo multados pelo IBAMA com base na legislação que protege a Mata Atlântica. Foi o que disse o deputado Alceu Moreira.
14: Não tem nenhum sentido. Aquela terra está desde 1740 antropizada. Ela tem utilização para lavoura, para criação de gado. E agora o nosso produtor está impedido com uma multa produzida pelo IBAMA sem nenhuma necessidade. Se tiver o gado em cima do campo e por acaso nascer uma essência nativa no meio do pasto, eles não permitem mais a utilização do campo, inclusive restringe a criação de gado. É um prejuízo criminoso.
28: O recurso que pedia análise do projeto pelo plenário teve como justificativa alterações feitas no texto original durante análise pela Comissão de Constituição e Justiça da Câmara. O texto final considera a área rural consolidada, portanto passível de regularização, todas as terras ocupadas antes de 22 de julho de 2008 e não restringe a medida aos campos de altitude. Para o deputado Nilton Tato, do PT de São Paulo, um dos autores do recurso, o projeto permite desmatamento em outros biomas.
9: Tinha sido construído um acordo que recuperava o texto original do projeto para usar áreas nos campos de altitude do Rio Grande do Sul, Paraná e Santa Catarina. O projeto foi completamente deturpado, aumentando aí a possibilidade de desmatamento, de uso para o agro, de áreas não florestais na Amazônia, no Cerrado, no Pantanal e na Mata Atlântica.
28: O projeto que obriga os órgãos ambientais a aplicarem o Código Florestal em áreas produtivas de todos os biomas brasileiros, no lugar de legislações específicas, seguiu para análise do Senado. Da Rádio Câmara de Brasília, Antônio Vital.
10: Transportes.
11: Beto Preto, do PSD do Paraná, defende a criação de uma subcomissão para acompanhar o encerramento da concessão da Malha Sul Ferroviária, que atende estados da região sul e se conecta a São Paulo. Ele defende o debate sobre trechos inoperantes e passivos da atual gestão.
26: Beto Preto também pede participação de órgãos de controle e representantes do setor na discussão sobre a nova concessão ferroviária. Ele salienta que o fortalecimento do modal é estratégico para o desenvolvimento logístico e econômico do país.
10: Agricultura.
11: Câmara regulariza áreas ocupadas com a criação de área de proteção ambiental do Jamanchim, no Pará. Saiba o que muda com a repórter Daniele Lessa.
15: O plenário da Câmara dos Deputados aprovou o projeto que reduz a área da Floresta Nacional do Jamanchim e cria a área de proteção ambiental chamada APA do Jamanchim, no município de Novo Progresso, no sudoeste do Pará. O projeto, que foi apresentado pelo deputado Isnaldo Bulhões Júnior, do MDB de Alagoas, estabelece que parte das áreas ocupadas por produtores rurais será retirada da Floresta Nacional e passará a integrar a nova APA, categoria ambiental menos restritiva, que permite ocupação humana e atividades econômicas sob determinadas regras. Ao defender a proposta, o deputado Enderson Pinto, do União do Pará, disse que as pessoas se instalaram no que hoje é a Floresta do Jamanchim porque existiam incentivos governamentais para desenvolver a economia da região.
16: Essas ocupações não aconteceram na clandestinidade, não foram invasões oportunistas, foram ocupações de boa-fé estimuladas por políticas públicas. E o que aconteceu depois? Essas pessoas acordaram de um dia para o outro dentro de uma unidade de conservação de proteção integral.
15: O relator José Priante, do MDB do Pará, argumentou que o projeto busca enfrentar um conflito histórico na região entre preservação ambiental e ocupação consolidada da terra.
16: Dar um passo na pacificação e no ordenamento legal de uma área de profundo potencial sem avançar um metro na floresta. Nós estamos falando apenas de recategorizar uma área que já está antropizada durante muitos e muitos anos, e muitas décadas.
15: Parlamentares contrários ao projeto afirmaram que a redução da área protegida pode aumentar a pressão sobre a Amazônia e estimular novas ocupações irregulares. A deputada Marina Silva, da Rede de São Paulo, alertou sobre o agravamento dos eventos climáticos extremos, como secas e enchentes.
19: Em relação às unidades de conservação, que elas são cada vez mais necessárias diante dos extremos climáticos, das secas e das cheias, que o tempo todo estão assolando várias unidades da Federação na Amazônia, inclusive o estado do Pará.
15: O texto também autoriza atividades de mineração dentro da Floresta Nacional e da Área de Proteção Ambiental, ponto criticado pelo deputado Tarcísio Mota, do PSOL do Rio de Janeiro, que apresentou destaque para tirar esse trecho da proposta, mas foi rejeitado pelos parlamentares.
16: Porque o que está acontecendo aqui tem nome e sobrenome, é premiação da grilagem, é abertura de um precedente que vai fragilizar o Sistema Nacional de Unidades de Conservação,
1: é mais um atentado contra a possibilidade de que a gente mantenha a floresta em pé.
15: O projeto que altera os limites da Floresta Nacional do Jamanchim e cria a área de proteção ambiental do Jamanchim no Pará, seguiu para análise no Senado. Da Rádio Câmara de Brasília, Daniele Lessa.
10: Educação.
26: Alice Portugal, do PCdoB da Bahia, comemora a aprovação do texto que regulamenta o reajuste anual do piso salarial dos professores da educação básica pública. Ela reitera que a proposta define critérios permanentes e garante maior segurança jurídica.
27: Alice Portugal informa que o novo piso passará para R$ 5.130. A parlamentar pede a aprovação definitiva da medida no Senado e reforça a importância de ampliar os investimentos no Fundeb e na educação pública.
26: Clarissa Tércio, do PP de Pernambuco, critica a condenação de um casal do interior de São Paulo por manter duas filhas em ensino domiciliar. A deputada classificou como absurda a posição da justiça em considerar o homeschooling como abandono intelectual.
27: No entendimento de Clarissa Tércio, o Estado pune os que não se submetem a conteúdos ideológicos. Ela afirma que a sentença fere o direito das famílias de educar seus filhos e pede ao Senado que ratifique o projeto do ensino domiciliar já aprovado na Câmara.
10: Cultura.
26: Câmara reconhece a importância da cultura country para Jaguariúna, cidade do estado de São Paulo. O repórter Antônio Vital tem as informações sobre a homenagem.
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0: Projeto aprovado no plenário da Câmara confere ao município de Jaguariúna, no interior de São Paulo, o título de capital nacional do country. Jaguariúna é uma cidade com pouco mais de 60 mil habitantes, perto de Campinas, conhecida nacionalmente pelo Jaguariúna Rodeio Festival, realizado desde 1989, evento que reúne competições de rodeio, shows musicais e atrações ligadas ao universo sertanejo, o que atrai público de várias regiões do país. O projeto, apresentado pelo deputado Maurício Neves, do PP de São Paulo, justifica o título a partir da tradição da cidade ligada aos rodeios, à música sertaneja e à cultura do interior. De acordo com a justificativa, a cultura country faz parte da identidade da cidade e está presente não apenas nos rodeios, mas também na moda, na gastronomia, no turismo rural e em diferentes atividades econômicas locais. O projeto também destaca o impacto econômico do universo country na região. Durante o período do festival, as atividades movimentam mais de 50 milhões de reais na economia local, com geração de empregos e aumento do turismo. Relatora da proposta, a deputada Simone Marqueto, do PP de São Paulo, argumentou que a cultura country brasileira representa um modo de vida ligado às tradições do interior e ultrapassa o universo dos rodeios. No plenário, o relator foi o deputado Ícaro de Valmir, do Republicanos de Sergipe.
1: A cidade é historicamente ligada à cultura do interior, como forte tradição agrícola e pecuária, sendo o rodeio uma parte intrínseca dessa cultura. Mais do que um evento ou uma data do calendário, a cultura country em Jaguariúna é um modo de vida permanente. O estilo country está presente no cotidiano dos moradores, na moda, na culinária e nos empreendimentos locais. E a cidade amplia o seu potencial turístico com rodeios que valorizam a tradição rural e o estilo sertanejo moderno.
0: O projeto que confere ao município de Jaguariúna, no interior de São Paulo, o título de capital nacional do country, seguiu para análise do Senado. De Câmara de Brasília, com informações de Daniela Lessa, Antônio Vital.
2: Termina agora o Jornal Câmara dos Deputados, com trabalhos técnicos de Wellington Teles e a apresentação de Val Monteiro e Luciana Vieira. Uma boa noite para você.
3: A Voz do Brasil está de volta na segunda-feira. Boa noite e bom fim de semana.
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Aprendizado fundamental. Ele era baixo, pesado, de cabelos loiros e testa curta. Estava sujo e mal vestido. Além de tudo, tinha um ar de bobo. Bateu à porta do mosteiro. De imediato, foi rechaçada a ideia de acolher um bárbaro como aquele entre os muros sagrados, para conviver com homens cultos, alguns deles nascidos nas melhores famílias do Império Romano. Ninguém o desejava ali. Nem de longe se recordaram que o que os unia era a mensagem cristã que recomendava o amor ao próximo. Ninguém se recordou sequer da célebre parábola do bom samaritano, daquele que teve compaixão para com o caído na estrada, desconhecendo-lhe a origem, a nacionalidade, o motivo pelo qual sofrera tamanha agressão. Ninguém, a não ser Bento, o abade-chefe de todos os monges. Ele não pensava como os demais, que estavam dispostos a deletar de suas vidas um homem grosseiro e pobre de espírito. Apesar de jovem, o abade era sábio e via uma grande oportunidade para todos irem além de si mesmos e exercitarem a tolerância. Bento lembrou aos seus comandados que fazia parte da tradição daquela ordem religiosa acolher a qualquer um que batesse à sua porta. Bento acolheu aquela criatura, ofereceu-lhe alimento, cama limpa e um trabalho. Era uma tarefa muito difícil: ceifar os espinheiros perto de um lago, preparando o terreno para futuro plantio. E o homem se dedicou a trabalhar com plantas repletas de espinhos, da manhã ao cair da tarde, decidido a tornar aquele local um campo limpo. No entanto, aconteceu que um dia ele perdeu a lâmina da sua ferramenta. Ela voou longe e caiu no meio do lago. O abrigado se desesperou.